assim, num dia em que todas as pessoas do planeta inteiro resolveram que ninguém ia sair de casa, como que se fosse combinado em todo o planeta. Naquele dia ninguém saiu de casa.

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3: 9h40.
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Por natureza, o homem é esquecido. Esquece de fatos, datas, pessoas e compromissos. Por outro lado, a tendência humana é para não esquecer certos fatos que ocorrem na vida, principalmente quando se trata de perdoar ou pedir perdão. Vemos e ouvimos muitas pessoas afirmarem: eu perdoo, mas não esqueço. Perdoo, mas não quero mais amizade com ele ou com ela. Isto não é perdão. O perdão que a Bíblia ensina é cheio de amor e misericórdia. E normalmente, se perdoando, se esquece, se sepulta no passado. E isso é possível se a pessoa experimentar o perdão divino, tornando-se revertida do grande amor de Deus. Deus, Ele é onisciente, é onipresente, é onipotente, mas sem dúvida alguma, Ele esquece dos nossos pecados. Pois eu mesmo, Senhor de Israel, apago as tuas transgressões por amor de mim, dos teus pecados, e não me lembro mais. O Senhor Deus lança os teus pecados perdoados para trás de suas costas e joga nas profundezas dos mares. Caro amigo ouvinte, o sangue de Jesus Cristo nos purifica de todo pecado. Através do seu sangue, que temos a comunhão uns com os outros, e o sangue do Cordeiro de Deus, o Filho de Deus, nos purifica de todo pecado. Isso se conhecemos a Jesus Cristo e sabemos que Ele é o Senhor. Mantemos a comunhão uns com os outros, e o sangue do Cordeiro nos purifica e nos lava e nos limpa de toda iniquidade. Amigo ouvinte, pare, pense, confesse os seus pecados e a partir de hoje, tu serás uma nova criatura em Cristo, Jesus, o Filho de Deus. Aprenda a perdoar e será perdoado, pois quem conhece a Deus sabe perdoar. Esta é mais uma mensagem da Igreja Deus e Amor, levando você ao caminho do Senhor.

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1: Aqui quem vos saúda é vosso irmão em Cristo, Joelson da Silva Goivinho. Estarei aqui contando do meu testemunho de conversão. Aos meus 14 anos de idade, eu conheci o mundo das drogas, da venda de drogas. Aos meus 14 anos de idade, eu me envolvi com um rapaz. Até então, eu não sabia que ele era traficante. Eu trabalhava numa pizzaria e, numa ocasião, precisou de alguém como ajudante. E eu levei esse amigo para trabalhar comigo. Até então, eu não sabia que ele era traficante. E a gente começou a trabalhar junto, ele tinha moto, ia e vinha para o trabalho, e eu via que ele sempre tinha dinheiro no bolso. E diante disso eu fui me envolvendo com ele me apresentou de como que ele tinha bastante dinheiro, que ele trabalhava só como um disfarce. E ali eu acabei me envolvendo com ele no mundo das drogas. 14 anos, 15 anos, 16 anos, eu comecei a me envolver também com baladas, noitadas. E além de me envolver com essas coisas, eu acabei tomando gosto de começar a fazer festas. Eu, na minha juventude, eu vendendo drogas, cheguei a fazer 19 festas raves. Eu mesmo que alugava chácaras, salões de festas, montava o bar, contratava os seguranças. Eu mesmo que fazia, organizava tudo e arrastava os jovens, né, para esse mundo de perdição. E ali vendia as drogas também. Então, aos meus 14 anos de idade, eu conheci o mundo das drogas, virei traficante. Ainda de menor, fui preso várias vezes. Briga de estádio de futebol, briga de rua, desavença com polícia. Mas, como era de menor, não ficava preso. Mas eu lembro que, ainda com meus 17 anos de idade, a última vez que eu fui preso, diante de prestar, tinha que comparecer diante de assistente social para fazer o tratamento, receber orientação. Eu lembro, na última vez que eu compareci a ela, ela falou: Gelson, você agora vai ficar, tá prestes a ficar de maior, e se você novamente vir a cair na polícia por esses motivos, você vai poder ficar preso. E, né, eu já estava iludido ali no mundo de engano, né, totalmente iludido por Satanás, cego. E para mim, não, capaz, nada a ver. E dali daquela sala eu saí a mesma coisa. E assim aconteceu. Eu continuei no mundo das drogas, continuei no mundo das baladas, fazendo o que era errado. Aos meus 18 anos de idade, em 2008, eu novamente acabei sendo preso. Eu estava saindo fazer uma entrega de droga, fui abordado pela polícia e ali a polícia me levou novamente preso. Isso foi no ano de 2008. E eu fui preso no final do ano, era dia 21 de dezembro de 2008. Até então, advogado fez toda aquela desculpa de que vai sair, projeçou, paguemos. E acabei não saindo ainda final de ano. Passou o Natal, passou o Ano Novo e virou o ano 2008 para o ano 2009. No ano de 2009, eu ainda estava confiando no advogado, que você vai sair, vai ter audiência, vai ter os depoimentos. E eu fiquei muito esperançoso de que eu iria sair com o advogado, né? Com o meu dinheiro ali pagando o advogado, que eu iria sair do presídio. Mas não, acabou não acontecendo. No ano de 2009, eu tive a terceira audiência. Depois da terceira audiência, veio a resposta de que eu havia sido condenado a 4 anos e 2 meses de prisão. Ali, para mim, foi como se o mundo tivesse acabado, desabado na minha cabeça. Porque até então, né, muitas outras vezes de menor, havia saído, advogado, a gente paga, garantiu que eu ia sair. E realmente eu acabei não saindo da prisão. E naquele dia ali, para mim, acabou o mundo. Não tinha mais solução. Condenado, até então tinha esperança. Aí quando eu fui condenado, acabou a esperança. Eu estava preso, fazia aproximadamente ainda 8 meses. A hora que chegou a sentença de 4 anos e 2 meses, falei, nossa, ficar 4 anos nesse lugar horrível, que era muito sofrimento ficar preso mesmo. Mas eu lembro que quando eu estava na rua, eu tinha muitos amigos, mas quando eu estava preso ali, realmente a gente vê que a gente não tem amigos, né? E eu lembro que eu recebi uma carta de uma colega cristã, e nessa carta falava que Jesus era o caminho, a verdade e a vida. E até hoje eu tenho essa carta guardada como testemunho. E quando eu recebi a minha sentença, passou uns dias, eu lembrei dessa carta Eu lembrei como se algo trouxe à minha mente, né? Jesus é saída, que para mim não tinha mais saída, que eu confiava no meu dinheiro, confiava na minha família, estava ali me ajudando, todo mundo acreditando que eu ia sair, eu fui condenado. E eu lembrei dessa carta que falava que Jesus era o caminho, a verdade e a vida, que Jesus era a saída. E ali eu fui de novo, peguei aquela carta, ficava guardadinha comigo ali no presídio, eu reli aquela carta, e até então eu nunca tinha participado de um culto ali no presídio. Sempre os irmãos evangelizar, sempre os irmãos ali no presídio convidar a gente para ouvir a palavra de Deus, e eu até então nunca tinha feito isso. E naquele dia eu tomei a decisão de que eu ia participar de um culto para ouvir falar desse Jesus. E graças a Deus, foi naquele dia que eu participei do culto, eu lembro até hoje, naquele cárcere, aquele lugar muito triste. Mas lá eu participei do culto, ouvi a palavra de Deus, e no final foi feito o apelo de quem gostaria de aceitar Jesus. E naquele dia, no ano de 2009, por meados do mês de junho para agosto, eu aceitei a Jesus como meu único e suficiente Salvador. Porque eu entendi que realmente somente Ele poderia tirar aquele peso, aquela angústia, aquela tristeza, aquela dor. Somente Ele poderia novamente me trazer a alegria da vida, a qual eu tinha perdido dentro daquele presídio. E graças a Deus, no ano de 2009, eu aceitei a Jesus. Mas, né, vem os momentos de provação, vem os momentos, né, de que realmente Deus prova se a gente está aceitando a Ele com o coração, ou se é por interesse. Passou o ano de 2009, veio o ano de 2010, eu tive uma experiência que eu fiquei preso na maior penitenciária central do estado do Paraná, e em 2010 lá teve uma rebelião, a rebelião que tem em 2010, eu lá estava, foi muito sofrimento, foi muita tristeza, ver coisas assim que a gente nunca acreditava ver. E tudo isso, sendo cristão, Deus permitiu de passar, e graças a Deus com os outros irmãos, a gente aprendemos muito, e graças a Deus eu venci. Passou o ano 2010, vem o ano 2011, eu, graças a Deus, já estava convertido a Cristo mesmo, graças a Deus, já tinha aceitado de todo o meu coração. Passei a congregar com os irmãos da Igreja Pentecostal Deus e Amor, lá dentro do presídio mesmo, lá dentro do presídio eu comecei a fazer a obra com os irmãos, testemunhando, abrindo o culto, louvando a Deus. De 2011, cantou a minha liberdade definitiva. Eu peguei 4 anos, 2 meses de prisão, fiquei 2 anos fechado, fiquei 1 ano semiaberto e tive a oportunidade de responder 1 ano e 2 meses na rua, né? E graças a Deus, ainda estando na colônia penal agrícola, um testemunho muito importante, complementar, eu lembro que lá também tinha os irmãos, né, de outros ministérios, e a questão do batismo, né? O pessoal vivia falando que a gente tinha que se batizar, e pessoas de outro ministério vinham insistindo para a gente se batizar lá dentro, né? Na piscina. E eu lembro até hoje, irmãos, que eu busquei com Deus essa revelação sobre o batismo, eu ouvia muito a voz da libertação, mas eu aprendi que a gente tem que buscar aprender os caminhos do Senhor. Eu me tornei um amante da palavra de Deus, graças a Deus, né? Eu busquei muito estudar a palavra de Deus, todos os assuntos que eu via que trazia muita polêmica, que eu via que as pessoas não tinham entendimento, eu busquei estudar esses assuntos para ter comigo mesmo a convicção do que era certo e que era errado. E o batismo foi um deles. Eu lembro que o pessoal falava que tinha que se batizar por causa do batismo salvação, tinha oportunidade. E eu tinha comigo, que eu estava preso. Ou seja, eu não tinha oportunidade de me batizar em águas correntes. Mas comigo eu tinha salvação. E eu sabia que não era conveniente o batismo em piscina. E muitos ali se deixavam levar pelos demais que falaram, tinha se batizar na piscina, mas eu sabia que se eu tivesse acordado, eu iria me batizar. E assim, graças a Deus, foi. Porque eu, estando no fechado, escrevendo batizagem na piscina, eu me batizei. Mas na minha segunda portaria, que foi no mês de março de 2011, eu saí a primeira em fevereiro, cheguei na colônia penal agrícola em janeiro, mês de fevereiro eu tive a minha primeira saída para a rua, e no mês de março eu fui batizado nas águas correntes, graças a Deus, pelos irmãos que evangelizavam o presídio ali, os irmãos, né, obreiro, irmão diácono, né, da nossa Igreja Pentecostal Deus e Amor, no mês de dia 11 de março de 2011, foi meu batismo nas águas correntes. Então, graças a Deus, esse meu testemunho de conversão, um ex-presidiário, a qual foi alcançado pelo amor de Jesus. Me chamo Joelson da Silva Goivinho, moro na cidade de São José dos Pinhais, região metropolitana de Curitiba, na Rua do Pica-Pau, número 245, bairro Santo Antônio. Eu agradeço a oportunidade do testemunho e me despeço dos irmãos com a paz do Senhor Jesus.
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Meu nome é Jackson Washington, sou morador do bairro de São Mateus e quero aqui contar o meu testemunho. Era eu jovem, todo jovem tem curiosidades, e eu via meus amigos ali felizes, contentes, sempre risonhos, sempre alegre, e eu era um jovem um tanto quanto triste, porque tinha meu pai preso, minha mãe trabalhava muito, então não tinha um contato com a minha mãe, eu por ser filho único, era meio sozinho. Então eu via ali nos meus amigos como fosse um refúgio para esta solidão e tinha uma proximidade muito grande para com eles durante o dia, que era o período que minha mãe não estava no trabalho. E quando ela chegava à noite, eu estava sempre com ela em casa. E foi se passando ali os dias e eu sempre vendo aqueles meus amigos naquela felicidade. E fiquei curioso, né? Fiquei bem curioso e até então não sabia que eles fumavam maconha. E fiquei sabendo e fiquei curioso, só que eles gostavam tanto de mim que eles não me ofereceram a droga. Só que o inimigo, ele tem os meios dele de trabalhar. E eu empinava a pipa num terreno, e nesse terreno as pessoas usavam droga ali e a sobra da droga, a sobra da maconha, chamamos como a ponta, né? Eles guardavam aquelas pontas, aquela sobra da maconha, dentro de alguns buracos nos muros. Eu, por curioso, né, já queria fumar mesmo, que eu via meus amigos naquela alegria toda, acabei fumando, porque eu encontrei ali naquele terreno onde empinava a pipa aquela droga escondida naquele muro. Peguei aquela droga e fumei. Para mim, naquele momento, foi algo tremendo, foi algo legal, porque eu já senti no meu próprio corpo uma outra sensação, uma sensação boa, uma sensação alegre, no qual eu fiquei dando risada de nada. Tudo que me falavam, eu dava risada, se olhavam para mim, eu dava risada. Tudo eu achava engraçado, até um poste parado na rua eu achava o poste engraçado, era motivo para dar risada. E assim foi acontecendo na minha vida, porque eu fui fumando outros dias, fui achando aquilo muito bom, fui achando aquilo super legal, e até então tudo bem. Ninguém sabia, só eu que sabia, porque eu até então fumava escondido, e fumava sempre naquelas pontas no qual deixavam ali naquele muro. Aquela sobra eu sempre fumava. Meus amigos repararam que eu já estava usando

droga porque a minha fisionomia era diferente, o meu olhar já era diferente. E eles perguntaram se eu tinha fumado maconha. Eu disse que sim, que já fazia uns dias que eu estava fumando maconha. Contei a situação e eles me convidaram a fumar com eles. Fui ali fumando a maconha com eles. Um certo dia eles misturaram a maconha com o crack, que é chamado mesclado. É a maconha com o crack. E fumei eu ali, sem saber de nada. Não me falaram nada. Fui enganado, né? Mas mesmo sendo enganado, eu gostei. E segui ali fumando durante muito tempo, durante muitos anos. Ali já fui, dali daquele primeiro trago, já me viciei. E foi se passando o tempo, foi se passando os dias. Minha mãe já percebeu que eu me encontrava no vício das drogas, porque até então aquilo que eu escondia eu já passei a não esconder mais, porque a fisionomia da gente vai mudando conforme o passar do tempo. E ela já começou a chamar a minha atenção, me dar conselhos, só que eu, devido ao vício, não dava bola para minha mãe, não dava atenção para as palavras que ela estava me dizendo, e agia de violência nas minhas palavras, fazendo minha mãe chorar, e acabava eu até me arrependendo, mas a droga sempre falava mais alto. Assim foi se passando, meu pai saiu da cadeia, minha mãe foi embora, porque até então meu pai estava preso porque ele tinha dado uma facada na minha mãe e ele ficou ali preso durante alguns anos. E ao sair, minha mãe, por medo, acabou indo embora de casa. Perguntou se eu queria ir, mas eu não queria. Eu queria ficar ali porque eu tinha no coração a vingança de matar o meu pai. Essa era algo que eu tinha dentro do meu coração. Só que Deus, ele é misericordioso. E ali aconteceu que meu pai saiu e eu naquela tramóia na minha mente, tramando o mal para com meu pai, destruir a minha família. Algo que o diabo tinha colocado na minha cabeça. E Deus ali trabalhou porque aconteceu que num certo dia houve uma briga entre meu pai e eu, com raiva do meu pai, fui embora. Fui embora, falei besteiras pra ele, ele falou besteiras pra mim, ali foi cortada a nossa relação de pai para filho. Fui embora aos meus 18 anos de idade, conheci uma família na qual eles me acolheram, e ali eu conheci o mundo do crime. Até então era simplesmente um usuário de droga, eu não conhecia ainda o mundo do crime. Dali comecei a fazer coisas erradas, praticar delitos. Se eu pudesse começar tudo de novo, eu não teria feito atos que eu fiz no decorrer da minha vida, mas assim aconteceu. E aquelas drogas que eu até então usava foi piorando, comecei a beber muito, comecei a me drogar com outras drogas, já estava usando a cocaína, e assim fui eu no decorrer da minha vida, usando bastante droga, bebendo. Um certo dia, vindo ali de um baile, a polícia acabou com o baile, que é o chamado bailes funk. A polícia acabou ali com o baile naquela noite. Só que naquele dia Deus já tinha um trabalhar diferente na minha vida. Um pastor. Esse pastor, ele vinha me evangelizando de uma forma amigável. Ele não me apresentou Jesus Cristo e de cara já me convidou para a igreja. Porque eu, com meu coração duro, eu não ia. Porque muitas pessoas já tinham me feito convite para ir para a igreja. E eu sempre dizia não. E ele fez ali uma amizade para comigo, para com a minha pessoa. Perguntou se eu não queria ir para a igreja e tal. E assim foi continuando a minha vida, o meu trajeto. Deus me libertou também da maconha. Deus foi me abençoando. Ao aceitar Jesus Cristo, Deus foi me dando tudo de volta. E Deus me resgatou. Deus me deu mais uma filhinha. Tenho passado por um processo de cura. E hoje eu posso louvar ao Senhor, porque Deus tem suprido as minhas necessidades, tem cuidado de mim. E todo o processo no qual eu passei no decorrer da minha vida tem sido um grande aprendizado, tem a cada dia edificado cada vez mais a minha fé. E eu tenho tido olhos para com os meus irmãos, aqueles que estão ainda lá fora, aqueles que se encontram se perdidos, presos a vícios, presos ao pecado. Porque eles também
precisam da nossa oração, eles também precisam de Deus. Assim como nós também andávamos perdidos e Jesus Cristo nos encontrou, então devemos nós também sermos usados como instrumentos de Deus para que estas vidas também sejam recuperadas, para que estas vidas também sejam renovadas. Então eu louvo ao Senhor pela minha vida e louvo a Deus pela vida desses que encontram-se perdidos também, porque eu creio que Deus tem um plano na vida de cada um deles, assim como Ele tem um plano na minha vida. Glórias a Deus, louvado seja o santo nome do Senhor. Meu nome é Jackson Washington, sou morador do bairro de São Mateus, Zona Leste de São Paulo.

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0: Meu nome é Michele Ferreira da Silva, sou da cidade de Sorocaba e eu vim aqui contar meu testemunho. Eu tenho 31 anos, mas de sofrimento acho que eu tenho uns 100 anos, sabe? Desde de quando eu era pequena, meu pai e minha mãe tinham muitos filhos, né? E a gente sempre vivemos em dificuldades. E quando eu tinha minha mãe, eu já cresci, ela dizendo para mim que ia embora da minha casa, que ia deixar meu pai. Então eu cresci com isso. E aos 10 anos de idade, um dia ela mandou a gente para a escola, eu e meu irmão, que era pequeno, eu tinha 10 anos, ia completar 10, ele já tinha 12. Ela deu almoço para a gente foi para a escola. E quando a gente chegou, e minha mãe era tudo para mim, sabe? E eu cheguei da escola e procurei ela, a casa estava fechada e ela não estava. E quando, de repente, chegou uma vizinha e falou assim, Michele, a sua mãe, ela foi embora. Mas ela falou que ama muito vocês. E naquele dia, o meu mundo caiu, né? Porque minha mãe era tudo pra mim. Meu pai, ele só trabalhava, não dava carinho pra gente, tudo. Né? Ele era muito trabalhador, nunca deixou faltar nada. E foi aí então que a minha vida começou a mudar. Eu fui crescendo, né? Chegava o dia das mães, todo mundo fazia os seus enfeitinhos, as suas coisas pra comemorar o dia das mães. E eu chorava muito, porque eu não tinha a minha por perto. Foi então que, aos 12 anos, eu comecei a conhecer a bebida, conheci o cigarro e comecei a me envolver com esse tipo de coisa, né? E na escola, foi a primeira vez, eu sempre fui uma pessoa curiosa e uma pessoa chegou em mim e falou assim, você já conheceu a maconha? E eu disse, eu nunca vi, mas eu tenho curiosidade. E foi quando eu experimentei pela primeira vez. Eu não viciei na maconha, ela não me fazia efeito. Foi quando eu tive mais curiosidade e fui conhecer um pouco mais, né? Que foi quando eu cheguei ao mesclado, né? E eu passei por muitas coisas na minha vida, mas eu sei que Deus tinha um plano na minha vida, como tem até hoje. Então comecei a usar, né? Mesclado e eu bebia muito. Eu queria apagar, né, o sofrimento que eu passava através da bebida, das drogas, né? E foi quando eu comecei também na parte de prostituição, né? Então eu me afogava em todas essas coisas para tentar amenizar a minha dor. Mal eu sabia que essas coisas não amenizam dor nenhuma, ela só traz mais dificuldade para sua vida, cada vez você só vai se afundando. E eu nunca tive, né, assim, uma alegria na vida. Nesses tempos, porque eu procurava no lugar errado, né? E eu bebia tanto, que eu, várias vezes eu acordava no hospital, porque eu bebia, acabava entrando em coma alcoólico, porque eu não sabia nem onde eu estava. Foi quando eu comecei a ficar nas bocas de tráfico. Eu começava a ficar com os rapazes que ficavam nos tráficos, né? E ali eu me preenchi, eu achava que eu estava preenchendo a minha vida ali naquele lugar. Começaram a pedir para mim, assim, ai, Michele, vai fazer tal coisa para mim. Começava a ir nas favelas para procurar, para pegar a arma. Muitas vezes eu vinha com as mochilas cheias de arma. Quando não tinha arma, tinha muita droga. E eu levava essas coisas para o lugar que, onde eles iam fazer, né, a distribuição, sabendo que ia destruir muitas vidas, mas eu não estava nem aí nesse tempo, eu não sabia. Não conhecia esse Deus que hoje eu sirvo. Chegou um dia, eu acordei no hospital e eu não sabia que eu estava lá. E eu não sabia como voltar para casa, porque eu não conhecia a cidade ainda e eu não tinha dinheiro para voltar. E eu sentada ali, eu comecei a chorar e a moça tentava ligar. E eu sentada chorando, de repente, eu olhei para o lado, tinha uma irmã de cabelos longos, de saia. E ela falou, moça, por que você está chorando? Eu falei, porque eu queria ir embora para minha casa, mas eu não tenho dinheiro para voltar. E ela pegou e falou assim, moça, então eu te dou dinheiro para você voltar para casa. Então volte para casa, né? Eu peguei aquele dinheiro, fui, peguei a lotação e fui para minha casa. Chegando lá, minha mãe estava muito preocupada. E eu olhei para mim assim, ela falou assim, Michele, onde você estava? Você tá toda suja, toda descabelada, toda suja, onde você estava? Aí eu contei toda a história para ela, onde eu estava. Na mesma hora, ela me pegou pela mão e levou na casa de uma irmã, que era da Deus de Amor. E ela me levou lá e lá a gente fez oração pra mim e eu fui pra casa e dormi. Dormi o dia todo, né? E eu comecei a ir pra igreja, né? Comecei a ir na sede lá de Sorocaba, né? Comecei a ir na sede de lá de Sorocaba. Aí o Senhor falava todos os dias, todas as vezes que eu ia, eu saía direto do serviço, ia lá e chorava muito, porque eu queria que Deus desse uma solução para minha vida, porque eu não queria mais ficar naquela vida que eu tava. Só que eu não queria largar das minhas coisas que eu gostava. Na hora do apelo, eu sempre virava as costas, porque eu não queria. Foi quando um dia, minha irmã falou para mim, Michele, aceite a Jesus, porque você não precisa no outro dia você já ser crente, você já largar de tudo que você gosta. Não precisa, porque o Espírito Santo vai tocando você aos poucos. E aos poucos você vai sendo transformada por Deus. E foi naquele momento que eu tomei a decisão de aceitar. E a partir desse dia que eu aceitei, a minha vida foi se transformando e o diabo foi lutando. Caí muitas vezes endemoniada. Para mim foi muito importante conhecer Deus como eu conheço hoje, porque Ele tem transformado tanto a minha vida, porque eu não imaginava o jeito que eu tô hoje, eu não imaginava, porque eu era uma pessoa totalmente diferente e Jesus me transformou de uma tal maneira que a minha felicidade é imensa de servir a Deus e eu tô muito feliz. Eu vou me batizar e é um grande sonho da minha vida me batizar. Tudo que eu fiz, tudo que ficou no passado, eu quero tirar esse tempo perdido, salvando almas. E é isso que eu quero para mim. E eu tenho certeza que Deus vai me usar, vai me capacitar, porque toda honra e toda glória é dada ao nosso Deus. E eu tenho certeza. E eu queria dizer que quem tiver com a vida como a minha estava no passado, nas drogas, na bebida, na prostituição, saiba que Deus, Ele tem uma solução para a sua vida. Não adianta você procurar na bebida, nas drogas ou em outras coisas que você não vai achar paz, você não vai achar nada. Porque depois, eu aprendi que depois que o efeito da droga, o efeito da bebida acaba, você se sente um nada. Porque é só aquele momento, depois que passa, você vai sentir a mesma coisa. E se você quisesse ficar, não sentir nada, você vai ficar usando droga o resto da sua vida até você se acabar e morrer. Porque não tem... Não tem outra coisa, não tem paz. A única paz que você encontra é só em Jesus. É só em Jesus que você encontra paz. E eu agradeço muito por essa oportunidade. Meu nome é Michele Ferreira da Silva e sou da cidade de Sorocaba.
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2: Meu nome é Fernanda Santos. Antes de conhecer a Jesus, eu tive uma vida no mundo não muito agradável. Aos 18 anos... No alcoolismo, fui dançarina das bandas de forró, dancei em vários palcos e muitas bandas. Trabalhei em emissoras de televisão também, ali como garotas, propaganda, em eventos. Todo aquele sonho de vaidade que eu tinha, eu acabei encontrando no mundo. Mas faltava algo dentro de mim. E eu procurava cada vez mais e mais. Fui para o teatro também, apresentei dos teatros maiores de São Paulo ali em cartazes. Muitas baladas, muitas bebedices. Cheguei a ser alcoólatra, porque bebia todos os dias. Essa é a verdade, né? Mas né, nada disso preenchia. Era um vazio contínuo e eu procurava um meio de nutrir aquela necessidade que eu tinha, né, de me encontrar no mundo, né? Cheguei a desfilar também nas passarelas, porque a vaidade, na verdade, era muito grande. Muitos jovens, na época, elas invejavam a vida que eu tinha. Mas mal elas sabiam que por dentro era uma pessoa deprimida, depressiva, porque a felicidade era falsa, só transmitia por fora, né? Cheguei a ter um coma alcoólico, fui parar na UTI. Foi quando eu parei de dançar, né? Porque era muito uísque, energético, isso me causou um problema de coração, a qual eu não podia mais dançar. O tempo foi passando só nos remédios, e continuava bebendo. Era bebida e remédio, tudo junto, né? E a depressão, ela aumentava. Eu não sabia, né, como sair daquela situação. Depois desse coma alcoólico que eu tive, ainda não entendia o porquê, né, daquela situação. E eu fui perdendo tudo que tinha. Eu ganhava muito dinheiro, né, tinha muitas amizades. Mas era como se tudo viesse para minha mão e ia embora, porque, né, entrava por um lado e saía pelo outro, porque não tinha um objetivo na vida. A vida era somente aquela, de querer aparecer e querer estar mostrando uma coisa que não era, que não existia. Era uma falsa, como fosse uma falsa identidade, aquilo que eu vivia. Foi quando eu fiquei, né, por um bom tempo sozinha em casa, sem rumo nenhum. O desespero era muito grande, era uma depressão e não entendia porquê, né, daquela tristeza profunda, e eu só chorava. Tinha uma Bíblia na minha casa, assim, muito velha. E eu comecei a ler essa Bíblia meio rasgada, assim, e eu li aquela Bíblia ali sem entender nada. E quanto mais eu lia, mais chorava. E começou a batalha espiritual, e eu sem entender o porquê dessa batalha espiritual dentro de mim. E eu dentro de mim, eu falava, isso eu não aceito. Eu não aceito essa situação. E eu sabia que, mesmo católica, tinha alguém que poderia me ajudar, e não era Maria, nem José, não era ninguém daqueles ali. Eu dobrava o joelho e eu chorava. Eu chorava com aquela Bíblia velha ali e pedia a Deus, né, que tivesse misericórdia de mim, porque eu queria sair daquela situação. Eu queria mais do Senhor, eu queria conhecer mais os mistérios de Deus. Eu não sabia o que era o Espírito Santo, para falar a verdade. Não sabia. E foi quando eu conheci, né, o santuário de oração da Deus é Amor. E ali, a minha prima, ela me convidou, né, vamos lá na minha igreja, ela é da Deus é Amor. E eu vim, e eu passei a orar no santuário, passei a buscar, e eu falava ali com Deus que Ele me mostrasse, né, que Ele viesse me mostrar, me direcionar, porque eu queria me encontrar. Eu não queria ficar de um lugar e outro lugar. Eu queria um lugar que viesse nutrir a minha alma, porque eu não buscava a bênção, eu não buscava a riqueza, porque isso tudo eu tive no mundo. Mas eu queria paz, eu queria vida com Jesus. E no santuário eu orava, e cada vez que eu orava, eu voltava 2, 3 vezes no dia, porque eu moro perto, então tinha essa facilidade de vir buscar mais a Deus. E eu tive a resposta que eu tanto buscava. E eu passei a fazer o ensinamento do batismo, e era aquela coisa gostosa, porque cada vez eu me entregava mais, e a minha libertação, enfim, ela chegou. E um dia eu me olhei no espelho e comecei a chorar. Aquela ali era eu de verdade. Aquela ali era a Fernanda. Hoje, para a glória de Deus, graças a Deus e a misericórdia do Senhor Jesus, eu vivo feliz. Sou uma mulher feliz, realizada na presença do Senhor. O Senhor, Ele restaurou toda a minha vida financeira, né? No mundo eu era empregada, hoje eu tenho o meu próprio comércio, eu sou patroa, graças a Deus. Então quando o Senhor faz, Ele faz o melhor. A minha vida familiar, ela é maravilhosa, graças a Deus. Tenho paz, o que eu não tinha. Aquilo que existia dentro de mim hoje já não existe mais, porque a minha vida espiritual é completa. Eu só tenho a agradecer ao Senhor. É só agradecer e glorificar, porque tudo que eu busquei, tudo que eu queria, o Senhor, Ele me deu. Hoje eu posso dizer, eu vivo e vivo de verdade, graças a Deus. E você jovem que se encontra no mundo, na vaidade, no alcoolismo, que tem uma vida como eu tive, ou você que conhece alguém, né, que tem uma vida assim como eu vivi, o mundo, ele não oferece nada. O mundo, ele então não tem nada para dar. Tudo é vaidade, é mentira, é engano. É tempo de voltar para o Senhor. Porque somente em Jesus temos felicidade, temos vida completa. Volta para Jesus, é tempo de voltar. O Senhor, ele pode restaurar, restituir. Porque o que o Senhor fez comigo, eu sou um milagre de Deus. Ele pode transformar a sua vida, mudar a sua história. Você é mãe que tem seus filhos, e não desista. Continue orando, buscando, perseverando. Pode ter certeza que Jesus, Ele liberta. Ele transforma vidas. E eu sou prova viva disso, porque eu estou aqui. Hoje me encontro feliz, abençoada, realizada na presença do Senhor.

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1: Meu nome é Daniela, sou de uma cidade do interior de Bom Jesus Perdões, uma cidade pequena. Onde eu tinha uns 12 anos, eu participava de desfile, né, campeonato de meninas, onde toda menina dessa faixa de idade tinha um sonho, né, e eu gostava de desfilar, participar de concursos. Mas assim, eu nunca tive um apoio, né, da minha mãe, do meu pai, essas coisas que eles me impediam de fazer isso, né, onde eu ia eles me impediam. Então assim, eu comecei a, das companhias que eu andava, que eram boas para mim, eu comecei a andar com umas companhias. Eu comecei a optar por um outro tipo de mundo, onde eu comecei a conhecer as drogas. Eu comecei com a maconha primeiro, depois eu comecei a usar a cocaína. E eu fiquei anos assim sendo viciada pela cocaína e pela maconha. Onde depois de um tempo eu conheci um rapaz e fiquei 9 anos e meio amigada com ele. Tive 3 filhos. Hoje eu tenho 3 filhas, uma portadora da síndrome de West, uma doença raríssima no Brasil, devido à maconha, o uso da maconha. E assim, eu comecei a só usar maconha. Depois de um tempo eu comecei a conseguir ficar sem a cocaína. E aí eu comecei a optar por uma vida mais fácil, que o inimigo começou a usar a mente, né? Fazendo com que eu começasse a vender a droga, né? Que eu comecei a viciar no tráfico de droga. Eu gostava de vender droga, eu optava por essa vida, o inimigo usava a minha mente, né? Onde eu comecei a vender a desgraça para as pessoas, né, de fora. Onde eu acredito que eu fiz muita mãe chorar e eu tive essa cobrança depois de um tempo. Onde eu só participava de tráfico, eu fazia trocas de armas, eu comecei a colocar pessoas para vender drogas para mim, na minha casa. Comecei a montar o meu lar, uma destruição, que o inimigo ele veio e se apoderou da minha família. Onde eu tinha um lar abençoado, eu não tinha sabedoria, né, assim, da palavra do Senhor, né. Eu sei que minha mãe sempre orava e falava do Senhor para mim, mas eu nunca queria saber. O inimigo, ele possuía a minha mente. Então, eu comecei a vender a desgraça para todo mundo, eu achava que o inimigo estava me enganando, me dando tudo. Que ele falava onde eu estava vendendo, eu ia conseguir muita coisa, e realmente eu comecei a conseguir. Só que até aí, entanto, eu comecei a perceber que o inimigo, ele vem, ele te dá tudo. Ele te engana fácil, ele te dá, mas ele vem a buscar. Ele te dá e depois ele vem buscar o que é dele. Ele vem e te dá rasteira e quebra suas pernas e te deixa no fundo do poço. Eu cheguei a ser internada, porque eu comecei a ficar desanimada com esse mundo das drogas. Eu não aguentava mais vender, polícias invadindo a minha casa, destruindo a minha família. Minhas famílias que gostavam, né, da gente, elas começaram a se distanciar da gente. É, você começa a perder as famílias, você tem um monte de amigo que bate nas suas costas e diz que são seus amigos, mas na verdade eles são os inimigos, né, que estão querendo ver a sua desgraça e não a sua felicidade. Mas são poucos, e foi um tempo que eu comecei a ficar desanimada e oprimida e comecei a ficar desgostosa da vida, porque o inimigo começou a colocar destruição dentro da minha casa, onde ele começou a fazer meu próprio marido virar contra mim, me bater, me ameaçar com as armas que o inimigo tinha colocado dentro. Foi aí que eu comecei a ficar desgostosa da vida e comecei a usar a droga. Eu comecei a cair no mundo das drogas, de vender as drogas, que eu achava que eu tinha tudo. Todo mundo tinha um medo, às vezes até mesmo medo da gente. Andava com a companhia da gente por causa de medo. Não era porque era seu amigo, eles tinham medo do que a gente podia ser capaz de fazer. Então assim, eu tinha esses amigos. Só que foi um tanto que eu comecei a ficar desgostosa e comecei a usar, e eu caí no mundo das drogas. Aí eu não conseguia mais vender, eu só queria usar todos os dias. Foi quando eu comecei a deixar meus filhos, que eu era uma mãe cuidadora. Eu não tinha nem forças para levantar e levá-los para uma escola. Aí eu comecei a desdeixar, minhas famílias ficaram longe de mim, distante. Onde eu comecei a abandonar meu lar. Eu deixei meu marido, porque ele me batia. Aí eu optei para ficar para a rua. Comecei a ficar para a rua, tendo casa. Fiquei para a rua, andando sujo, usando drogas. É uma cidade do interior muito pequena, mas onde tem muitas pessoas viciadas e drogadas. Onde é difícil alguém apoiá-las. E comecei a ficar, assim, porque o inimigo estava se apoderando tanto da minha vida que ele colocava muitas coisas na minha vida. Sua família não te ama, só esses amigos que são bons. Até então, um dia eu comecei a ficar na rua desgostosa e eu falei, Senhor, o que eu faço? Mas eu tinha confiança em Deus, eu sabia que um dia Deus ia me libertar. Só que eu não tinha pessoas que chegavam em mim e falavam da palavra do Senhor. Até que um dia eu parei na rua e veio uma senhora e um senhor e olhou para mim e falou, olha minha filha, Deus te ama. Eu não sei por que eles me falaram isso, mas eles falaram, Deus te ama minha filha. Vá para a igreja que Deus está te esperando lá. Se nesses lugares ninguém quer te aceitar, mas Deus te ama, lá você vai ser bem aceitada. E era uma senhora dessa igreja, da Deus é Amor. Ela me chamou para ir para a igreja. E graças a Deus eu fui parar numa clínica de recuperação para viciados. E eu fiquei internada 6 meses lá numa clínica psiquiátrica, onde eu não era louca, mas eu fui considerada uma louca. Me jogaram no meio de loucos lá, me amarravam, me dopavam. Mas assim, graças a Deus, com toda a força, eu comecei a seguir ao Senhor Jesus Cristo. E assim, com tudo isso, eu falei, não, Senhor, eu não vou mais continuar, porque hoje eu conheci a palavra do Senhor. Foi quando eu fui na igreja e um pastor veio e tocou na minha cabeça e falou, olha, minha filha, tudo que você tem passado nesse mundo, Deus manda te dizer que Deus tem algo maravilhoso na sua vida, que através do seu testemunho você vai salvar muita gente. E eu confiei nisso, eu acreditei. Então, assim, eu entreguei minha vida de corpo e alma para o Senhor. Hoje eu tenho, assim, faz 2 anos que eu estou na igreja, mas eu era viciada nas drogas, no cigarro também. E eu rasguei o cigarro, pisei em cima e eu falei, não, Satanás não vai tomar mais conta da minha vida. Agora, hoje, eu sou aberta para um Deus Todo-Poderoso na minha vida. E hoje, assim, para a honra e a glória do nome do Senhor, o Senhor tem feito só coisas boas na minha vida. E cada dia mais e mais, Ele me levanta e me abençoa cada dia mais. Eu creio nisso. Depois que Jesus entrou na minha vida, eu tinha um sonho, assim, que eu não tinha condições de pagar um curso para me tornar uma cabeleireira, que era meu sonho. E quando eu comecei a ir para a igreja, aceitar Jesus, Jesus colocou isso. Ele me deu a chance de se tornar uma cabeleireira, e hoje eu sou uma cabeleireira. E assim, eu não sinto vontade de usar droga, não sinto vontade do cigarro, não sinto falta do álcool. E assim, Deus tem transformado cada dia mais a minha vida e me deu um bom esposo. E hoje eu agradeço, eu sou inteiramente grata ao Senhor. Meu nome é Daniela, sou da cidade de Bom Jesus Perdões, no interior de São Paulo.

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1: Senhor, meu Deus, meu Pai, nós estamos mais uma vez em oração para buscar da Tua presença, buscar o Teu querer e da Sua vontade. Pois Tu és grande, fiel e verdadeiro, e nesse momento nós pedimos ao Senhor perdão dos nossos pecados, erros, falhas, falta, de tudo que nós temos feito, falado e agido que não for do agir e do agradar da Tua presença. Ó Senhor, vem, Senhor, nos dando sabedoria, entendimento. E eu quero apresentar a todas as pessoas que têm pedido oração para que o Senhor venha entrar com a providência. Senhor, meu Deus, quebra, meu Pai, com as muralhas. Quebra, Senhor, com toda a barreira espiritual ou barreiras que seja, meu Deus, fisicamente. Deus de poder e livramento, toma frente agora, Senhor, dessa batalha, toma frente agora, Senhor, ó meu Deus, meu Pai. Nesta oração, nós pedimos ao Senhor e nós damos a total liberdade para que o Senhor venha trabalhar, para que o Senhor venha operar. Espírito de Deus, Espírito Santo do Senhor, não há vitórias, meu Pai, não há grandes vitórias se não haver grandes lutas, provações. Deus, ó Senhor, que o Teu nome seja glorificado, que o Teu nome seja exaltado, Deus de maravilha, ó Senhor. Nós apresentamos em oração agora a todos os nossos irmãos, a todas as famílias, meu Deus. Ó Espírito Santo da verdade, vem, meu Pai, trabalhando de uma forma gloriosa. Toma frente, meu Deus, dessas famílias, repreendendo, Pai, o espírito maligno que há dentro desta casa, dentro dessa família, na vida desta pessoa, que até mesmo tem tirado a paz, a alegria, tem tirado, Senhor, o ânimo dessa pessoa. Essa pessoa já não consegue mais até mesmo conversar, essa pessoa não consegue se expressar mais, devido ao enfrentamento de grandes problemas, até mesmo, Senhor, a depressão, a ansiedade é a doença do século, mas eu creio que o Senhor é aquele que quebra todas as barreiras. Eu creio que o Senhor é aquele que já entrou com a grande providência. Ponha por terra, Senhor, esse espírito depressivo. Essa pessoa não sai mais nem de dentro da sua casa, dentro do seu quarto, não se alimenta. E Satanás tem usado esse meio para destruir essa vida, essa família. Mas no nome de Jesus Cristo, saia todo espírito de doença, todo espírito de enfermidade. Vem, meu Deus, nesta manhã, nesta hora de oração, trabalhando, meu Deus, nessas vidas. Ô Espírito Santo do Senhor, a Tua palavra nos ensina que eis que o Senhor levou sobre si todas as nossas enfermidades. E pelas suas pisaduras, nós fomos sarados. Oh, meu Deus! Aleluia, Jesus de Nazaré! Deus de poder e glória! Olha aí, Senhor, esta pessoa, meu Pai! Essa pessoa que está pensando em tirar a própria vida, pensando em dar um basta em tudo. Mas eu te peço, Senhor, tem misericórdia desta alma. Tende misericórdia, Senhor, desta alma, meu Pai, que na cruz do Calvário o Senhor derramou um sangue vivo e eficaz por esta alma também. E Satanás está querendo ceifá-la. Mas eu peço a Ti, meu Deus, trabalha, opera. Faz algo, Senhor, tremendo nesta vida, uma transformação total. Espírito de Deus, Espírito Santo, nós precisamos, ó Pai, da Tua presença. Sem o Teu poder, sem a Tua presença, nada nós poderemos fazer. E os sinais seguirão, a Sua palavra nos ensina que os sinais seguirão aqueles que crerem. E eu creio nesta hora de oração, na restauração. Eu creio nesta hora de oração, no reavivamento espiritual, um batismo com o Espírito Santo, libertação, salvação da família. Meu Deus do céu, olha essa pessoa, meu Pai, que vai orar conosco, que vai ouvir

casa, na vida desse homem, desse pai de família, dessa mãe de família, trabalhando de uma forma gloriosa e tremenda. Espírito de Deus, Espírito Santo da verdade, eu quero apresentar nesta oração a todos os irmãos guerreiros de batalha, de oração, que por muitas vezes nesse momento estão passando por grandes provações, mas o Senhor é aquele que é fiel para agir, o Senhor é aquele que é fiel para ajudar. Eu quero apresentar nesta oração os pastores, os presbíteros, os diáconos. Eu quero apresentar a todos na sua presença, ó Pai. Trabalha, meu Deus. Trabalha, Senhor, de uma forma gloriosa e tremenda. E que mais uma vez o teu nome venha a ser glorificado. O teu nome venha a ser exaltado. Aleluia. Deus de maravilha, poder e glória. Trabalha, Senhor. Trabalha, meu Deus. Ó Senhor Jesus. Nós queremos ver, nós queremos viver o sobrenatural da tua presença. Reaviva, meu Deus, reaviva de uma forma tremenda a tua obra ainda mais. Ô Espírito de Deus, eu apresento em oração também aquelas pessoas que estão internadas nas CTIs, nos UTIs. E o médico já desenganou, o médico já assinou, até mesmo, só estamos esperando a hora da morte. Mas eu creio que o Senhor é aquele que faz o melhor para a vida da pessoa. Se tu queres recolher, Senhor, para ti, o Senhor pode. E se tu queres, o Senhor tem poder para levantar essa pessoa dessa cama, levantar desse leito de UTI, desse leito, dessa maca onde essa pessoa está. Aí, meu Deus, o Senhor pode reestruturar, o Senhor pode dar saúde, o Senhor pode dar. Meu Deus, Santo Deus, trabalha, meu Pai, da forma que tu queres e precisas, mas a tua palavra, ela nos ensina, tudo o que pedires em oração, crendo, recebereis. Oh, meu Deus. Obrigado, Senhor, por esse momento. Obrigado por esta hora de oração. Que o poder do Senhor seja manifesto. É o que nós te pedimos. Em o nome do Pai, em o nome do Filho, em o nome do Espírito Santo de Deus. Amém e amém, Jesus.

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1: 11 e 8.
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dois servos, porque eles realizaram uma obra muito grande. Muito grande mesmo. No meio da adversidade, no meio da escassez, no meio de um monte de gente dizendo não vai funcionar, não vai dar certo, não. Então, pelas circunstâncias do trabalho desses dois servos de Deus, e mais outras pessoas, é claro, mas esses estavam como basicamente líderes, eu julgo que esses dois homens podem ser considerados como grandes profetas que a Bíblia Sagrada relata, porque eles não tinham assessoria. Por exemplo, Salomão construiu o primeiro templo. Ele tinha uma assessoria danada, tinha engenheiro para ajudar, tinha pessoas para contribuir financeiramente já pré-determinadas. E nos tempos de Salomão, até mesmo, eu diria, nos tempos de Davi, todos os reinos da terra queriam meio que assim andar meio alinhado com o povo de Deus, porque sabiam que o povo de Deus era um povo poderoso pelo poder de Deus, então se alinhavam, doavam. Agora esses dois não, no tempo desses dois, todo mundo queria mais é escorraçar com o que já era ruína. Então eu julgo que esses dois homens não são só importantes para a história, mas são dois homens importantes para nos levantar espiritualmente e nos fazer entender que sim, podemos fazer o que temos de fazer para Deus se nos dispormos à obra de Deus. Podemos fazer sim. Esse versículo que nós estamos lendo, ou que nós lemos, meus irmãos, é um relatório. Ó rei, o que já estava proposto, tá tudo indo muito bem, tá tudo sendo feito, tá tudo sendo construído, tá tudo. Tinham oposição? Tinham. As coisas eram difíceis? Eram. As coisas eram escassas? Sim. Mas apressuradamente tudo que se estava determinado a fazer estava sendo feito, e estava se adiantando a obra. E é claro, meus irmãos, que quando nós vemos coisas de pouca estrutura, coisas escassas, quando vemos coisas que parecem tão insignificantes e são perseguidas, e o resultado dessas, entre aspas, coisas, ou dessas pessoas, ou desses grupos, é um resultado estrondoroso, nós só temos de entender uma coisa: Deus está nesse negócio. Existem coisas que nós podemos classificar como os segredos da vitória. Não podemos determinar todas as coisas necessariamente que levaram àquela vitória, mas nós podemos identificar algumas situações. Olha, nossa igreja precisa voltar a crescer. A nossa igreja precisa voltar a agitar. E não é fazer barulho, não é trazer tijolo de Jerusalém, não é fazer... Não, nós temos de fazer o que Deus manda fazer, ganhar almas, crescer, e saber que haverá uma recompensa de Deus para a nossa vida, e glorificarmos a Deus pela quantidade de vidas que nós arrancamos das mãos do inferno, das mãos do diabo. Esses dois homens, meus irmãos, tiveram que enfrentar a situação de trabalhar com restos. Eu vou simplificar dizendo Israel, tá? Vou dizer Israel, só para vocês entenderem. A cidade de Jerusalém não tinha nada. Derrubaram o templo, as casas, os muros, queimaram as portas, não tinha nada. O povo tinha ido, eu vou dizer, escravizado para outros locais, e os poucos que ficaram, ficaram ali a título apenas de sobreviventes. Era tudo ruína, ruína, ruína. Jerusalém não havia resistido aos invasores, a coisa estava feia. E a Bíblia Sagrada nos diz, meus irmãos, que de repente Deus começou a fazer com que tudo pudesse de novo ser feito do jeito que Deus queria. Esses homens então vieram a trabalhar no meio das ruínas, esses homens vieram a trabalhar no meio da oposição, esses homens vieram fazer um trabalho que nós chamaríamos um trabalho de ressurreição das cinzas.
Quando nós falamos isso, nós estamos dizendo, não havia mais nada para trabalhar, e exatamente com esse nada, que a fé desses homens resolveu encarar o desafio e vencer todo tipo de coisa contrária. Eu gostaria que vocês voltassem, meus irmãos, está facilzinho. Capítulo 1, versículo 5. Como que eles prosperaram? A obra de uma igreja, a obra de um povo, a obra do povo de Deus, ela prospera quando? Primeiro lugar que nós vamos falar aqui, presta atenção, Esdras capítulo 1, versículo 5. Então se levantaram, eu leio para vocês, os chefes dos pais de Judá e Benjamim, e os sacerdotes e os levitas, com todos aqueles cujo Espírito de Deus despertou, para subirem a edificar a casa do Senhor que está em Jerusalém. A obra de Deus, a obra da igreja de Deus, ela prospera quando Deus desperta os que estão dormindo. Quando Deus desperta os que estão dormindo. Observe vocês, a Bíblia não está falando, meus irmãos, que Deus despertou pessoas que ele julgava capacitadas, pessoas que julgava influentes, não, não, não. A Bíblia Sagrada nos diz que Deus despertou aqueles que despertou, aqueles que tinham em si um sentimento de que não estavam mortos, mas apenas estavam num sono, que precisavam se despertar dele. Você se lembra do hino? Oxalá o mestre possa, é um versículo, né, que possa dizer, não, não está morta, a menina apenas dorme. De repente o que acontece contigo é isso, você não está morto não, mate no peito aí e fala, Satanás, eu não estou morto não, eu não estou morto não, o Espírito de Deus está aqui, a obra de Deus precisa de você, a obra de Deus precisa do seu trabalho, e você tem que se permitir ser tocado pelo Espírito de Deus hoje. Deus quer despertar você para uma grande obra, mesmo que essa grande obra seja no meio da escassez e no meio da oposição. Algumas pessoas dormem e acabam dormindo um sono que as leva para a morte. Você não está nesse sono ainda, mas pode entrar se você não se despertar. A Bíblia fala de um homem, Juízes, todo capítulo, todo livro, basicamente. A Bíblia fala de Sansão, aquele que foi se acomodando no colo das suas namoradinhas, com seus namoricos contrários àquilo que Deus queria, e aquele famoso bilu bilu, deixa eu passar a mão no cabelinho, logo logo estava um bobão lá. Não era só o sono físico, mas era o sono também espiritual, porque estava contrariando a vontade de Deus e a própria vontade dos seus pais, que chegaram a perguntar, meu filho, não tem uma pessoa aqui do nosso povo que você possa se casar com ela? Dormiu, dormiu, dormiu, até que um dia o sono, quando se despertou do sono, viu que já não podia mais escapar, tentou escapar, mas a Bíblia fala que foi o sono, espiritualmente falando, o sono eterno. A Bíblia fala que ele se levantou tentando escapar, porque não sabia que o Espírito de Deus já havia se retirado dele. Você tem o Espírito de Deus aí. Você tem o Espírito de Deus, aqueles que o Espírito de Deus, é isso que está dizendo a Bíblia, com todos cujo, aqueles cujo Espírito de Deus despertou para subirem, para edificar. Eu tenho certeza absoluta que Deus tem toda a vontade e interesse que você suba para edificar. Eu tenho certeza absoluta que o Espírito Santo de Deus está tocando na sua vida neste momento, e é por isso que você está sentindo esse friozinho na sua barriga. Porque o Espírito de Deus está despertando você para uma grande obra que está parada há tanto tempo, coisa que Deus colocou na sua mão e você não tem feito. E o grande segredo, meus irmãos, começa quando nós damos lugar ao Espírito de Deus e entendemos a voz do Espírito Santo de Deus. Sansão estava acostumado a escapar, até o dia que não pôde escapar mais.
Esse povo, meus irmãos, estava acostumado até esse ponto também a viver no meio das ruínas. Você não precisa viver nas ruínas. Você não precisa viver no meio das ruínas. Ouça, o Espírito de Deus está falando com você hoje. O Espírito de Deus está tocando em você hoje. E eu não estou falando, meus irmãos, como uma sentença formada, formando apenas, eu diria, um chavão. Não. O que eu estou falando é de profunda seriedade. Porque essa obra precisa ser, ou seja, precisa crescer, precisa voltar a crescer, precisa de você. E quando chegarmos ao final dessa mensagem, você vai ver onde é que você se coloca. Então se levantaram os de Judá, os de Benjamim, que formavam um grupo chamado de Judá, mas sacerdotes e levitas, com todos aqueles cujo Espírito de Deus despertou. Está sentindo Deus despertar você aí? Tá? Está sentindo Deus despertar você? Tem coisas que Deus colocou na sua mão que eu não posso fazer, é você quem tem de fazer. A obra de uma igreja cresce quando a igreja se permite despertar. Feche os seus olhos um segundinho aí. Peça ao Senhor Jesus: eu quero ser despertado. Tem tanta coisa maravilhosa que você pode fazer. Tem tanta coisa tremenda que você pode fazer para que venha crescer a obra de Deus por seu intermédio. Não faz muito tempo, meus irmãos, vi muitas pessoas na comoção. Muitas pessoas na comoção da morte. Ah, porque agora eu vou me levantar. Ah, porque eu vou despertar. Cadê? Acabou? Chama. Apagou? Acabou o gás? Deus precisa de você. A obra de Deus precisa de você. Tudo que você precisa é ouvir a voz do Espírito Santo dizendo para você: desperta, desperta, desperta, desperta, desperta, desperta. Tem muitas pessoas que se acostumam tanto às ruínas, muitas pessoas que se acostumam tanto que chegam a dormir, meus irmãos, mesmo em meio à tempestade. A Bíblia fala de Jonas, logo no capítulo 1, capítulo 2 do próprio livro de Jonas. Jonas, a tempestade comendo solto e ele dormindo, até que alguém disse: ei, dorminhoco, acorda e clama ao teu Deus. E Deus te diz hoje: acorda, desperta. Deus tem um tempo e dá um tempo para que você se desperte. Todos nós temos uma responsabilidade perante o Senhor. Você tem essa responsabilidade, eu tenho essa responsabilidade, todos nós temos essa responsabilidade. Não se acostume a viver nas ruínas. Não se acostume a viver como vivia Sansão, acomodadinho no conformismo do seu pecadinho ou pecadão. Não se acostume a achar que você tem, aí diria, uma fortaleza, é resiliente, consegue dormir em meio à tempestade. Não! A obra de Deus precisa de você. A obra de Deus precisa de todos nós. A obra de Deus precisa de vocês. A obra de Deus precisa, e o Espírito de Deus está dizendo: desperta, desperta. Em outras palavras, acorda, acorda, acorda, acorda. A palavra de Deus nos diz, meus irmãos, e eu entendo assim, que a obra de Deus, a igreja do Senhor, cresce quando a igreja se desperta. Na década de 70, eu me lembro que tinha uma vigília que a gente fazia. Essa vigília acontecia uma vez por mês, e eu me lembro que em 70 e alguma coisa, me lembro que eu estava na minha juventude ainda, assim, bem jovenzinho, né? E lá pelas tantas da madrugada, Deus levanta uma garotinha, e essa garotinha cantou um hino que falava justamente de despertar. Desperta, desperta, desperta na madrugada e clama. Meus irmãos, aquilo foi tão poderoso, aquilo foi tão tremendo, que já se passaram 30 e tantos anos e eu não consigo me esquecer daquele dia, porque foi o dia que eu diria que o Senhor me despertou para uma responsabilidade, para uma realidade que eu só poderia enxergar se eu permitisse o Espírito de Deus dizer: desperta, desperta, desperta. Uma igreja cresce quando ela é despertada, mas uma igreja, meus irmãos, ela prospera também quando cada um ocupa o seu lugar.
Esdras, no capítulo 3, versículo 1, passa uma paginazinha para frente só, não há muito, só uma paginazinha. Chegando, pois, o sétimo mês, e estando os filhos de Israel já nas cidades, se ajuntou o povo como um só homem em Jerusalém. Se ajuntou o povo como um só homem. Se ajuntou o povo como um só corpo. A igreja é o corpo de Cristo. Nós somos um em Cristo. Nós não somos dois, três em Cristo. Nós somos um. É claro, meus irmãos, que esses são os que foram despertados. Esses são os que foram restaurados. Claro que existe um outro grupo, mas esse grupo que se levantou e se destacou para fazer a obra de Deus, aliás, foi essa gente que trabalhou naquele templo, que a Bíblia fala que a glória desse templo será maior do que a do primeiro. Tem muita gente que fica ligado, templo de Salomão, a glória do segundo foi maior do que a de Salomão. Aliás, foi nesse segundo que Jesus chegou a passear nos átrios desse templo. Quem não entende fica aí, trazendo tijolo daqui e dali, faz templo não sei de onde, não é? O povo como um só homem, todos na mesma direção, não havia cabo de guerra, um puxa para lá, outro puxa para cá. Em outras palavras, aqui não existia lugar para egoísmo, aqui não existia lugar para exaltação, aqui não existia lugar para eu sou maior do que você, aqui existia lugar para vamos fazer a obra de Deus. A obra de Deus se faz assim. A obra de Deus se faz caminhando nessa direção. No versículo 3, ainda do capítulo 3, a palavra de Deus nos diz, meus irmãos, isso é muito importante, que firmaram o altar sobre as suas bases. Aqui nós falamos sobre a restauração do altar. Nós não temos em nosso corpo nada que seja representativo àquilo que era do Antigo Testamento na forma do antigo altar. Mas é evidente, meus irmãos, que nós reconhecemos no Novo Testamento nossa posição como ponto, como lugar que do nosso corpo, da nossa vida, das nossas ações e atitudes partem para Deus, partem na direção do Senhor, o nosso trabalho, o nosso sacrifício, a nossa questão voluntária para nós nos apresentarmos e fazermos para o nosso Deus. É evidente, quando nós falamos de altar, nós falamos, meus irmãos, das respostas de Deus que acontecem quando está edificado esse altar na presença de Deus. E esses sacerdotes colocaram as suas bases para a reconstrução desse altar. Mas tem muita coisa interessante aqui. Quando nós vemos aqui esse povo todo chegando para trabalhar, depois desse grande despertar de Deus, a Bíblia Sagrada fala que alguns, infelizmente, mesmo sabendo que a obra era de Deus, passe um pouquinho para frente agora as vossas Bíblias, por favor, as páginas das vossas Bíblias. Nós vamos para o livro de Neemias, acompanhe comigo. Eu quero ficar bem nesses textos, quero que vocês leiam comigo. Neemias, no capítulo 3, no versículo 5. A Bíblia Sagrada nos fala que, mesmo o povo sendo um só, isso é muito importante, porque quando cada um ocupa o seu lugar, cada um faz o que tem que fazer para o Senhor, não tem como haver derrota. A Bíblia Sagrada nos fala que haviam os tecoítas, capítulo 3, versículo 5, esses fizeram o seu trabalho, o seu lado, repararam os tecoítas, porém os seus nobres não meteram o seu pescoço ao serviço de seu Senhor. Era um corpo. Havia aqui, se os irmãos verificarem, todo o capítulo 3 de Neemias, haviam várias portas para serem edificadas, uns trabalhavam nas portas, outros trabalhavam no muro, outros trabalhavam, enfim, cada um fazia uma coisa, cada um fazendo o que sabia e o que podia fazer. O que é que você pode fazer para Deus? Todos se juntaram como se fosse um só homem, mas de repente a Bíblia Sagrada nos fala que dentre os tecoítas haviam os nobres desse povo. E esses nobres não quiseram doar.

não quiseram se entregar, não quiseram somar a esse tipo de trabalho. E eu deixo aqui o recado, meus irmãos. Eu não sei por que razão, mas isso não muda. Foi assim nos tempos de Neemias, Esdras, e parece que em toda a extensão da história existem os que, por se acharem ou por serem realmente nobres, não colocam a mão na massa. Pessoas que nós esperamos tanto delas, pessoas que às vezes, meus irmãos, têm condições, têm formação, pessoas que têm potencial, de repente, inexplicavelmente, contra qualquer tipo de prognóstico, essas pessoas simplesmente dizem, não, eu não sei porquê, mas eu não vou colocar o meu pescoço a serviço não, ou de repente, acho, eu não vou trabalhar com essa gente, ou não se sabe o porquê exatamente. E eu sempre gosto de dizer que nós vivemos um período em que nós temos a geração mais educada que já pisou nesse planeta. Mas me causa estranheza algumas pessoas que têm tanta condição, algumas pessoas que têm tanta letra, têm tanto conhecimento, pessoas que se formam, pessoas que poderiam fazer tanta coisa boa, não se apresentam para a obra. Não é estranho isso? Não é estranho? De quem mais se espera pela própria condição de que se tem? Às vezes é a condição financeira, às vezes é a condição intelectual, às vezes é a condição de conhecimento que a pessoa tem. Quando você espera, não, esse vai ser tremendo, a pessoa vira as costas e finge que não é com ela. E eu entendo que se está registrada nas páginas da Bíblia Sagrada essa condição, é porque Deus quer que nós tiremos lições disso. Os humildes, não são só os humildes não, no capítulo 3 ainda, versículo 1, o que diz a Bíblia? Eu falei sobre isso no programa MC, sabe o que aconteceu? Um monte de gente começou a mandar e-mail, não pastor, está certo, é isso mesmo, e eu vi gente pondo a mão na massa e fazendo a obra de Deus. Levantou-se Eli, Azib, o sumo sacerdote, os seus irmãos, os sacerdotes, e edificaram a porta do gado. Todo mundo pondo a mão na massa, cada um fazendo o que podia fazer. O trabalho, vamos trabalhar num corpo, somos um corpo, mas podemos individualizar. Você sabe cantar, canta. Você sabe entregar um panfleto, você entrega. Você sabe passar noites de vigília e oração, é isso que você vai fazer. Sabe fazer um programa de rádio, é isso que você vai fazer. Porque nós queremos que cresça a obra de Deus, nós queremos que prospere a obra de Deus. Sacerdote, famílias. Aí eu tenho o versículo 12. Onde estão as irmãs aqui? Faça assim com a mão, como diz o Rivair, né? Balança a mão aí, as irmãs. É assim, Rivair? Balança a mão. Olha lá, sim. As irmãs. Versículo 12, capítulo 3 ainda. Aqui nós temos Salum, que ele era maioral de meia parte de Jerusalém. Ele era um meio que governador da metade de Jerusalém. E aparentemente ele tinha só filhas. Só mulheres. A esposa e as filhas. E a Bíblia Sagrada nos fala que ele também se levantou. Ele e as suas filhas. E aí, minhas irmãs? Hã? Irmãs, trabalham ou não trabalham? Irmãs edificam ou não edificam? Existe um relato histórico, meus irmãos, que diz que essas mulheres fizeram o trabalho de 30 homens. Tá vendo? Ficaram contentes agora, viram? Só a gente tem que agradar também, não é verdade? Só que tem muita irmã também que não, hoje em dia não se move para fazer nada para o Senhor. E a obra de Deus, a obra da igreja, ela vai crescer quando cada pessoa entender a sua partícula de responsabilidade na obra de Deus. Eu sei que é bom estar aí sentado ouvindo a palavra de Deus, mas Deus quer usar você também naquilo que você pode ser usada, naquilo que você pode ser usada. A obra de Deus precisa avançar, porque o diabo está avançando com a sua proposta. O diabo está avançando com todo tipo de gente que ele pode usar aí fora.
E não adianta ficar, mas é a final dos tempos, é assim mesmo, porque a iniquidade aumenta, como é que é, né, e tal, mas você vai ficar parado vendo o diabo prosperar, isso que você vai fazer? Você vai ficar parado enquanto o diabo propõe para o mundo, é isso que você vai fazer? Você vai ficar parado esperando o pastor, esperando o evangelista, o missionário, esperando alguém fazer alguma coisa, enquanto você fica, vamos ver como é que vai dar, o que é que vai dar? Não, desperta agora e pega a parte que te cabe e faça para a glória de Deus. Edifica, Deus vai usar você. Vejam vocês o exemplo, meus irmãos. Era gente que parecia que nunca ia pegar para colocar a mão num tijolo, numa pedra, mas essa gente está lá, trabalhando para o Senhor. De repente só aparece os almofadinhas nobres dizendo, eu não coloco a minha mão nessa massa de jeito nenhum. Mas de repente aparece assim, e olha que a questão cultural, a questão da tradição daquele tempo, a questão da postura da mulher naquele tempo, basicamente dizia a mulher, não mexa nisso aqui. Mas de repente Deus está dizendo, olha mulher, você pode. Deus está dizendo a você, está despertando você, dando um peteleco na sua vida espiritual. Dizendo a você, eu quero te usar, minha filha, eu quero te usar. Deus quer usar você, Deus quer usar a toda essa igreja, Deus quer usar você jovem, você adolescente, Deus quer usar, o diabo está avançando, e se nós não levantarmos a bandeira de Deus, ele vai avançar sobre nós e um dia vai afetar a nossa casa. Se nós não fizermos os muros, se nós não edificarmos os muros, se nós não fecharmos as portas, se nós não edificarmos o altar, se nós não edificarmos o santuário de Deus, um dia o inimigo vai chegar na porta da sua casa e você não vai saber como se defender. Não adianta ficar com esse choro, porque é assim mesmo, porque vai começar o apocalipse agora. Desperta, desperta, desperta, desperta. Os recursos podem ser escassos, a situação pode ser difícil, a oposição pode ser constante, mas é maravilhoso poder escrever para o rei dizendo, olha, está tudo dando certo, viu? A obra está sendo realizada, tem oposição, tem opositores, tem, mas está andando e está apressuradamente andando. Nós estamos fazendo, nós estamos reconstruindo, nós estamos colocando as coisas no lugar. E quem é que está colocando? Os nossos filhos, as nossas filhas, os nossos avós, os nossos tios, a igreja como um corpo, mas cada um fazendo a sua parte. Assim cresce uma igreja. A igreja que prospera, meus irmãos, e a igreja que nós precisamos ter. Nós temos que mudar essa natureza pacífica demais. Não vamos partir para a pancada, sair no jiu-jitsu, MMA. Não é isso. Eu estou dizendo essa questão de sermos muito, muito pacíficos na questão espiritual. Todas as coisas que acontecem, que nós entendemos que abafam o crescimento da obra de Deus, nós atribuímos para Satanás e falamos assim, a Satanás, e falamos, não, é assim mesmo nada. Desperta, Deus está falando contigo, desperta e edifica. Desperta e edifica. O inimigo não está perdendo tempo, não. A Bíblia fala que o inimigo está furioso, sabe que tem pouco tempo e por isso ele trabalha com a tamanha de uma fúria. Desperta. Igreja Pentecostal, Deus e Amor no Brasil e no mundo, desperta, levanta a cabeça, você não pode ficar parado olhando para trás, desperta, desperta, desperta. A Bíblia Sagrada nos diz, meus irmãos, que apesar de todos esses, toda essa escassez, eles não pararam, não pararam. E mesmo diante, meus irmãos, de muitos inimigos, não pararam, cada um fazia a sua parte. Logo no Neemias capítulo 4, logo no versículo 1, a Bíblia fala, e eu vou falar sobre isso, a igreja, ela cresce quando ela não se deixa debilitar pelas críticas, não se deixa debilitar pelas perseguições, pelas gozações que são feitas contra ela. Atualmente, meus irmãos, um bando de ateus e atoas, parece que a questão maior deles hoje é fazer gozações de igrejas, e tem muita gente se incomodando com isso. Quem é que se incomoda com isso? Para de se incomodar. Capítulo 4, a Bíblia fala que haviam alguns opositores. Um deles se chamava Sambalate. Ele ouviu que o muro estava sendo edificado, e a Bíblia fala que ele se ardeu em ira e se indignou e começou a escarnecer dos que estavam edificando.
Hoje se faz novela, tem gozação e evangélico. Hoje se faz programas de internet, gozação e evangélico. Vai falar, ó, final dos tempos, mas já acontecia aqui, olha, há muito tempo. E a igreja vai crescer e vai estourar se ela não se deixar debilitar por isso. Versículo 2, capítulo 4 de Neemias, a Bíblia fala, e falou na presença dos seus irmãos e do exército de Samaria, e disse, que fazem esses fracos judeus? Permitir-se-lhes isto? Sacrificarão? Acabaram num só dia? Vivificarão os montões de pó e pedra que foram queimadas? Porque a cidade de Jerusalém foi tão queimada, meus irmãos, tão destruída que queimaram até as pedras. Isso é muito fogo. Fácil não. Já vem esse rapaz aqui. Vão acabar num dia só. Vão glorificar, vão edificar, vão. Não vão. E apareceu logo um babacão do lado dele aqui no versículo 3. E estava com ele Tobias. Oh, que vontade de esganar esse Tobias, viu? E disse: ainda que edifiquem, vindo uma raposa derrubará facilmente o seu muro de pedra. Ou seja, esse povo não está com nada, isso aí é tudo fogo de palha, isso não aguenta nada não. Mas isso é estratégia maligna. Cada vez que o inimigo se levantar e falar, olha, não vai dar certo isso aí é bobagem, pode repreender e partir para cima, porque o inimigo sabe que vai dar certo. Sabe que vai resistir sim. Pode partir para cima. Os inimigos não paravam, meus irmãos, os inimigos, eles estavam lá e eles não deixavam de forma alguma esse povo trabalhar tranquilo. No capítulo 4, versículo 15, a Bíblia fala, e sucedeu que ouvindo os nossos inimigos, que já sabíamos, e que Deus tinha dissipado o conselho deles, todos voltamos ao muro, cada um à sua obra. E sucedeu que daquela metade, sucedeu que desde aquele dia, metade dos moços trabalhava na obra, e a outra metade tinha lanças e escudos e arcos e couraças, e os chefes estavam por detrás de toda a casa de Judá, um pouco trabalhava, um pouco vigiava, mas ninguém parava. Não dá para parar, o inimigo se levanta, mas não dá para parar. Não se permita debilitar pela crítica, não se permita debilitar pela perseguição. Cada vez que o diabo diz, eu vou acabar com você, sabe o que ele quer dizer? Eu não estou aguentando você. Cada vez que o diabo fala, eu vou acabar com o seu ministério, sabe o que ele está dizendo? O seu ministério está uma bênção, eu já não aguento mais. Não se deixe debilitar por crítica alguma. A crítica é cruel, meus irmãos. Mas uma igreja só cresce se ela souber resistir à crítica, se ela souber resistir à perseguição. Caso contrário, essa igreja vai mirrar, essa igreja vai ficar entalada no tempo, não vai crescer em direção alguma. Satanás sabe disso. E Neemias, no capítulo 4, versículo 4, é perseguição. Ou você para, nós vamos pegar a sua família. Ou você para, nós vamos. Sabe o que Neemias fez? No versículo 4 ele fala, ouve, ó nosso Deus, que somos tão desprezados, e caia o seu opróbrio, a sua vergonha sobre a sua cabeça, e faz com que seja um despojo numa terra de cativeiro. Sabe o que significa isso? Entrou por aqui, saiu por aqui. Você quer fazer piada do crente? Faça piada do crente. Quer fazer gozação do crente? Faça gozação do crente. Quer fazer novela falando mal de crente? Fica à vontade, porque isso se chama desespero do adversário. Entra por aqui, sai por aqui. Teve a parada aí, meus irmãos falaram que não sei o que lá, entrou numa cruz. Eu não quero saber quem que foi que vestiu-se de cruz, trepou na cruz. Eu só sei que o único que morreu na cruz que deu resultado foi Jesus Cristo. Agora os demais eu não quero nem saber. Não quero nem saber. Sabemos que tem as questões éticas, morais, as questões legais, e isso, meus irmãos, quem gosta que se envolva, é evidente que alguns se defendem, não estamos criticando essa parte, mas nós estamos dizendo que isso não nos afeta, porque quando o inimigo faz isso, ele está dizendo, está crescendo essa obra, eu já não aguento mais ver essa obra crescer, está crescendo esse povo, eu já não aguento mais ver esse povo crescer. O inimigo sabe de tudo isso. Quem trabalha
Completou errado. Por isso não é bom completar. Não completa não. Deixa eu completar. Quem trabalha recebe crítica. Quem trabalha recebe oposição. Quem trabalha recebe palavras de murmuração contra ele. Quem não trabalha e não faz nada, esse vai estar sempre sossegado, porque ele não está incomodando o adversário. Ele não está incomodando. Quanto maior for a importância do seu trabalho, pode ter certeza que mais vão se levantar opositores. Quanto maior for a importância da obra que você está realizando, pode ter certeza que mais você vai ser criticado. Pode ter certeza disso. Mas nós vamos imitar Neemias. No capítulo 2, meus irmãos, a Bíblia Sagrada fala algumas coisas da reação de Neemias. Quando Sambalate, o Oronita e Tobias também zombavam, desprezavam. O que vocês querem fazer e tal? De novo ele fala: Senhor, olha, não estou nem aí com esse povo, nós vamos edificar, nós vamos, enfim. E esses aí, eles não têm parte em nada, nem na justiça, nem na memória de Jerusalém. Nós vamos fazer o que temos de fazer. Foi quando, meus irmãos, nós entendemos que eles estavam reportando ao rei: olha, está progredindo o trabalho, está progredindo a obra. Satanás quer que você pare, igreja, Deus e amor. Eu sei que tem irmãos de outras igrejas aqui, Satanás quer que vocês parem também, mas vocês não vão parar. Vocês não vão parar e Deus vai usar vocês, a obra de Deus vai crescer. O diabo quer que você pare, o diabo quer que você se acovarde. O diabo não quer que você faça nenhum tipo de restauração. Então nessa noite o Espírito de Deus está dizendo a você: desperta-te. O Espírito de Deus está despertando você para uma grande obra. Haverá recompensa de Deus lá na glória? Sim, lá na glória, mas não só lá na glória, haverá recompensa aqui também. Temos que parar com essa bobagem e dizer: oh, está tudo lá no céu. Tem coisa boa que Deus vai te dar aqui também, como forma de recompensa. Tem muita coisa boa que Deus quer fazer na sua vida. Então desperta-te e toma o teu lugar. Nos edifiquemos como um corpo, mas saibamos também particularizar o nosso trabalho, e aquilo que Deus colocar na nossa mão, vamos realizar, e não vamos nos render à crítica, não vamos nos render às piadas e gozações, porque isso é desespero maligno, sabendo que prospera a obra de Deus, e nesse país nunca teve tanta gente salva, como nós estamos vendo em nossos dias, proporcionalmente, evidentemente. Faça o que Deus confiou a você. Enfia o seu dedo bem na cara do diabo e diga para ele, daquele tom bem carioca, como dizia o Romário, né? Perdeu, meu irmão, perdeu, tu perdeu, viu? Tu perdeu. Pode falar para o diabo que ele perdeu mesmo. Ele perdeu. Você ganhou porque você é de Deus. Você ganhou porque o Espírito de Deus te despertou. Você ganhou porque você é um edificador. Você ganhou porque você não se deixa levar pela perseguição, pela crítica, pelo impedimento que o inimigo lança diante de você. Você segue dizendo: olha, quer saber de uma coisa? Você não está na história, você não faz parte de nada que signifique a justiça, você não faz parte de nada. Eu não, eu estou aqui fazendo a obra de Deus. E manda a sua oração, a sua cartinha para o rei da glória que está lá em cima, e diga: ó, Senhor, a obra do Senhor vai bem, viu? A obra do Senhor está prosperando, e nós estamos com pressa de fazer essa obra chegar onde o Senhor quer que ela chegue. Precisamos, meus irmãos, de nos restaurar espiritualmente. Precisamos de nos restaurar como um corpo. Precisamos de nos restaurar individualmente ou em grupos que seja, mas que cada grupo, cada indivíduo saiba exatamente o que Deus quer que eles façam. Nós precisamos disso. Nós precisamos nos organizar e ser mais fortes, mais resistentes, mais resilientes, para que o inimigo jamais lance tropeço diante de nós e nós retrocedamos diante dele. É assim que Deus quer que a obra dessa igreja cresça, usando você e você sendo usado pelo Senhor e entendendo o propósito e a forma que Deus quer usar você. E que Deus te abençoe. Restauração, Deus restaura, e que nós possamos ser sim aquilo que a Bíblia Sagrada nos diz, que nós possamos ser o templo vivo de Deus, altar de Deus, que nós possamos nos oferecer ao Senhor dentro de um culto inteligente, um sacrifício vivo, levando a obra de Deus adiante e conquistando o Brasil e o mundo para o reino de Deus.
Não se esqueça, o adversário, tudo ao contrário. Quem se, não se esqueça disso, hein? Isso vocês não podem se esquecer. Não se esqueçam. Cada vez que o adversário falar, por quê? Não está dando certo. É exatamente o contrário. Não para. Que Deus te abençoe. Nós vamos ter pelo menos uns 10 dias restaurando o altar. E nós

natureza o homem é esquecido. Esquece de fatos, datas, pessoas e compromissos. Por outro lado, a tendência humana é para não esquecer certos fatos que ocorrem na vida, principalmente quando se trata de perdoar ou pedir perdão. Vemos e ouvimos muitas pessoas afirmarem: eu perdoo, mas não esqueço. Perdoo, mas não quero mais amizade com ele ou com ela. Isto não é perdão. O perdão que a Bíblia ensina é cheio de amor e misericórdia. E normalmente, se perdoando, se esquece, se sepulta no passado. E isso é possível se a pessoa experimentar o perdão divino, tornando-se revertida do grande amor de Deus. Deus, Ele é onisciente, é onipresente, é onipotente, mas sem dúvida alguma, Ele esquece dos nossos pecados. Pois eu mesmo, Senhor de Israel, apago as tuas transgressões por amor de mim, dos teus pecados, e não me lembro mais. O Senhor Deus lança os teus pecados perdoados para trás de suas costas e joga nas profundezas dos mares. Caro amigo ouvinte, o sangue de Jesus Cristo nos purifica de todo pecado. Através do seu sangue, que temos a comunhão uns com os outros, e o sangue do Cordeiro de Deus, o Filho de Deus, nos purifica de todo pecado. Isso se conhecemos a Jesus Cristo e sabemos que Ele é o Senhor. Mantemos a comunhão uns com os outros, e o sangue do Cordeiro nos purifica e nos lava e nos limpa de toda iniquidade. Amigo ouvinte, pare, pense, confesse os seus pecados, e a partir de hoje, tu serás uma nova criatura em Cristo, Jesus, o Filho de Deus. Aprenda a perdoar e será perdoado, pois quem conhece a Deus sabe perdoar. Esta é mais uma mensagem da Igreja Deus e Amor, levando você ao caminho do Senhor.

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4: Meia-noite 2.
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3: 12:29.
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4: 12:59.
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2: 1:28.

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5: 1h54.
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2: 2h24.
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4: 12h55.
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3: 3h23.
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4: 3h47.
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3: 4:17.
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5: 4h50.
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3: 5:20.
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3: 5h52.
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4: 6h25.
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6: Fala aí, pessoal de Cascavel, aqui é Bruno Suter, tudo bem? Queria mandar um recado pra vocês, dia 16 de outubro vou estar aí no Hooligans, fazendo meu tributo ao Iron Maiden. Bruno Suter executa 50 anos de Iron Maiden, parte 2, quem não foi no primeiro, esse vai estar melhor ainda, viu? You'll take my life, but I'll take yours too. Queria mandar um abraço pro Vitor Nascimento e todo mundo aí do Rock History também.
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6: Grande abraço, valeu, a gente se vê.
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4: Ouça agora. Família em Foco. Família em Foco. E a gente conversa agora com o advogado, Dr. Gabriel Fonseca. Doutor, a lei protege a vítima mesmo quando a agressão ocorre fora do lar ou sem a convivência diária?
14: A violência doméstica, quais são os requisitos que ela traz para que se enquadre na Lei Maria da Penha? Primeiro, deve haver ali um convívio de interesses de família, deve ser considerado uma família. Se tem um convívio, se às vezes são até namorados, se um visita a casa do outro, mesmo que não morem juntos, aquilo ali já pode enquadrar na Lei Maria da Penha. Se há qualquer questão de subordinação da figura do homem, se ele, por ser homem, se ser mais forte fisicamente, quiser impor alguma coisa contra a mulher, isso também é mais um requisito que quadra na Lei Maria da Penha. Não é necessário que as pessoas sejam casadas. Algum tipo de coabitação, um namoro, algum relacionamento já enquadra na Lei Maria da Penha. Agora, se for aquele lance casual, que não tem uma habitualidade, aconteceu ele só uma vez, aí já não enquadra na Lei Maria da Penha. Aí já vai para a parte de uma lesão corporal que é guiada pelo Código Penal. É diferente.
15: Pois é, a violência não tem endereço, né? Onde há ameaça, a lei precisa alcançar.
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4: 6h55.
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11: Direto ao ponto, quentíssimo hoje.
12: Hoje vai estar bom.
11: Porque temos muito a falar. O sujeito acabou de baixar o preço da gasolina.
12: Sim.
11: Está fazendo de um tudo para ganhar a eleição. Mas é preciso lembrar o povo brasileiro. Medidas casuísticas como esta têm um custo. E quem paga o custo é o povo brasileiro. Esse sujeito não paga nada. Não tem palavra, é um parlapatão, é mentiroso. Mente a mancheias com a mulher do lado, que mente mais do que ele. Aliás, tem uma trajetória mais feia que a dele, não é?
12: Enfim, é possível isso?
11: É possível, possível. É possível. Mas enfim. Esse é o Brasil. E a partir das 6h30, denúncia aqui no nosso Direto ao Ponto.
12: Isso aí.
11: Vamos ouvir o ex-candidato a deputado estadual, senhor Evandro Cruz Araújo, que foi candidato a deputado estadual no Podemos e passou pela situação que muita gente passou, né? O Podemos desviou totalmente o fundo partidário, concentrou em 3 candidatos. Aliás, eu quero fazer uma observação, o senhor Sérgio Moro, governador eleito do estado do Paraná. Sérgio Moro, você é um paladino da moralidade, honestidade, foi assim, foi esse seu discurso, e o seu discurso fez com que o povo paranaense escolhesse o senhor e elegesse o senhor em sede de primeiro turno. Todavia, seu pai e sua mãe lá em Maringá, ainda antes dos tempos do Colégio Gastão Vidigal, onde o senhor estudou,

0: fez ensino médio, já lhe ensinaram: dize-me com quem andas e dir-te-ei quem és. Então tome tento, quem está fazendo campanha ao teu lado, quem dá pitacos, fala, acontece e tal, e roubou seus companheiros de partido. Roubou, fez apropriação indébita, não sei como é que a gente tipifica o crime de enganar, estafar e prejudicar pessoas, seus sonhos, seus ideais e suas ideias. Então é o seguinte, se o senhor pretende cumprir sua promessa de fazer um governo realmente preocupado com a moralidade, com a dignidade, o senhor fala muito em secretaria do quê? Ele fala muito numa secretaria, o senhor Sérgio Moro, numa secretaria de conformidade, eu não me lembro bem agora o termo eleitoral, mas o que o senhor Sérgio Moro propõe, o ilustre governador Sérgio Fernando Moro, eleito governador do estado do Paraná, é uma temporada de justiça e moralidade. Então, comece, Sérgio Moro, por favor, olhando quem está ao seu lado. E que, muito antes de eleição e de ser eleito, já estafou os sonhos dos seus companheiros, companheiros de partido. Viu? Primeiro, traíram o governador anterior, porque tinham cargos lá, 30 pau, não sei das quantas, não é?
1: Sim.
0: Aí traíram Ratinho Júnior. E depois foram escrever uma trajetória de traição àqueles que eles convidaram para ir ao partido. E já tem três ações, viu, seu Rafael?
1: Três?
0: Três. Três ações tramitando no Ministério Público Federal, esperando o sequencial, inclusive para buscar, evidentemente, se possível, impedir que essas pessoas sejam diplomadas aí em sede de 19 de dezembro, que é a data de emancipação política do Estado do Paraná, e que normalmente é a data onde o Tribunal Regional Eleitoral diploma os eleitos. Tem nenhum problema de diplomar eleito, até porque mesmo diplomados eles terão as suas candidaturas cassadas uma vez comprovados os desvios dos quais eles são acusados. Mas é necessário que desde logo se separe o joio do trigo. Se o tribunal entender que eles têm direito ao mandato, etc. e tal, isso é outra questão, uma questão que já está judicializada. Agora, acompanhar todos nós, brasileiros, no sonho de eleger, não é, o futuro presidente da República, Flávio Bolsonaro, e acompanhar o senhor Sérgio Moro, o ilustre prejudicado doutor Deltan Dallagnol, que foi muito prejudicado, viu, Rafa? Assim como foi muito prejudicado o senhor Fernando Franceschini. Eu não sei se vocês lembram por que caçaram o Fernando Franceschini. Vocês lembram?
1: Porque ele abriu uma live no dia da eleição.
0: Ele abriu uma live poucos minutos antes de acabar a eleição e ele foi o deputado estadual mais votado da história do Paraná. Há 8 anos está caçado, está aí, precisa ser julgada a questão dele para ver se ele vai assumir, mas outra vez o povo paranaense referendou o nome do senhor Fernando. E o Deltan Dallagnol, 2 vezes, sufragado pelo povo paranaense, está aí sendo caçado. E gente que rouba, ou se apropria no próprio partido, não sei bem. Eu não sei bem como é que tipifica, sabe? Passar a mão no fundo eleitoral. Porque se o fundo eleitoral existe, é para ser dividido entre os candidatos. Quando 2 ou 3 pessoas se apropriam de todo o dinheiro que é público, o dinheiro é público, e essas pessoas fazem promessas, daqui a pouco vocês vão ouvir o rapaz de Londrina falando a respeito, não é? Mas em sede preâmbulo, já deu para perceber que a cobra vai fumar aqui hoje. E tem que fumar também, porque o cara baixou a gasolina, né, senhor Henrique?
1: Baixou.
0: Tá desesperado.
1: Baixou o imposto.
0: Tá desesperado.
2: Que a cana é doce, meu filho.
1: Ah, eles sabem que vão perder, né, Eugênio?
0: Agora, a grande pergunta é a seguinte.
1: Agora, o senhor viu ontem a manifestação dos alunos da Universidade Federal lá no centro? Hoje eu vi o rescaldo de tudo isso. Pichação, cartazes colados nas fachadas das lojas. Uma vergonha. Esse povo, ele não aprende.
0: Não, o povo não aprende, não. O povo tanto aprende que em sede primeiro turno já espancou a velha ideia, não é, de transformar o Brasil na Venezuela do Sul.
1: Sim.
0: Agora, existe nos universitários brasileiros uma conduta inexplicável, senhor Rafael.
1: Sim.
0: Que é fechar os olhos para aquilo que é a função principal de uma universidade, que é, está escrito, é ensino e pesquisa. Pesquisa, nem falar, né?
1: Exato.
0: Não existe. Então já quebra a qualificação do universitário brasileiro. E ensino, uma grande parcela do ensino universitário brasileiro está podre sob o ponto de vista moral. Está podre sob o ponto de vista ideológico. Porque os professores que são pagos com o honorável suor do povo brasileiro usam as suas cátedras para fazer proselitismo político-partidário. E os alunos, uma parcela, que não tem nem... Eu vi ontem uma moça falando, o vídeo de uma moça. Meu Deus do céu! Completamente fora da realidade. Não estou dizendo que ela tivesse obnubilada, que tivesse usado droga. Não, não se trata disso. Não, não é essa a ilação. Eu estou dizendo que a moça estava fora do vínculo com o que a realidade desse país oferece nos dias atuais. E aí ela estava falando em pandemia. Senhor Rafael, a pandemia acabou quando?
3: Acabou há o quê? 3 anos já.
0: Não, meu filho, faça a conta direito.
1: A pandemia acabou em 22.
0: 22, nós estamos em...
1: 4 anos.
3: 4 anos
0: 26,
3: já
0: faz 4 anos. E aí passou um governo nesses 4 anos e essa gente insiste em falar em época da pandemia, etc. E insiste em culpar o presidente anterior. Ainda que, não é, mas ainda que fosse verdadeira tal culpa... E os 4 anos de administração do nefasto e nefando PD? Quer dizer, não se faz um exame da realidade? E a moça falando, como é que ela chama o bozoloides, trumpista, Trump, como é? Que são, quem é filiado ao Homem Laranja, quem?
1: Hã?
0: Trump, o Homem Laranja, o presidente dos Estados Unidos, o Trump, quem é? Quem é do Trump e o que é
1: Trumpista.
0: Trumpista.
1: É.
0: O moço está de brincadeira. Né? O Trump cuida das coisas dele lá, dos interesses dos Estados Unidos. Aqui ninguém é fã do Trump. E nem fã, nem coisa nenhuma, nem do Trump, nem nenhuma para o presidente americano. O nosso problema é o interesse nacional, é o interesse da pátria amada, mãe gentil, o Brasil. O americano cuida dos problemas do americano. Quem tem que cuidar dos nossos problemas somos nós. E não estamos fazendo isso com a eficiência que deveríamos estar fazendo. Mas eu tenho esperança. Que dia que é?
3: Dia 25.
1: 25.
0: 25. Dia 25 de outubro, se as coisas continuarem como estão, o Brasil voltará a ter esperança para 1º de janeiro de 27 em diante. Porque eles vão continuar até dia 31 de janeiro, né?
1: Vão.
0: Deus, Oliver, imagine esse homem, mais 4 meses.
1: 31 de dezembro. Né?
0: 31 de dezembro, perdão. Meu Deus.
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2: 7h24.

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3: Muito bem, Rafa. Vamos conversar agora com o Evandro Cruz de Araújo, que nasceu no dia 18 de abril de 1987 na cidade de Goiôerê, no estado do Paraná. É empreendedor desde 2011 e administrador de empresas por formação. Se formou em 2017. Evandro construiu uma trajetória diversificada na gestão de negócios. Sua experiência profissional abrange setores como construção civil, eventos e finanças. Hoje ele atua no agronegócio e firmou os pilares do setor do turismo. Evandro foi candidato a deputado estadual do Paraná pelo Podemos e, como não recebeu fundo partidário do partido Podemos, Evandro fez uma denúncia à Polícia Federal e também ao Ministério Público Federal, e ele vai contar um pouquinho mais para nós aqui no Direto ao Ponto. Seja bem-vindo, Evandro!
4: É isso aí, Henrique. Infelizmente, nós candidatos do Podemos tivemos uma decepção com o partido. As cotas do partido e os critérios não foram cumpridos. E, infelizmente, milhões de reais foram concentrados em duas candidaturas, enquanto nós candidatos ficamos a ver navios.
5: Como é que aconteceu isso, Evandro? Você esteve na convenção do partido?
4: Hoje eu estive na convenção do partido em Curitiba. Na oportunidade eu até falei contigo na convenção, só que como nós estávamos em vários amigos candidatos ali, muitas pessoas, a gente acaba não tendo uma interação como se devia, né?
5: Desculpe.
4: Mas eu estive em Curitiba, na convenção, junto com o Felipe Francischini, junto com a Lu Bonato, e infelizmente, através das nossas conversas, o que nós conversamos antes da minha candidatura não foi cumprido.
5: O que que eles prometeram para você?
4: Ô, Gier, o que foi prometido foi que minha vaga no partido seria disponibilizada. Eles queriam a minha capilaridade de voto dentro do partido, e dentro dessa conversa foi combinado com o Felipe Francischini que haveria todo o respaldo e toda a ajuda possível do partido para a minha candidatura. Porque, como todos nós sabemos, uma candidatura ela precisa de estrutura, ela não segue sem estrutura nenhuma, né? Infelizmente, isso não ocorreu da parte do Felipe Francischini e nem da Lu Bonato.
5: Quem combinou as coisas com você foi o senhor Francischini ou a senhora Lu?
4: Felipe Francischini, conversei também com a Lu Bonato por diversas vezes, né? E dentro das nossas conversas é que teria total apoio ali para que eu seguisse com a minha candidatura. Eu tenho uma boa capilaridade na região de Goiôerê, Ogier. Como o Henrique acabou de dizer, eu sou nascido lá em Goiôerê, tenho minhas raízes em Goiôerê, também aqui na região norte paranaense, em Londrina. E a campanha, ela foi não tão limitada, porque devido ao que foi prometido para mim, né, eu acabei fazendo uma estrutura na minha campanha, contratando fornecedores, equipes, e isso daí me prejudicou muito agora após as eleições, assim como outros candidatos também têm me relatado.
5: Veja, então o senhor, com base nas palavras da presidente da comissão provisória do Podemos no Paraná, senhora doutora Luciana Bonato, com o aval do deputado federal Felipe Francischini, o senhor, com base nas palavras destas pessoas, o senhor contraiu compromisso e dívidas.
4: Exatamente, Rogério. Foi contraído dívidas, foi contraído parcerias, e eu tenho isso documentado também, porque a própria equipe do diretório do Podemos Paraná enviava mensagens para mim dizendo o seguinte, Rogério, abre aspas, estamos aguardando o diretório nacional enviar mais fundos, irmão, fecha aspas. Então, devido a essas promessas, o candidato ele vai formando uma equipe, vai formando uma estrutura dentro da sua campanha, esperando que essa estrutura seja cumprida financeiramente pelo partido.
5: Deixa eu fazer uma pergunta. Eu sei que você judicializou a questão, mas esta alegação da presidente da provisória regional, a doutora Lu, foi para vários candidatos, né, que a culpa seria de Renata Abreu, deputada federal, que é presidente do Podemos. Sim. Então, eu já vi duas, existem mais duas denúncias robustíssimas, por sinal, em relação a esse episódio, não é? E nas duas é também denunciada a senhora Renata Abreu, porque é preciso que se esclareça isso, né? O Diretório Nacional mandou quanto? E do dinheiro do Diretório Nacional, quanto foi distribuído para os candidatos do Paraná e quanto foi concentrado em três pessoas? E por quê? Qual é o critério para concentrar em três pessoas? E depois, num determinado momento, passou-se também a prestigiar a candidatura da senhora vice-prefeita lá da cidade de Paranaguá, quando eles decidiram que vários candidatos, como o caso do senhor, como o caso do senhor Cristiano Santos e de outros tantos, não seriam prestigiados pelo senhor Felipe Francischini e pela senhora Lu Bonato. Então, eu pergunto, você mandou, você providenciou também a citação de Renata Abreu?
4: Ger, eu não citei a Renata Abreu na denúncia porque até o momento eu não sabia do envolvimento e do conhecimento dela sobre essa distribuição dos fundos. Porque, para mim, existe uma irregularidade na distribuição do fundo eleitoral e também no uso desse fundo eleitoral pelos candidatos que foram favorecidos. Chegou denúncias até a mim que esse dinheiro foi usado, dinheiro público, que é do fundo eleitoral, foi usado para compra de apoios, para compra de vereadores, compra de prefeitos. E isso foi denunciado tudo ao Ministério Público Federal.
5: Você denunciou, então,
4: ao Ministério Público Federal investigar qual foi o uso desse dinheiro, para onde esse dinheiro foi parar. Houve transferências entre candidaturas, então nós queremos saber a transparência, queremos saber também os documentos, os critérios que foram usados para a distribuição desses fundos.

0: Existe aí 35 candidaturas masculinas, 21 dessas candidaturas não receberam nada, e entre 16 mulheres, 3 mulheres receberam o fundo eleitoral. Então, e as demais receberam entre 5 e 20 mil reais. É muito desproporcional, Gier. A Lu Bonato recebeu 1 milhão e 200 mil reais, praticamente quase 1 milhão e 200 mil reais. É uma discrepância muito
1: Evandro,
0: grande.
1: eu tô aberto aqui com o Divulga Candi da Lu Bonato. Só ela, Ogê, só de fundo partidário, ela recebeu 1 milhão e 120 mil reais, enquanto você e o Evandro receberam zero.
2: Não,
0: Zero,
2: mas
0: exatamente.
2: não é o caso, Evandro. Repita aí, Evandro. Quantos homens não receberam nada?
0: 21 homens das 35 candidaturas masculinas,
2: 21.
0: Rogério.
2: Então, e de mulheres?
0: E mulheres, pelo que consta, 3 mulheres não receberam o fundo eleitoral, entre 16 mulheres. Só que o restante, Rogério, recebeu uma quantia muito pequena, entre 5 e 20 mil reais. É uma discrepância muito grande se comparado ao valor que a Lubonato recebeu.
1: O Felipe Francischini, para vocês terem uma ideia, está aqui aberto. Isso é um dado público. Quem quiser acha aqui no Divulga Candi. O Felipe Francischini, só de fundo partidário do Podemos, recebeu em sua campanha 2.299.680 reais.
2: Pois
0: É
2: bem.
0: muito dinheiro. É
2: E
0: muito dinheiro.
2: a minha pergunta, então, Evandro, você evidentemente tem os documentos da denúncia feita no Ministério Público. Você fez no Ministério Público Federal, evidentemente.
0: Isso, no Ministério Público Federal, tenho tudo protocolado, inclusive já está com o procurador Marcelo Godoy, já está sob início de investigação. Estamos aguardando aí o andamento dessa denúncia. Fui até a Polícia Federal também aqui em Londrina, denunciei o caso e nós vamos aguardar o andamento.
2: Muito bem, em relação ao doutor Marcelo Godoy. Doutor Marcelo Godoy já tem mais outras duas denúncias sob guarda dele. Inclusive de uma advogada aqui de Curitiba, que é extremamente robusta a denúncia, como a sua também é. E esse caso do Podemos, Evandro, você está na política, a gente também, a gente sabe que em outros partidos existem denúncias similares. Agora, esse caso do Podemos tem que ser emblemático para derrubar o fundo eleitoral, que é fonte de enriquecimento ilícito.
0: Exatamente.
2: Entendeu? Por que é enriquecimento ilícito? Porque se existe 30 e as pessoas têm 30 candidatos, o natural é que o 30 seja dividido em 30. Agora, existe má fé, viu, Evandro? Eu quero lembrar você que eles pediram para os candidatos um documento em branco. Então, eu quero avisar aos sicários do partido, que vocês não estão garantidos. E quero também avisar aos fornecedores de nota fria, nota calçada, que nós iremos até as últimas consequências. Então, advogado que dá nota fria, entendeu?
3: Sim. Gráfica.
2: Gráfica, serviço. Eu, por exemplo, sei, é uma denúncia que também é de meu conhecimento, que os programas de televisão teriam sido pagos pelo fundo de um outro partido.
3: Olô.
2: É, o louco não, é isso mesmo. Eu não nasci de susto. Longe disso.
0: Rogério, e para complementar a sua fala sobre os telecomunicadores, aqui em Londrina eu já fui ameaçado por algum deles, tá? Ontem mesmo, uma jornalista entrou em contato comigo fazendo pressão, né, que eu não poderia estar fazendo essa denúncia porque eu estaria fazendo acusações inverídicas. Então, com certeza, ela tem algum elo junto a
2: Tem
0: um
2: nome ou não?
0: partido. Tem, ela tem nome. Eu conheço ela por Patrícia. Ela é da Jovem Pan News.
2: Bom,
0: Isso, ela foi. É desse canal de comunicação, da Jovem Pan News, por nome Patrícia.
2: tá
0: Então,
2: bom, pergunta que
0: a
2: te
0: conduta
2: faço.
0: dela não foi imparcial. Ela é totalmente parcial. Acho que deve ter algo relacionado com o partido Podemos ou com alguns deputados que ali compõem o partido, porque é injustificável essas coisas acontecerem.
2: O negócio é o seguinte: denúncia no Ministério Público Federal. Judicializada a questão, Evandro. Portanto, há que cobrar da justiça a mesma forma de agir que existe, por exemplo, em relação ao Jair Bolsonaro
3: Sim.
2: e ao Ministério Público Federal, não é? Porque
0: Exatamente.
2: atua com virulência, atua com consistência, atua forte. Eu não conheço o ilustre procurador Doutor Marcelo. Mas eu tô mais perto dele, sabe, Evandro?
0: Uhum.
2: Porque ele atua aqui em Curitiba. Então, sim, na terça-feira, eu vou procurar o doutor Marcelo para lhe fazer uma visita de cortesia e para acompanhar aquilo que está sendo colocado. O fundo eleitoral nesse país não pode ser fundo eleitoral utilizado para garantir a vitória de uns em detrimento de outros. E pior do que isso, também não pode servir para enriquecimento ilícito, porque se confirmadas as três denúncias que já tramitam, primeiro tem que ter cassação de mandato. Talvez não dê tempo, porque a diplomação é 19 de dezembro. Mas eu mesmo vou visitar o doutor Marcelo para pedir a ele, não é, que, com base naquela decisão do doutor Floriano de ontem,
3: sim,
2: do Tribunal Superior Eleitoral, lá na decisão do doutor Floriano, viu, Ivandro, ele diz o seguinte, em relação à questão daquele que não devia ser cassado, que é o senador. Esse não devia ser cassado.
0: Exatamente.
2: Porque esse não é ladrão. Não pegou dinheiro de nada, de lugar nenhum. Né?
3: Sim.
2: Mas o que ele disse é, a justiça eleitoral tem que agir a tempo e modo. Então, se a justiça eleitoral tem que agir a tempo e modo, essas denúncias precisam ser apuradas antes da diplomação. Concordo. Pelo bem da justiça eleitoral. Evidentemente, se as pessoas denunciadas comprovarem sua inocência, que sejam elas diplomadas na forma da lei, que sigam seus respectivos mandatos e que honrem promessas eleitorais. Todavia, se comprovar a conduta em tese delituosa, aí não podem representar a função de fiscal do Estado. Deputado estadual e deputado federal, sobretudo, é fiscal do orçamento público. Precisa ter honorabilidade, honra, decência, dignidade, respeito ao próximo. Quando convida a pessoa para ser candidato, tem que honrar o convite e assim por diante.
3: Com certeza.
2: Suas palavras finais por hoje, né? Claro.
0: Ô, Gier, infelizmente o nosso país está vivendo uma inversão de valores, né? Como você acabou de dizer agora, nós temos aí um senador sendo cassado de forma ilícita e temos aí um presidente da República que teve seus processos todos anulados e aonde foi comprovado todos os crimes dele. E, infelizmente, nós temos aí acontecendo também, dentro do nosso próprio partido, onde fizemos parte para concorrermos às eleições de 2026, acontecendo todas essas irregularidades envolvendo o fundo eleitoral. Mas não é somente a esquerda, seja de direita também, se tiver errado, tem que cumprir perante a lei, e nós vamos seguir com as investigações, e nós vamos fazer valer o que nós buscamos diante ao Estado do Paraná, representar o Estado, defender a população paranaense e fiscalizar o dinheiro público, Ger.
2: Muito obrigado por sua participação, um grande abraço. Não sei se a sua decepção com a conduta do Podemos e dos seus dignatários temporais aqui do Paraná é tão grande quanto a minha, mas imagino que seja.
0: A minha, sim, com toda certeza.
3: Valeu, Evandro. Obrigado por sua participação. Sempre bem-vindo aqui no Henrique, Direto ao Ponto.
0: Obrigado, Gier. Um
2: obrigado.
0: Abraço.
3: Valeu, obrigado. Esse é o Evandro Araújo, lá de Londrina, que participou conosco aqui do Direto ao Ponto, contando as barbaridades que foram feitas no partido Podemos nas eleições de 2026 aqui no estado do Paraná. E, hoje, para a gente encerrar o assunto, para encerrar o programa também, hoje eu ouvi em alguns veículos de imprensa, Rafa, de que o senhor Felipe Francischini, esse que prometeu, que falou que ia fazer e desfazer no Partido Podemos, poderia ser indicado ao Sérgio Moro, ou pelo Sérgio Moro, como secretário das cidades do próximo governo. O Sérgio Moro, você acorda e veja com quem você está andando. Você é o paladino da justiça. Ou não? Ou tô errado? Vai pôr esse cara para mandar na Secretaria das Cidades? Vai pôr dinheiro na mão desse cidadão, desse moleque? Que é, se diz, o presidente do partido aqui no Paraná? Não é. É a Lu Bonato, que é a mãe dele. É brincadeira, gente. Política é um nojo.
2: Pois é, mas política não pode ser assim. Política tem que ser levada a sério. Eu imagino que o senhor Sérgio Fernando Moro talvez não soubesse disso. Quase que tenho convicção, aliás. Mas sempre bom lembrar.
1: Eu vou falar para o Fábio Aguaia.
2: Sempre bom lembrar. Essas pessoas, até 24 horas antes do período eleitoral, tinham cargos de elevadíssima posição. E esse rapaz, o menino aí, o Felipe, ele tinha 50 cargos no governo Ratinho. Uhum. E bandiou-se para o outro time. Então, é desse jeito, né?
1: É desse jeito. Mas é mal de família, viu? Que o pai também não é flor que se cheire. Vamos lá, vamos para os ouvintes, Rafa. Tem bastante ouvinte querendo falar conosco aqui, vamos lá.
4: Boa noite, Ogier Buck. Boa noite, Henrique. Boa noite, Rafa. Demais ouvintes, aqui é o Alessandro. Nós poderíamos dizer que a pessoa que ocupa o lugar de primeira-dama seria a visita íntima mais cara do universo? Um ótimo final de semana.
1: Pode ser.
5: Por que deixa de fora desse seu mau sentimento? Você é uma pessoa horrível.
1: Custou caro, hein, Rafa? Foi pra Paris umas 50 vezes. Vamos lá, mais um recado.
6: Boa noite, pessoal. Aqui é o Thiago Oliveira, do Cristo Rei. Boa noite, Henrique, o G, Rafa. O G, entrada do programa, perfeito, tudo que você falou. Só que agora a gente tem que pensar o seguinte. Nada tá ganho, precisamos fazer um esforço tremendo aí, porque os caras entraram na fake news direto, na jugular mesmo. Eles vão usar isso por muito tempo, até o dia da eleição, da segundo turno. O cara continua comprando voto por meio das regras novas que ele está colocando. Agora foi a questão do combustível, da gasolina. Me parece muito irresponsabilidade fiscal isso, inclusive. Mas a gente tem que ficar esperto, porque os caras não se deram por vencido ainda. Vão espernear até o último. E como nós temos uma população que não é das mais inteligentes quando se trata de política, por mais que tenha aprendido um pouquinho mais, a gente precisa ficar de olho e precisamos virar voto aí, conquistar sempre mais um voto pro Flávio, para que a gente possa realmente expurgar os caras. Beleza? Fica a dica. Abraço.
2: Aliás, eu coloquei esse espaço à disposição aí do pessoal, até agora ninguém...
1: A cadeira tá aqui, ó. Felipe Franschini, Lu Bonato. Fiquem à vontade, programa inteiro para vocês aqui.
2: Não, mas não é só desses dois. Vamos falar de somar também. Claro que as pessoas aqui...
1: Renata Abreu, quem quiser.
2: Quem foi citado aqui, não precisa nem ir na justiça. Só dizer, eu quero ir mostrar minha versão aí.
1: Está convidado.
2: A cadeira está à disposição, será respeitado, pode falar o que quiser. Vai ter que trazer prova também, porque quando vocês prometem, vocês não cumprem. Então não adianta vir só bater garganta.
1: Exato.
2: Tem que trazer documento, prova e tal. Mas eu quero falar de eleição, que é mais importante, porque é a eleição do Brasil. É o futuro do meu país, futuro da minha família, dos meus netos, né, da sua filha, da filha do Rafa. Então, do filho do Rafa.
1: Filho do Rafa.
2: Né? Enfim, e falando sério, conquistar mais um voto, desprezar as fake news. E aí muita gente disse para mim, estava cheia a praça onde estava, assim. Não vem de conversa de querer minimizar, que a piazada... Naquele negócio de ser dispensado da aula e não ter aula, e oba-oba, e vem em mim, caça de brim e tal, a piazada vai pra rua mesmo. Só falar que não tem aula que a piazada vai. E a praça tava cheia, e eu vi assim, uns velhos petistas, da minha idade, assim, a velha arada.
7: Os caras pintadas, não?
2: Os caras pintadas. Nós, pai, vocês não esqueçam o seguinte, no período das caras pintadas, ninguém sabia que o Lula era gato. Ninguém sabia que o velho era bêbado. Não existia Jean-Jé de Paris. Não tinha havido o domínio de vocês por 20 anos no Brasil. E não havia essa dívida de trilhões, dívida fiscal. Então, é óbvio que quando o cara está perdendo, vem esse sopro, né? E vê muita gente na rua e tal, tudo bem, mas essa gente já votou e já tomou uma tunda aqui no Paraná que foi gigantesca.
7: Foi.
2: E celular, certamente, no dia 25.
7: Com certeza. Hoje eu queria mandar um abraço aqui para o Marcos Antônio dos Santos. Ele mandou o seguinte recado para nós no YouTube aqui. Boa noite, amigos. Estou tentando falar e agradecer vocês pelas informações. E vamos juntos ao segundo turno com o 22 Flávio Bolsonaro. E parabenizar você, Ogê, pelas suas colocações e ao Henrique e também ao Rafa. Obrigado, Marcos.
2: Terminamos a semana buscando equilíbrio emocional. O que não é fácil, né? Quando você é alvo de conduta sórdida que prejudica seu histórico, nunca é fácil reagir com equilíbrio. Mas buscamos mais do que isso. Buscamos a certeza de que o Brasil pode voltar a ser uma grande nação. Faça e cumpra a sua missão. Você que acredita no Brasil, que acredita no 22, que acredita que esse país pode e vai melhorar, sim, se se encerrar esse período de obscuridade histórica representada pelo Partido dos Trabalhadores.
7: Tchau, Gê. Até terça.
2: Valeu, Gê. Abraço a todos.
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12: 7:52.

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0: 8:03, 8:03 nesta manhã de terça-feira. E aqui nós estamos chegando mais uma vez pela Estúdio 92.3 FM de Cascavel. Essa é Libertária. Aqui você tem o Bom Debate, as notícias, as informações, sempre para você com muita clareza, com transparência. E aqui não tem, né, nenhum tipo de distorção. A gente leva para você a informação que você precisa no Independência 92.
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0: Sempre na companhia de Copavel e também aqui conosco sempre Revista Oeste, Jornal Impacto Paraná, Plataforma Brasil Paralelo e Repórter Memorex.
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0: Participe com a gente até às 10. Nós vamos aqui atendendo você, a sua participação, tá? É muito importante para nós. Via WhatsApp 45 998 421 1195. Pode ser também pelo nosso portal, o portal Estúdio 92. Lá você acompanha toda a nossa programação, tá? É só acessar. Siga-nos no Instagram, arroba Rádio Estúdio 92, e estamos em live pelo Facebook.
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0: Com muito prazer, chegamos aqui à bancada já pronta para informar você. Eu sou Emerson Bittencourt. Comigo por aqui, sempre grandes parceiros, Osmar Júnior, Gilson Pessoa, também nosso convidado nesta manhã, um deles, né? O empresário Sérgio Bolsi. Primeiramente, Sérgio Bolsi, bom dia.
3: Bom dia aos ouvintes, bom dia bancada. E primeiramente quero fazer um convite especial para dia 18 agora, na Praça da Bíblia, uma manifestação para o bem desse país.
0: Daqui a pouco você reforça o convite deste evento no próximo dia 18, né? Gilson Pessoa e Osmar Júnior.
4: Muito bom dia para você, Bittencourt. Bom dia, Serginho. Seja bem-vindo, Osmar Júnior e ouvintes 92.
5: Bom dia, Emerson e Gilson, Serginho Bolsi, amigos da estúdio. Uma ótima semana a todos.
0: Além de Serginho Bolsi, hoje também vamos receber aqui o capitão Clausir Weber Júnior. Vamos falar com ele sobre política, sobre as eleições e outros assuntos importantes também para nossa bancada, para nossa audiência. Inclusive, olha aí, temos aqui algumas manchetes importantes, né? Cidadãos se unem para limpar a Avenida Paulista após vandalismo de apoiadores de Lula. Inclusive, o governador reeleito de São Paulo, Tarcísio de Freitas, chamou o ato aí pro Lula de falta de civilidade. Brasileiros endividados tiram dinheiro da poupança para pagar contas básicas, como, por exemplo, o talão da luz, o talão da água. Fundador do PT, que foi expulso do partido, diz que metalúrgicos agora votam em Flávio Bolsonaro. O motivo seria decepção. Estas e outras a partir de agora no Independência 92.
1: Previsão do tempo.
6: Terça-feira de tempo instável em todo o Paraná, com previsão de chuva em diferentes momentos do dia e possibilidade de temporais em várias regiões do estado. No norte e no noroeste, cidades como Maringá, Paranavaí, Umuarama e Londrina têm temperaturas máximas entre 26 e 29 graus. No oeste, Cascavel e Foz do Iguaçu registram máximas de 21 e 24 graus, respectivamente. Na região central, Guarapuava e Laranjeiras do Sul têm previsão de máximas de 19 graus. No sudoeste, Francisco Beltrão e Pato Branco devem registrar máximas de 20 graus. Na região dos Campos Gerais, Ponta Grossa tem previsão de mínima de 16 e máxima de 21. Em Curitiba, os termômetros variam entre 15 e 23 graus, enquanto no litoral, Paranaguá, com máxima de 24 graus. De Curitiba, Mauro Conte, com informações da Rede AERP.
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0: Horas e 8 minutos nesta manhã de terça-feira. Gente, é terça-feira, viu? Não é segunda. Segunda foi ontem, segunda foi feriado. Ontem, dia da padroeira, dia das crianças, dia de comemoração, né? Embora aqui, para toda a nossa região, foi uma comemoração meio molhada, né? Muita chuva, mas enfim, deu para descansar, deu para, né, ficar tranquilo com a família, com a criançada, aqueles que também saíram de casa aí para professar a sua fé também. Tudo de bom, tudo certo. E agora voltamos a partir de hoje. Então, só que hoje é dia 13, né? É dia 13, mas tudo bem, o problema do 13 não é no calendário. O problema do 13 é lá na urna, não é verdade? Serginho Bolse, você por aqui conosco para fazer um convite especial, né, para a população de Cascavel e toda a região. Vai estar acontecendo no próximo domingo aí um grande evento, um grandioso evento verde e amarelo, Serginho.
3: É um evento de todas as pessoas de bem da região oeste do Paraná. Vai ser uma manifestação com adesivaço e entrega de panfleto, espontâneo. Não tem nada de verba

0: divergências entre os grupos de conversa. Mas hoje eu nunca vi uma união tão grande. Todo mundo indo para o mesmo lado. Todo mundo tendo o mesmo objetivo. É uma corrente verde e amarela, independente de partido, independente de pensamento ideológico. Graças a Deus que todas essas pessoas estão pensando para o bem do país. E o bem do país é tirar a esquerda, tirar o PT do poder, porque eles estão destruindo, quer dizer, já destruíram uma boa parte do Brasil e querem continuar destruindo mais. Então, parabéns a todas as pessoas de bem desse país, que com um só objetivo, com um só caminho, que esse é o principal objetivo, a eleição do Flávio Bolsonaro nessa segunda etapa, dia 25 de outubro. Então participe lá no domingo. O que eu tenho visto, nós não temos partido político, nós não temos esquerda, não temos direita. Nós somos cidadãos de bem que queremos o bem do país. Então todo mundo que quer o bem do Brasil, se manifeste, peça o voto para o seu amigo, para o seu vizinho. O voto do petista você não consegue mais, esse está travado. O petista, eu tenho um pensamento que o cérebro está no estômago e o estômago está no cérebro. Porque não tem outra explicação para continuar apoiando o governo desse tipo, pessoas desse tipo, que voltam à cena do crime como se tudo fosse verdade e tudo fosse normal. Não é normal. Não é normal. Mas aquele vizinho teu, aquele amigo teu, aquele que não foi votar, aquele que está indeciso, esse você pode ajudar a trazer para o nosso lado. E essa é a obrigação do cidadão e cidadão do eleitor. É chegar no companheiro do lado, falar para ele a necessidade, o dever e o porquê ele está indo votar. Porque não é tanto faz. Tanto faz não existe, tanto faz é o que está aí. Então, você que é solidário às causas do Brasil, que vendo o que você viu na Paulista domingo, a barbaridade que fizeram lá, aquilo lá não são apoiadores, que lá são pessoas que não tem nem como conviver na sociedade. Tudo que fizeram lá, se você está de acordo, isso é o PT. Eles não vão mudar. Está no DNA deles isso aí. Então você que é o cidadão de bem, convide, implore para o seu amigo do lado e peça o voto, peça para ele votar. Fala para ele que sim, o Brasil também importa a ele, importa aos seus filhos e aos seus netos. Vamos tentar deixar e vamos deixar um país um pouco melhor do que nós pegamos. E para isso nós temos que fazer uma limpa no PT.
1: Bem, 8 horas e 13 minutos, já que o Serginho aqui citou a questão envolvendo lá a manifestação pró-Lula, né, pró-Lula, na Avenida Paulista, vamos aqui inclusive falar sobre isso. Temos até imagens, né, na nossa live sobre o vandalismo. Picharam, quebraram, né, subiram, né, em cima de... Olha as imagens, né? Olha só o que fizeram lá, ok? Fizeram uma verdadeira baderna, né? Uma verdadeira baderna. Há imagens, inclusive, mostrando, gente, mostrando até o consumo de drogas. Isso mesmo. Gente fumando, gente cheirando, gente bebendo. Tava uma verdadeira algazarra. Isso aí, né? Para eles, isso aí é democracia. Eu acho que é o seguinte, democracia, né, você fazer uma manifestação, desde que você não prejudique, não vandalize, tá tudo certo. Olha, tudo pichado, né? Olha que coisa, que baderna, né? Aí, esses mesmos são aqueles que criticaram o povo que ficava na frente dos quartéis, que ficava na frente dos prédios públicos, né? Como, por exemplo, aconteceu lá em Brasília no dia 8 de janeiro de 2023. Aí, não, o patriota é terrorista, né? Quebraram tudo, fizeram tudo. Gente, olha só, imagens do povo ali consumindo drogas. Viu? Isso aí é manifestação pelo Brasil ou é festa rave? O que é isso? Não é mesmo?
2: Uma tremenda de uma vergonha. Bom, mas é a cara do Lula, né? A gente não pode esquecer, eu estive lá na Paulista, quando teve pelo menos 10 vezes o número de pessoas que teve nesse encontro aí,

0: e depois do evento, você olhava para a avenida, não tinha uma garrafinha de água mineral jogada no asfalto. Não tinha. Não tinha problema de pichação, não tinha ninguém consumindo droga, não tinha ninguém fazendo palhaçada. Como teve lá um grupo do dito Movimento dos Estudantes Pró-Lula, que estavam enaltecendo a Satanás. Em cima de um outro caminhão de som, um outro louco enaltecendo Satanás, no microfone, gritando para todo mundo ouvir. E depois o candidato deles diz que é católico, Serginho Bolsi. Não dá para engolir.
1: Bom, isso aí é o modus operandi do PT. Eles juntam pessoas de tudo que é lado, fazem uma junção num lugar público, pagando com certeza, dando pão com mortandela. Mas aí no meio tinha muita gente filtrada que do bem não era. Aliás, eu nunca vi um partido para juntar tanta tranqueira junto com o PT. Eles voltam à cena do crime numa velocidade, numa condição assim espetacular, a capacidade que eles têm de roubarem, de ser corruptos. E a capacidade que eles têm de agregar pessoas ruins. Eu sempre digo, você de bem, tenha vergonha. Não ande com petista. Porque o petista ele tem a oportunidade de enxergar o que está acontecendo hoje no país. Com toda a rede social, com toda a televisão, ele não está vendo. E ainda defende bandido. Então você tem que se afastar. Nós temos que cuidar do nosso futuro, do nosso país. E hoje eu vejo uma coisa linda nesse país. É uma corrente só. Para um lado só, o lado verde e amarelo. Nós estamos enxergando o que eles estavam fazendo com nós. Que essas pessoas, que seja no Supremo, que seja aonde estiverem, que paguem pelo crime. Porque destruíram o Brasil. Querem transformar o Brasil no comunismo? Aqui não. O povo brasileiro é um povo de bem. Eu nunca vi tanta união. Não sei se vocês perceberam. Hoje você está com um panfleto para entregar, você está com um adesivo. As pessoas brigam para querer esse adesivo. Que coisa linda. Então, domingo, nós vamos ter adesivo, nós vamos ter panfleto para entregar espontaneamente, sem custo nenhum, para partido nenhum, ninguém bancou, cada um ajudou um pouco, cada um comprou um pouco, né? R$50, o cara comprou uns adesivos, outro mais 50, comprou uns panfletos e assim por diante. É assim que se faz democracia. Com o dinheiro de todos, um pouco cada um e com propósito. Porque domingo quem estava na Vila Paulista não tem propósito. Eles foram com um propósito só. Juntaram as pessoas, fizeram shows com artistas da Lei Rouanet, uma vergonha, e quebraram tudo, fizeram uma badela. É esse país que você, cidadão de bem, que às vezes não quer ir votar, que às vezes não quer pedir o voto para o vizinho, é esse país que você quer? Tire a bunda da cadeira. Vá no seu vizinho, vá no seu amigo, vá no seu colega de trabalho e peça para votar, peça para ajudar a tirar esse comunismo do Brasil. O problema que nós temos hoje é de todos nós, não é dos outros. São nossos problemas.
2: Serginho.
1: Então ajude.
2: Você falou em união e mais do que nunca nós precisamos da união para vencer essas eleições, para a direita vencer essas eleições. Então eu gostaria que você fizesse um apelo às divisões que ainda existem, mesmo dentro da direita. Nós tivemos agora uma eleição para governo do Estado que terminou, mas havia uma divisão entre apoiadores de candidato A, candidato B. Sérgio Moro venceu. Então, gostaria que você conclamasse a população que agora não é mais tempo de divisão, agora é tempo de união. E nós temos, por exemplo, a direita, tem várias associações que se dizem de direita de Cascavel, representando a direita de Cascavel, elas têm que estar unidas no próximo domingo aqui na cidade de Cascavel.
1: Está presente, unida, serão convidados a falar, quem tiver a oportunidade de falar, que busque o voto e busque a união. Mas eu tenho visto um pouco diferente aqui no Paraná. Graças a Deus, depois da eleição, todos os candidatos, mesmo derrotados, eles estão com um propósito só, a união em torno do Bolsonaro. Isso é muito bonito. Eu nunca tinha visto isso no país, juro para vocês. Eu nunca tinha visto isso e sempre clamei por isso. Nós somos um país que só temos dois lados. O lado bom que é o que nós vamos seguir, mas um lado que tem divergência, um lado que nós temos opinião própria, só que não é hora agora de divergência. E um lado que já provou que não vale nada, que voltou à cena do crime, que tem agregado lá pessoas da pior espécie, da pior qualidade possível. Inclusive agora no Ceará, R$1 bilhão desviado da saúde pública. Está sabendo, não? Semana passada foi feita uma operação para prender. Prenderam lá Ferraris, Lamborghinis, 20 e poucos apartamentos, de um rombo na saúde pública do Ceará de R$1 bilhão. Quem é o governador do Ceará? Você sabe me dizer? Que partido é o governador do Ceará?
0: Ceará deu PT.
1: Não, o que é agora atual?
0: Vamos caçar. Procura aqui.
1: Aí. Eu quero que as pessoas...
3: De direita é que não é.
1: Não. É, eu, não vou, eu sei qual que é. Eu vou esperar o meu amigo Gilson falar, porque eu quero que o cidadão também em casa comece a pensar e estudar.
0: Mano de Freitas.
1: Que é reeleito. Que é reeleito. De que partido é?
0: É PT.
1: PT. Então, R$1 bilhão desviado da saúde pública. Então, no Brasil, o problema não é falta de dinheiro, não é falta de nada. É desvio demais. É roubo demais. Então, às vezes, pergunta onde que vai tirar R$250 bilhões para poder tirar gastos, poder deixar o Brasil um pouco mais saudável. É muito fácil. Não precisa fazer muito nada grandioso. É só parar a roubalheira, que é a roubalheira do Brasil. E o dinheiro público é jogado no lixo. E são muito mais de R$250 bilhões por ano. Então, para administrar um país que nem o Brasil, sendo honesto, é muito fácil. Vai sobrar dinheiro. Agora, um povo reeleger um governador que liberou verbas para a saúde pública de R$1 bilhão desviado da saúde pública, informação o povo tem. O problema não é só o povo, é o político que apoia esse tipo de gente, esse tipo de governador. E está na hora de nós fazer uma varredura. Por isso não temos direita. Nós não temos um movimento de direita. Nós temos um movimento único, verde e amarelo, que é a casa do povo brasileiro, que é para tirar o PT e a esquerda do poder. Porque ninguém mais aguenta o PT, ninguém mais aguenta a voz do Lula, ninguém mais aguenta as roubalheiras que esse partido faz.
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5: Inclusive, Sérgio Bolsi, você falou em união, né? E agora estamos aí vendo, né? Eles anunciaram, está aí em todas as mídias, né? Abertas ou fechadas, rede social, enfim. Partidos de centro vindo para a campanha, apoiando a campanha de Flávio Bolsonaro. Você vê isso como positivo, né? Porque a gente sabe que o centrão é aquele que vai conforme a onda. E agora a onda é Flávio Bolsonaro. O centrão está vindo com o Flávio Bolsonaro. O que você está achando dessa movimentação do centrão agora, agora para o segundo turno?
1: Eu sempre digo, de um limão ou de alguns ovos, você tem que saber o que você quer fazer. Então, quando essas pessoas vêm apoiar, não está se trocando cargo, não está se trocando favores. Simplesmente é a vontade deles de participar de uma mudança, porque viram de onde estavam, estava errado. E eu sou assim, errou, participou de coisa errada, no apoiamento, mas não de coisa errada na corrupção. Quer vir junto, que venha. Nunca é tarde. E nós precisamos das pessoas para apoiar. Agora, a questão de montar o governo depois, posterior a isso, cabe ao Flávio Bolsonaro, como cabe ao Moro no Paraná. E eles têm experiência, eles têm honestidade para escolher as pessoas que confiam nele e eles confiam nas pessoas.
5: Por outro lado, inclusive, né, além de não agregar, de não trazer gente, parece que Lula está perdendo até apoio. Por exemplo, PCO e PSTU, né, agora viraram críticos, partidos que sempre andaram na base aí do Lula, né? De apoio do Lula, agora estão tecendo muitas críticas, inclusive.
1: Isso aí faz parte da política. Quando os partidos nanicos, eles ficam de lado e não compactuam, Porque tem gente que pensa diferente da gente, mais com viés esquerdista, mas que são pessoas honestas. Esse presidente do PCO, partido...
5: Rui Costa Pimenta.
1: É, ele é um cara honesto. Mesmo que ele esteja num partido de operários, chama-se partido...
2: Da causa operária.
1: Da causa operária, isso não quer dizer que ele é desonesto. Porque 90% dos operários vão votar para o Bolsonaro. Quem não vota para o Bolsonaro é pessoas que não querem trabalhar.
2: Inclusive os metalúrgicos que votaram em Lula lá na década de 80, agora estão se
1: virando. Ninguém mais aguenta. Então, quando você não aguenta mais ouvir a voz de um presidente da República, o que você quer? O que você espera? Que liderança tem um cara que vive bêbado? O que você espera de um país governado por um cara que arrecada muito e gasta mal? Por um cara que tem corrupção em todos os ambientes do seu governo e nada sabe, nada vê, e cada vez mais a gente sabe que ele viu tudo e sabe de tudo. Então é bom que venha todos esses partidos, não importa a ideologia, importa o caráter. Tem um partido PSTU, também sempre foi esquerda, mas viram as falcatruas. Aliás, o primeiro cara que denunciou o PT e o Lula foi o primeiro presidente do PT, o Bittar. Ele fez a denúncia e se afastou do Lula muito tempo atrás.
5: Ó, esse cara aqui do PSTU, né, o presidente do
2: PSTU, Zé Maria.
5: O Zé Maria, inclusive, foi expulso do PT.
2: Foi um dos fundadores também.
5: Um dos fundadores e foi expulso do PT lá nos anos 90 ainda, quando começou a tecer críticas ao PT.
1: Então, quando você tem um objetivo, e esse objetivo no meio do caminho ele não é seguido, e as regras são mudadas, cabe a você, cidadão de bem, sair dele. O que eu me admiro muito... é muito petista que não sabe como está lá, não consegue sair. Eu acho que o petista ele tem um rancor da vida, ele deve ter algo que não justifica. Ele deve ter inveja de pessoas de bem. Ontem eu vi um cara apostando lá, um ex-vereador de Cassavel do PT, que passou na frente de uma casa e viu duas caminhonetes com as bandeirinhas do Bolsonaro. Uma casa de rico, mas ele passou numa casa de pobre também. Ele viu as bandeirinhas, os adesivos do Bolsonaro. Daí eu respondi na rede social dele. Que questão de partido não é questão de riqueza, é questão de caráter. Não é porque o cara tem duas caminhonetes, a Hilux, ou não tem nenhum carro para andar, que ele não pode ser pessoa de bem.
5: Mas é que durante toda a história aí do Lula, a gente vê que ele jogou um contra o outro. Foi o Lula que promoveu essa divisão do rico contra o pobre, do preto contra o branco.
1: Mas é que daí você vê que isso não é verdade.
5: Do empregado contra o empresário.
1: Isso já acabou faz tempo, graças a Deus. Hoje o funcionário, ele sabe que ele depende da empresa e bem. Para ele também ir bem. O funcionário que ganhou 6% de aumento no salário mínimo, e na categoria agora foi 6% também, na maioria das categorias de funcionários, dos sindicatos de trabalhador, ganhou menos do que quem não trabalha, que é o Bolsa Família, que foi 30%. Que país é esse? Onde pessoas que trabalham não têm valor. Então, pessoas que trabalham hoje não votam para o PT. Pode ter certeza. Quem vota para o PT é quem não faz nada. Aliás, eu vou só fazer um comentário. Às vezes eu vejo algo que eu não consigo entender. Teve uma pessoa em Cascavel, um cara muito bem conceituado, era bem conceituado, e trabalhou muito tempo de gerente de uma instituição financeira, do qual o Lula emprestou dinheiro dos funcionários dessa instituição financeira para a Venezuela, dinheiro em títulos podres. E cada funcionário teve que aumentar o seu desconto na folha de pagamento para suprir o futuro da aposentadoria do próprio funcionário. E esse cara, ele é apaixonado, ele é um cara que, cara, morre pelo Lula. Mas criar vergonha na cara. Tirou dinheiro dos colegas de trabalho seu. e vem fazendo isso há muito tempo.
5: Serginho, já são 8h29, a gente agradece aqui a sua participação e você tem mais 30 segundinhos para reforçar o convite para o povo, dia 18, lá na Praça,
1: da Bíblia, dia 18, isso. Às 15 horas, por favor, pega a família, que lá é um lugar de família, não tem sujeira, não tem badera, não tem droga, não tem ninguém pichando nada, não tem ninguém queimando bandeira, lá é o lugar da família brasileira. A família de bem, que vai ajudar a resgatar esse país. E também convido a seguir minha rede social. Eu nunca pedi nada, vou pedir um merchandising aqui da rádio. Sérgio Bolse Petiço. Minha rede social, toda terça-noite, às 21 horas, eu faço uma live.
5: É Petiço com E, né?
1: Petiço
5: com
1: E. O pessoal
5: às vezes confunde com
1: Facebook.
5: Petiço com E, mas é com E.
1: É. Sérgio Bolse Petiço com E. É uma live todas as terças-feiras, às 21 horas. Participe, faça a sua opinião. É, temos que ajudar, dar opinião. E fico muito feliz, de novo, reforço. As pessoas de bem têm que ser unidas. Nós podemos ter divergência, mas nós temos que ter objetivo. E o objetivo é tirar o PT do poder e tirar o comunismo desse poder e botar na cadeia quem roubou e quem está sacrificando e quem prendeu pessoas inocentes em 8 de janeiro. Muito obrigado. Até domingo, às 15 horas, na Praça da Bíblia.
5: Um domingo Independência antes 92. Das eleições, né? Então tem esse domingo, dia 18, aqui, manifestação na Praça da Bíblia, às 3 da tarde. E daí, no outro domingo, dia 25, é o segundo turno. Obrigado, Serginho. Forte abraço. Uhum. Boa semana. Agora, 8h31, voltamos já no Independência 92. Inclusive, daqui a pouco, com um outro convidado que estará com a gente aqui batendo papo, que é o capitão Claucir Weber Júnior. Daqui a pouquinho, falando conosco aqui no Independência. O Alexandre está aí? Não pode faltar, né? Alexandre Garcia, bom dia.
3: Bom dia. No nosso encontro de hoje, eu vou mostrar que Gilberto Kassab, tido como grande estrategista, que sabia onde está o voto e qual o melhor candidato, não foi tão feliz assim nas eleições. Foi apenas um ídolo feito por jornalistas. E quem tem carro a diesel, veículo a diesel, está ganhando subsídio, que vai até o fim da eleição. Foi dado na eleição, aumentou o Bolsa Família, foi prometida na eleição emagrecimento, com a caneta emagrecedora e tantas outras promessas que se enquadram como crime eleitoral no Código Eleitoral, artigo 299. E vou falar também sobre o medo do ódio que foi emanado de pessoas que estavam na Avenida Paulista domingo. Uma diferença muito grande, o quebra-quebra também, uma diferença muito grande em relação às pessoas que vão lá do outro lado. Apenas o registro. Detalhes daqui a pouco no nosso encontro diário. De Brasília, Alexandre Garcia.
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6: Horas e 38 minutos nesta terça-feira, 8h38. Obrigado sempre pela companhia, pela preferência, nossa audiência aí no rádio, nas redes sociais. Sejam bem-vindos sempre aqui no Independência 92. Seja bem-vindo também conosco o Capitão Clausir Weber Júnior, está com a gente aqui nessa manhã, mesmo chuvosa, mas ele está aqui, né? Teve aí o compromisso firmado com a nossa equipe de jornalismo, e está com a gente para batermos um papo. Vamos conhecer um pouquinho mais aí do Capitão Clausir Weber. Bom dia, seja bem-vindo, Capitão. Pode chegar um pouquinho mais perto aqui. Tudo bem?
7: Bom dia, é um prazer estar aqui e obrigado pela oportunidade. Bom dia a todos da bancada aqui e um dia de uma manga d'água gigante ali fora.
6: Verdade.
7: Quase não deu para chegar.
6: Mas enfim, já falamos aqui, capitão, então quer dizer, é militar, militar da reserva, mas a gente gostaria de conhecer um pouquinho mais aí da sua história, Capitão Clausir.
7: Então, eu aceitei praça em 1992 em Curitiba. No mesmo ano eu consegui passar no concurso para a Escola de Sargentos do Exército. E fui no ano seguinte, em 93, fazer o curso no Rio de Janeiro. Depois de formado, vim parar aqui em Cascavel. Foi o primeiro OM de tropa que eu servi, foi aqui, no Batalhão Logístico. Daqui eu fui transferido, estive na fronteira com a Bolívia, em Guajará-Mirim, em Rondônia, né? Depois servi em Brasília. E agora, no final da carreira, eu vim encerrar aqui no comando da brigada. Estou com a minha família. Meus filhos estudam aqui, né? E eu estou na reserva agora, junto com a minha esposa, dando esse suporte, esse apoio logístico, para que os dois se formem, se Deus quiser, a guria esse ano e o menino no ano que vem.
6: Muito bem. O nosso bate-papo aqui é sempre ligado mais à política, né, capitão? Nós gostaríamos também da sua análise. Como é que o senhor está vendo aí a política nesse ano de eleições? Já estamos quase aí chegando no dia 25, que é o segundo turno das eleições presidenciais.
7: Eu ainda vejo com bastante apreensão. Eu tenho essa preocupação porque eu escutei da boca de políticos que foram terroristas em épocas anteriores, né? E esses políticos falaram que eleição não se vence, eleição se toma, se ganha, o poder se toma. Então essas preocupações ainda são fortes no meu coração. Eu espero que no dia 25 a gente consiga dar um novo rumo ao meu país. Meu país precisa de um novo rumo. O país não tem mais como se sustentar com migalhas, né? De um partido ou de um pool de partidos que incentivam o ser humano, o brasileiro, o patriota a viver apenas de sobras, né, de assistencialismo. O assistencialismo ele é necessário, ele é preciso, mas em situações atípicas. Né? O indivíduo perdeu o emprego, a economia não está girando bem, então o Estado tem que dar condições, um suporte para ele. Mas o assistencialismo ele não pode ser de carreira. O assistencialismo não pode ser perene. É, nós precisamos de 10 pessoas trabalhando para sustentar outro tanto sem produzir nada. E eu quero então que esse assistencialismo seja realmente efetivo. Eu dou um assistencialismo de forma que a pessoa, ó, você tem tantos meses aqui para voltar a trabalhar. Você será capacitado, você será formado para uma outra atividade, de forma que essa pessoa retorne então ao mercado de trabalho. E a sistemática plantada até agora não faz isso. Então eu preciso que a direita, né, que incentiva uma pessoa que tem realmente um esforço, que tem o seu mérito, que ela acorde e consiga trazer o meu país nos trilhos.
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6: 8h43.
9: Capitão, além de capitão do Exército, na reserva você é professor universitário e também doutor em administração. Duas vertentes daí. Como é que você analisa a doutrinação dentro das universidades, principalmente por parte da esquerda? Anos e anos com doutrinação dentro das universidades. E quando se fala em administração, nós vemos hoje a péssima administração do nosso governo federal.
7: Então, Osmar, eu como militar, o militar ele ganha uma remuneração assim que é para manter a sua família em condições adequadas ali de se alimentar, de vestir, de estudar, de produzir. Mas os vencimentos dos militares sempre foram assim, na estica. O militar não tem dinheiro para sobrar. E eu, como outros colegas também, sempre fizemos algum tipo de atividade paralela, né? Então, alguns são assador de carne, né? E eu fui para a área da educação. Eu me formei em administração, eu fiz mestrado, fiz doutorado e lecionei por muitos anos da minha vida em paralelo com a atividade militar minha. Eu, à noite, eu fazia os meus trabalhos na academia. Sempre trabalhei na iniciativa privada. Iniciativa privada, a princípio, é uma coisa que a gente imagina que a pessoa está sempre valorizando o mérito. E tive algum contato com professores da academia pública, né? De instituições, de universidades públicas. E há sempre uma dificuldade de se aceitar como um professor pode ser militante. Para mim é inaceitável. Tenho colegas, né, que ao longo da carreira minha como professor, eu lecionei 14 anos. 14 anos, então, fazendo essa atividade. E é difícil aceitar que um colega, um companheiro, né, da docência possa ver com bons olhos os vermelhos, ver com bons olhos os comunistas. Os comunistas não querem que ninguém aprenda. Os comunistas não querem que ninguém se desenvolva. Um comunista pleno, ele é signatário do partido. O partido determina o que ele faz, o que ele fez e o que ele fará. E eu não vejo dessa forma. Eu quero a academia como um local de formação, de qualificação, de extensão. Eu quero a pesquisa científica dando suporte para que o mercado se desenvolva, o mercado melhore, o mercado gere novas oportunidades e que as pessoas usufruam dessa oportunidade para melhorar a sua vida. Então, foi uma tristeza muito grande ter contato com pessoas vermelhas, mas eu até penso que de extrema dificuldade para essas pessoas desvincular. Porque eu tenho um colega meu que é bombeiro, foi morar na Polônia, para você ter uma ideia, né? E ele falou uma teoria dele, da cabeça dele, falando sobre o doente mental e o doente moral, né? Qualificando o pessoal vinculado a esses partidos. O doente mental seria aquele que realmente você entra na mente dele e você muda e ele tem dificuldade de fazer uma análise crítica, né? O PT fez isso. Nós temos hoje aí mais de 50 milhões de votantes assim, que eles fizeram essa lavagem cerebral mesmo, é difícil. Mas junto nesses 50 milhões tem alguns que são o que o meu amigo chamava de doente moral. Algum tipo de vantagem, alguma coisa foi ofertada. E o PT foi muito inteligente nessa época em ofertar, né, a esses professores uma carreira, benefícios, né, para que eles fossem então os seus agentes de transformação. Esses professores deixam de lecionar hoje modelagem de equações estruturais, né, trabalhos fortes dentro da pesquisa científica para ser militantes em sala de aula. Isso, para mim, eu acredito, nós precisamos, a partir do dia 25, mudar e transformar para que, a partir do ano que vem, o Brasil volte a andar nos trilhos.
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6: Ok, estamos aqui com o capitão do Exército, né, da Reserva do Exército, e também professor, doutor em administração, Claucir Weber Júnior, conversando com a gente sobre a questão política hoje do país. Eu me lembrei, na sua fala, né, sobre a questão do esquerdismo, do vermelho aí nas academias, aí na educação, na verdade, né? Eu lembrei de uma fala do filósofo Pondé, que diz que ser esquerdista, as portas se abrem mais facilmente, né? Talvez seja isso, né, professor, que muitos acabam abraçando o esquerdismo, nem sempre porque amam aquilo, mas como fica, né, a vida fica mais fácil, mais rentável, mais, é mais fácil, né, Gilson? O que você acha?
8: Rentável. Bom dia, capitão.
7: Bom dia, Gilson.
8: Vamos falar um pouquinho sobre aquele 8 de janeiro de 2023. Militares de alta patente, a nível federal, acusados de favorecerem uma tentativa de golpe, foram mandados para prisão e condenados há muitos anos por Alexandre de Moraes. Como que o senhor avalia essa situação? Um ministro decide que militares de alta patente, sob a acusação de tentativa de golpe, são presos. De repente, esse mesmo ministro, envolvido com um banqueiro, pilantra, ladrão, com encontros, com trocas de mensagens, sequer pode ser investigado dentro da Suprema Corte, capitão.
7: Meu amigo, isso é inaceitável. É inaceitável porque eu combati o bom combate, eu estive junto com militares que estiveram em operações das Nações Unidas, né, seja em Angola, seja no Haiti, pessoas que eu acreditava que tinham condições de colocar o meu país nos trilhos. Mas eu coloco muito desses problemas que nós tivemos na área do direito. O direito, quando um parlamentar faz uma lei, mais de 2/3 do nosso Congresso é feito por pessoal, ou médicos, ou pessoal formado na área do direito, né? E parece que eles já fazem a lei deixando brechas. E essas brechas na lei fazem com que eu possa dar uma interpretação diferente do que seria a lei para me beneficiar ou não. Isso é incrível. Eu tenho dificuldade de aceitar, minha filha, meu filho fazem direito hoje, eu tenho essa dificuldade dessa interpretação. Então, eu vejo que no dia 8, né, nada aconteceu, a não ser uma baderna. Realmente aconteceu uma baderna. Mas uma baderna de uma pessoa que surge uma estátua com batom, 14 anos. Eu não consigo verificar o fundamento do direito para que isso possa acontecer. Num país sério, qualquer indivíduo que pertença ao ente público, a mínima participação ou suspeita de participação nele, alguma coisa que não seja dentro da lei, dentro da moral, dentro da ética, ele pediria exoneração do cargo. Aqui no meu país, não. Aqui no meu país eu tenho que provar que aquele indivíduo realmente fez algo de errado, tem que dar o direito ao contraditório dele, acabar, e ele não é afastado durante esse processo. Então, nós precisamos hoje de um acerto de contas do país, onde a gente começa a mexer em todas as estruturas dos três poderes. Eu não consigo, eu não tenho a especialização para isso, mas eu não consigo aceitar que, para ser ministro do STF, você seja apenas indicado por um presidente da República. E aí, se eu indico um indivíduo que é uma laranja podre, o resto do saco vai ser contaminado. E ali não tem apenas uma laranja podre, não. Então eu preciso de indivíduos que sejam convictos de uma imparcialidade, com alguns princípios como honestidade, alguns princípios como respeito à Constituição, de maneira real e verdadeira, fazendo parte do STF. É inaceitável o que foi feito no 8 de janeiro e o pós. Eu tenho colegas hoje que estão com dificuldade, sabe? Dentro do quartel, fora do quartel, porque o sistema o aprisionou. O sistema o cercou, cerceou a sua liberdade. Porque quando a direita faz uma manifestação, provavelmente é fake news. Quando a esquerda faz, temos que levar para plenário. Temos que levar para... E assim o tempo vai passando e a fake news já aconteceu. Já está na mente da pessoa, tomando um voto que seria nosso para um outro que acredita na fake news. Olha que coisa fantástica aconteceu ontem, lá em São Paulo. O PT fez uma manifestação e quebrou tudo. Por sorte, eu acho que deve ser alguma coisa divina, o governador não mandou a cavalaria, não mandou a tropa para afugentar aquilo que foi feito, né? Porque se ele faz, ele já tinha um discurso pronto. Olha como é feita uma manifestação pacífica, olha o que o governador do estado de direita fez. Só pode ser obra da divindade, sabe? Deus iluminou, não faça. Não. Amanhã nós mandamos pessoas de bem lá limpar o que eles fizeram e aos poucos, com inteligência, com câmeras, com monitoramento, nós vamos identificar um por um para ir prendendo esses manifestantes que, na verdade, são pessoas do mal, pessoas que vão depredar o ente público. Ou seja, se um indivíduo suja de batom uma estátua e pega 14 anos, aquele que estava depredando o metrô de São Paulo ontem merece quanto?
9: Capitão, já que estamos falando de exército, no final do mandato de Jair Bolsonaro, em 2022, havia uma grande esperança de apoio do Exército, acampamentos em frente aos quartéis. Aqui em Cascavel também aconteceu esse acampamento. E o que aconteceu foi uma frustração justamente dessas pessoas, que também foi manifestada no 8 de janeiro. Mas essa frustração deu-se também pelo apoio, inclusive, de membros do próprio Exército. O que é que aconteceu, na sua opinião, em 2022, que inclusive membros do próprio Exército acabaram se voltando contra a população brasileira?
7: Então, Osmar, é muito complexa essa decisão. Por quê? Como eu lhe falei, a área do direito é muito complexa. O entendimento que eu tenho pode ser diferente do seu entendimento dessa área do direito. Os meus chefes, na época, disseram que nós agimos dentro da lei, que o Exército agiu dentro da lei. Ou seja, eu acho que eles estavam coerentes com as decisões deles. Por quê? Porque nós, nessa eleição agora, vimos que realmente os vermelhos têm muito voto. Então, veja só, eu imaginava que eu tinha 60, 70, 80 milhões de votos na eleição passada. Eu não tinha essa quantidade de votos. Talvez eu venha a ter agora. Mas agora eu tenho certeza também que o PT tem 50 e poucos milhões de votos. Então, não era uma unanimidade o que a população acreditava ser. Que 80 milhões de votantes, 150 milhões de brasileiros, 200 milhões de brasileiros eram de direita. A gente imaginava na época, né, e a gente se enganou, que nós éramos maioria. Agora, eu acredito que nós seremos, né? Mas não por uma diferença tão grande assim. de acreditar que dos 210 milhões de habitantes, nós temos 180 milhões de direita, de pessoas de bem, e que são poucos o pessoal que é uma sistemática inadequada quanto a contra a natureza humana, que é o comunismo. Então, olha o que aconteceu. A tropa estava pronta para agir. Eu tinha chefes imediatos, por exemplo, porque a carreira do oficial do exército, ela é de aspirante, aquele que sai da AMAN, da Academia Militar das Agulhas Negras, ela vai de aspirante a coronel. Um general é uma carreira à parte, né? O general, ele só sai general dos melhores coronéis escolhidos pelo presidente da República. Então você imagine que desde o governo Fernando Henrique, nós estamos tendo os novos generais sendo escolhidos, e hoje nós temos poucos generais que estiveram na lida campeira, que estiveram em combate mesmo. Diferente da época de 64, que nós tínhamos generais que tinham estado na Segunda Guerra Mundial, estado no campo de batalha, foram experimentados. Hoje os nossos generais, o combate que eles tiveram são em missões de paz da ONU, na sua maioria. E foram escolhidos, então, né, por um comitê, e o presidente da República dá a sua... dá o aval para que ele seja promovido, então, a general, que é uma carreira à parte. Esses generais, você imagine nos dias de hoje, com mais de 30 anos, então, do socialismo tomando conta, o que, que eles formaram? Como estão a cabeça, então, desses generais, né? Infelizmente, eu tive chefes, por exemplo, que eram chefes de departamentos, general de 3, de 4 estrelas, né? Que assim que passaram para a reserva são chamados para chefiar órgãos, autarquias do governo. E aí quem você chama para chefiar? Aquele que está alinhado contigo ou aquele que é divergente de ti? Então é bastante temeroso você falar sobre esse assunto, mas eu acredito que na época realmente o exército fez o que tinha que fazer, acreditando que todos os poderes constitucionais estavam ali presentes. As três vertentes do Montesquieu lá, legislativo, judiciário e executivo, estavam plenos no país, né? E hoje eu sei que eles tinham o voto daquela época. Se Deus quiser, não terão agora, mas eles tinham. Então eu preciso pregar na cabeça para tirar essa identidade militante que uma grande parcela da minha população, do meu povo, tem hoje. Eu preciso desmistificar a ideia de que eu preciso do partido para existir. É o país que precisa de mim. Não eu preciso do país. Eu faço pelo meu país. Não o meu país vai fazer por mim. Então, diante dessa minha colocação, eu quero que o meu país, que o meu povo, se rebele agora. E tenha paciência para os próximos 4, 8 anos, 12 anos, até a gente colocar o meu país nos trilhos novamente.
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6: 9 horas em ponto, mas ainda cabe aqui mais uma perguntinha, aproveitando, né, essa linha de raciocínio, capitão, já que falamos aí sobre generais. Né, na nossa mente, na mente dos civis, né, é difícil entender que generais como Braga Neto, como Augusto Heleno, ou Paulo Sérgio Oliveira, se não me engano, Nogueira, né? Foram condenados e presos. Nós não conseguimos entender isso aí. Como é que é na cabeça de vocês, militares, né, agora saberem que tem ali generais presos por uma questão, né, de que inventaram aí um golpe, né? Ia ter um golpe e eles iam participar desse golpe. Nós não entendemos isso. Como é que é para vocês, militares?
7: Isso é um tiro no peito para a gente. Eu tiro no peito porque o general Paulo foi meu chefe em Brasília, né? E eu pude ver ele falando com a tropa e eu acreditava nele, né? General Heleno foi meu chefe quando eu servia na região norte do país. Quando a reserva Raposa, Serra do Sol lá, teve invasões, ele falou, eu coloco a minha tropa onde for do meu comando. A região norte era o comando dele. Ele falou, aonde for do meu comando, eu coloco a minha tropa e acabou. Então eu estava disposto a seguir o general Heleno. Pude passar por ele em Brasília, né? E hoje, para mim, é uma vergonha pensar que indivíduos que já foram advogados de PCC, indivíduos que têm envolvimento com canalices, sabe? Botaram esses meus chefes atrás das grades. É inaceitável, inaceitável. Nós temos generais extremamente competentes, sabe? E que podem realmente ajudar. Quando foi perguntado ao presidente Bolsonaro por que colocar tantos militares, né, em órgãos do governo, e a resposta dele, você quer que coloque alguém do PT, do PSOL, do PCdoB, quer que coloque alguém que vai acabar com a sistemática daquele órgão, eu coloco os militares porque eu acredito neles. Né? E eu, desde a minha formação, sempre foi assim, negativo. Acorda cedo, levanta, faz tua barba, tem uma boa apresentação e zele por aquilo que é ético, zele por aquilo que é moral. Passado 40 anos, eu nunca imaginei que eu fosse ver essa situação que aconteceu com os meus chefes, né? E eu acredito que agora nós vamos vencer as eleições e a partir do ano que vem nós vamos fazer uma reviravolta para fazer com que o povo volte a acreditar nas Forças Armadas, sabe? Nós perdemos muito, nós éramos sempre entre a primeira e a terceira instituição com maior credibilidade junto à nossa população, né? E hoje nós caímos muito diante dos fatos que aconteceram em 22, né, para 23. E eu espero a gente recuperar essa imagem que nós tínhamos diante da minha população. Porque é triste você sair na rua de cabeça baixa, sabendo que a tropa estava pronta, em condições, mas os vermelhos são muito fortes, são muito unidos, né? Falei para minha mamãe outro dia assim, mãe, vai votar, mas eu não preciso mais, meu filho. Eu falei, vai, mamãe, vá, porque os vermelhos são militantes, eles estarão nas urnas.
6: Chovo, faça sol, eles vão.
7: Eleger os deputados federais, os senadores, eles estarão lá, nós precisamos ir. Minha irmã, na eleição passada, foi viajar na época da eleição. Eu falei, não faça isso. Deixe para viajar num outro momento.
6: Nós quantos anos tem a mamãe?
7: Minha mãe, 74 anos.
6: 74. Né? E vai votar, com certeza, né?
7: Vai.
6: A minha tem 84 e vai votar também.
7: Amém.
6: Amém. 9:04. Foi um prazer conhecê-lo, capitão. Capitão, professor e agora parceiro aqui da Estúdio 92. Sinta-se em casa e sempre bem-vindo aqui, sempre que quiser, para conversar um pouquinho com a nossa audiência, tá?
9: E um abraço para Carol, minha amiga Carol, sua filha, que vai se formar este ano, né?
7: Se Deus quiser. E agora, no próximo final de semana, tem a prova da OAB, a segunda etapa, né? Estou na torcida, lá, orando, rezando, pedindo para o Pai do Céu que ilumine a cabeça da menina para que ela faça uma boa prova e chegue no final do ano formada, bacharel em direito, né? E advogada.
9: E o filho também?
7: O guri está no quarto ano, né? Se Deus quiser, defende o TCC ainda nesse mês, no mês que vem. E continuamos acreditando na educação. A educação verdadeira. A educação de patriotas, de brasileiros que acreditam na nossa bandeira.
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6: Ok. Capitão Clauciro Weber Júnior conversou com a gente aqui. Vamos fazer o nosso intervalo e já voltamos no Independência 92 com muito mais. Por aqui temos muitos assuntos até às 10 na companhia de Copavel, feita para somar no campo e na cidade.
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2: De acordo com o Instituto de Planejamento e Tributação, o brasileiro trabalha em média 149 dias por ano, quase 5 meses, apenas para pagar impostos. Em 1988, eram 2 meses e 13 dias, ou seja, a carga tributária mais que dobrou em 37 anos. Para manter cada emprego, a empresa pode gastar o dobro do salário em encargos. É como pagar outro ano inteiro só em impostos e obrigações que não vão para o trabalhador, mas para sustentar a máquina pública. De acordo com o Índice de Retorno ao Bem-Estar da Sociedade, o governo arrecada como país rico, mas devolve saúde, educação, infraestrutura e segurança de país pobre. E tem quem acredite que a solução para o Brasil seja aumentar ainda mais os impostos.
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5: Aos amigos ligados conosco no rádio e nas redes sociais, pela Estúdio 92.3 FM de Cascavel, a mais libertária do Brasil. Que bom que você está com a gente, continue por aqui, vamos até às 10 na companhia de Copavel, na companhia aqui dos nossos amigos ouvintes, né? Essa audiência selecionada, qualificada, que gosta da boa informação. Inclusive agora eu quero convidar a todos para ouvirmos juntos a crônica de hoje com o empresário Duca Siliprandi aqui no Independência.
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7: O maniqueísmo que Lula projeta sobre Jair Bolsonaro e a hora de sepultar a esquerda no Brasil. No mundo em que Lula idealizou e vive, cercado de acolitados ativistas, fanatizados por um espectro que almeja avidamente empregar a ideia da falsa justiça social, vale tudo. Veja o ponto que o Tchó chegou. Sim, pois um absurdo desse só para um pedante e daqueles. Um camarada que se comparou acima da figura carismática de Jesus Cristo realmente deve ter um parafuso solto. Sofre, no mínimo, de um captis de minutios, que, segundo a categorização no direito romano dessa redução de cérebro, se dá em grau máximo. Esse tipo eu conheço bem. Encarna a figura do Tartufo, um ator, no cenário observado pelas bizarrices, completamente aturdido pelos 80 e picos e outras cocitas mais. Em cena, ridículas expressões faciais, caras e bocas, exageradas, distorcidas. Patético que é, ainda é capaz de atrair a atenção dos mais ingênuos, descuidados intelectualmente. Enfim, gente crédula por alguma razão na imagem que personifica in totum tolos ou ignorantes. Se meu pai assistisse a esse lúgubre destempo, protagonizado por essa farsa, vulgarizado Lula, dublê de comunista, caviar da esquerda cirandeira, diria: que friagem. Seus amigos têm como currículo o perfil de autoritários, ditadores, terroristas e sanguinários. Basta elencar seus serviços prestados, suas fichas criminais, seus nomes: Fidel Castro, Hugo Chávez, Nicolás Maduro, entre os demais de mesma cepa, e o que não são poucos. O que pensar e esperar de um arrivista ressentido que busca a desforra, algo exclusivamente de sua mente doentia, não passa de um censurador que odeia o termo

0: Liberdade. Um paradoxo para quem sempre vendeu a imagem de oprimido. Um hipócrita. Lula é uma aberração, pois quem está obstinado em fazer vingança pessoal não possui equilíbrio mental para governar uma nação. Sua turma tem o mesmo viés da deformidade política. Está comprovada pela história. Em 1969, militantes da extrema esquerda, de grupos como o MR8, Movimento Revolucionário 8 de Outubro, a ALN, Ação Libertadora Nacional, e a Vanguarda Armada Revolucionária, a Val Palmares, além do PCdoB, sequestraram o embaixador americano no Brasil, Charles Burke Helbrick. Tipificado pelo artigo 148 do Código Penal, o sequestro cumulado com cárcere privado do embaixador deu-se para aqueles criminosos da guerrilha urbana trocassem o diplomata por 15 presos guerrilheiros, entre os quais o mentor da esquerda nacional, o bem derrotado agora nas urnas, José Dirceu, em 26. Esses camaradas sempre agiram à margem da lei. Outra figura, ainda na berlinda, é o ex-petista, o jornalista da tendenciosa Globo News, Fernando Gabeira. Eles faziam justiça com as próprias mãos. Fizeram horrores, assaltavam bancos e roubavam armamento do exército, expropriar armas oficiais e saquear bancos. Era o modus operandi desses criminosos. Tudo em nome da luta armada para financiar a guerrilha. Outros meliantes ideológicos que se autoprotegiam foram Carlos Marighella, da ALN, e Carlos Lamarca, da Vanguarda Popular Revolucionária. Dilma Rousseff, outra guerrilheira, foi enquadrada pelo então delegado Nilton Fernandes, da Polícia Civil de São Paulo, de, abre aspas, Joana d'Arc da Subversão, fecha aspas. Dilma foi da Vanguarda Armada Revolucionária, conhecida como VAR Palmares. O MST, Movimento do Sem Terra, homenageou com o nome do sequestrador Carlos Lamarca, um dos seus assentamentos fruto da invasão criminosa de terras. Lula é dessa escola. Essa gente quer tomar o poder. Não soube, Lula, nem teve interesse em pacificar o país após sua terceira e desastrosa eleição. Não separou as instituições do partido do PT, dos socialistas e dos comunistas. Quer censurar a mídia e, ao invés de capacitar os brasileiros para novos postos de trabalho e desenvolvimento, insiste em distribuir ração às pessoas, o tal do Bolsa Família, e mantê-los na miséria. Isso é um crime, é crueldade. Ele e ministros do Supremo, com exceções, criaram narrativas, prenderam um inocente, Jair Bolsonaro, e são os únicos responsáveis pela polarização que tanto falam. Não esqueçamos que Lula quer manter Bolsonaro na cadeia, sem absolutamente nenhum crime. Mas este mesmo Lula não permitiu a extradição do assassino italiano Cesare Battisti, condenado à prisão perpétua na Itália por 4 assassinatos. Tá aí uma breve lembrança superficial da origem da genealogia dos primórdios deste camarada de vulgo Lula. É uma questão de caráter. Parafraseando o mamador de verba pública via Lei Rouanet, Gilberto Gil, em Nos Barracos da Cidade. Gente estúpida, gente hipócrita.
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2: É, minha gente, 9h20, 9 horas e 20 minutos. O que acharam aí da crônica de hoje? Duca ressaltando, né? Esses hipócritas, como ele lembrou da música do Gilberto Gil. Gilberto Gil, aquele que gosta de uma Lei Rouanet.
3: O que é isso, companheiro? É o título do livro do Fernando Gabeira, ex-petista, que mencionou agora a Duca Ciliprandi e que se arrependeu e que, após isso, hoje continua dizendo: o que é isso, companheiro, ao Luiz Inácio Lula da Silva, ao Zé Dirceu, aos seus companheiros do sequestro do embaixador americano lá em 1969. Demorou, mas Fernando Gabeira se relativizou e se arrependeu do que havia feito lá em 1969. Mas, infelizmente, a maioria dos que estão hoje apoiando a reeleição de Luiz Inácio Lula da Silva não se arrependeram. Pelo contrário, querem voltar àquela ideia de tomada do poder através das armas.
2: Vou pegar um gancho com o que nós falamos ainda há pouco, com o capitão do Exército, Cleison, né?
4: Claucir.
2: E essa promiscuidade de quem se aproxima do PT para ganhar algo ou alguma coisa. Para você ter uma ideia, só em 2026, ou até o presente momento, o Lula já alçou a cargos de generais, a última patente, na Marinha, no Exército e na Aeronáutica, 56 generais. Por que seria isto? Seria por conta de, em tempos passados, os militares terem assumido o governo do país para evitar que o comunismo tomasse conta? E aí, de isso eu estou falando agora, nesse mandato do senhor Lula. Agora, tu imagina quantos o senhor Lula e a dona Dilma alçaram ao mais alto posto desde que eles assumiram lá em 2003. Ou seja, emparelhando as nossas forças armadas. Aí está o motivo pelo qual Alexandre de Moraes caneteou e mandou prender generais de alta patente. E o restante dos generais das três forças colocaram os rabinhos entre as pernas e ficaram quietinhos. Por quê? Todos do PT, do sistema socialista que aí está.
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2: É, minha gente, 9 horas e 23 minutos agora, 9 e 23. Bem, muita gente está descontente com a situação, com o sistema, com o governo petista. A gente vê isso, né, nas conversas, pelas redes sociais, né, enfim, e presenciais também com muita gente. E até mesmo a gente tem ouvido aí de dirigentes esquerdistas que já estiveram aí apoiando Luiz Inácio Lula da Silva, como o presidente do PCO, que nós citamos aqui, que é o Rui Costa Pimenta. Tem também o Zé Maria, expulso do PT, ele que é dirigente aí do PSTU, né? E ele falou na cara do Genuíno, né? O Genuíno, que é um petista de carteirinha, já teve até preso também, né? O senhor José Genuíno. Disse na cara dele: escuta aqui, os metalúrgicos não votam mais no Lula. Como assim? Claro que não voto, está todo mundo decepcionado. Porque, na verdade, ele prega uma coisa e faz outra, né? Metalúrgico é trabalhador. Todo trabalhador está sentindo na pele, né, o que o sistema fez nos últimos anos, especialmente agora aí no terceiro mandato de Luiz Inácio Lula da Silva. Ninguém aguenta mais, nem metalúrgico, nem os irmãos metalúrgicos do Lula, que se diz metalúrgico, né?
5: Você imagina quantos que acreditaram no Lula lá em 2003. Ah, nossa, o nordestino metalúrgico alçado à presidência. Quantos já se aposentaram esperando as promessas de Lula lá de 2003, que ele vive repetindo em horário eleitoral em final de mandato 2026. Eu há muito tempo passado, eu dizia que, olha, tem muito petista que está mudando de lado. Aí tinha quem dizia: não, mas o petista não muda de lado. Muda, sim, senhor, e muitos estão mudando. Prova disso será dia 25 na urna, no segundo turno, que nós vamos aumentar consideravelmente a diferença entre Flávio e Luiz Inácio.
2: Vocês lembram por que, que o Zé Maria foi expulso do PT? Um dos fundadores, né, do PT, ele foi expulso lá nos anos 90, né? Acredito que por tecer críticas, né, já na época. Porque quem conheceu o Lula, né, quando ele chegou no poder, aí o pessoal já começou a ver que o cara não era tudo aquilo que pregava, né, em seus discursos, por exemplo, nos portões das fábricas, das montadoras, lá no ABC Paulista, né? Ele que...
5: articulava as greves,
2: para
5: ele... depois fazer acordo com os chefes,
2: dizem,
5: os proprietários.
2: Dizem que sim, dizem que ele atuava dos dois lados, né? E aí ficava de bonzinho com o povo, né? O senhor Luiz Inácio Lula da Silva, que agora está aí sofrendo as consequências de ter sido um inconsequente após chegar no poder, especialmente agora no seu terceiro mandato, em que arrebentou com o Brasil. Há quem diga que ano que vem 100% do PIB vai ser para pagar despesa. É. Ou seja, não vai sobrar para investir em nada. É isso aí. Por isso que Flávio Bolsonaro chegando lá, já vamos deixar claro para o povo aqui, gente, não vai ser da noite para o dia, hein? Não vai ser da noite para o dia. Vai ser sofrido, vai ser suado, assim como foi Milei na Argentina, né?
5: Uhum.
2: Foi sofrido nos primeiros anos, agora que a Argentina está começando a dar uma respirada. E com certeza vai ser assim aqui no Brasil também.
3: E já que você falou que não existe ex-petista, aliás, tem gente que diz que não existe ex-petista, eu discordo e digo, existe sim muitos ex-petistas. Ao contrário de sogra, que não existe ex-sogra, e nem alcoólatra, que não existe ex-alcoólatra, petista existe sim. Existem muitos que estão realmente se relativizando, e estão se arrependendo dos seus pensamentos e estão realmente acordando para a vida política.
2: Exatamente. 9h27, 9 horas e 27 minutos.
5: Só um exemplo.
2: Diga.
5: Ex-petista, Blairo Maggi. Foi Lula roxo em 22 e disse que não vota no Lula nesse ano de jeito nenhum. Blairo Maggi, o mais poderoso fazendeiro lá de cima, lá.
2: Já foi considerado, inclusive, o maior produtor de soja do
5: Sim.
2: mundo, né?
5: Não é qualquer
2: não
5: um.
2: É ele?
5: É.
2: É. Como é que é o nome daquela atriz, a Regina...
5: Duarte.
3: Regina Duarte.
2: Regina Duarte, ex-petista.
5: Ex-petista.
2: Ex-petista, que inclusive tem uma foto dela agora, né? Ela
3: esteve, inclusive, em 89, na primeira eleição do Lula, na primeira campanha do Lula, naquela famosa campanha lá, Lula lá, Brilha uma Estrela.
5: Com os artistas da Globo.
2: Num cartaz de uma peça dela ou de um filme dela,
5: uma
2: alguma
5: peça
2: coisa,
5: no
2: né?
5: teatro.
2: É, pregaram lá, os petistas pregaram lá, ó, 13, 13, 13, 13, bem em cima do rosto dela, né? E ela foi lá e fez uma foto mostrando os dedos assim de 22, né? Falou, ó, tá aí, ó, mais um motivo para eu votar no 22, no dia 25. Ela que já foi petista, tá aí. Foi super atacada quando se posicionou por Bolsonaro lá atrás, né? Lá já em 2018, Sim. 2017, 2018. Ela foi cancelada, inclusive, não chamavam para nada. Foi cancelada, né? Até na profissão. Mas parabéns que ela sobreviveu e tá aí, firme e forte, com o 22 e a dona Regina Duarte. Muito bem.
5: Viu como o petista muda?
2: É só pensar um pouquinho, né, minha gente? 9h29, nosso break é rápido e voltamos já aqui. Vocês sabiam, amigos, essa aqui é boa, viu? Ele, um grande empresário, super atacado também por causa dos seus posicionamentos, né? O empresário, no geral, é super atacado pelo sistema socialista, né? Eles dizem que o empresário... É malvadão.
3: É parasita.
2: Parasita e malvadão, né? Aqui é. Foi aqui, né? A vereadora chamou de parasita aqui, né?
5: Sim.
2: Cascavel.
5: Não faz Dona Lilian Porto.
2: É? Então, bem lembrado. E aí o empresário é sempre o malvadão, né? Aquele que ganha demais e paga pouco. Paga pouco? É? Então você vai ver daqui a pouco quem é o empresário que só neste ano vai pagar 6 bilhões de reais em impostos. Voltamos já.
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9: 9h31.
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2: Amigos, 9 horas e 36 minutos nesta manhã de terça-feira. Manhã de terça-feira, 13 de outubro. E aqui no Independência 92, a gente ressalta sempre, né, a questão dos impostos. Impostos que, infelizmente, só sobem, só aumentam. Só nesse governo, cerca de 27, 28, quase 30 impostos, né, foram criados, outros aumentados, para pagar a máquina pesada. É tão pesada que, a partir do ano que vem, seja quem for, né, esperamos que seja outro, mas seja quem for, não vai ser fácil, porque 100% do PIB aí vai ser para pagar conta. Conta do governo, não é a conta do trabalhador. O trabalhador é que tem que bancar o governo. A gente tem que estar aqui todo dia cedo, você aí também. Outros passam a noite trabalhando, né, para pagar as suas próprias contas e as contas do governo. Como, por exemplo, aqui, olha só, esta empresa aqui, uma empresa de 40 anos, uma empresa com quase 200 unidades, 22 mil colaboradores, né? A projeção aqui é de um faturamento de 22 bilhões. Estou falando da Avan, do senhor Luciano Hang, que teve suas contas nas redes sociais bloqueadas por certo tempo aí, né? Ah, só porque ele era o quê? Era não, ele continua sendo, né? Mas quando na época, então, ele fazia aí uma campanha forte por Bolsonaro, teve muitos problemas, foi perseguido, não é mesmo? Ele tentou, inclusive, ser candidato ao Senado por Santa Catarina. Enfim, eu quero falar o seguinte. Quando você aí, amigo, escuta, né, que o empresário é malvadão, ele é parasita, ele só quer saber de ganhar dinheiro e que se lasquem os funcionários, os colaboradores, né? Olha só, sabe quanto a Avan vai pagar de impostos só este ano? Vocês lembram da cifra, quanto foi roubado dos aposentados e pensionistas do INSS? Cerca de 6 bilhões e uns quebradinhos aí, uns 6 bilhões e meio pelo menos era, né? De repente esse número pode ser até maior hoje. Pois é, o que o senhor Luciano Hang vai pagar de impostos, pagaria esse rombo, cobriria esse rombo do INSS, 6 bilhões de reais em tributos. Vocês acham isso bacana? 6 bilhões em tributos só neste ano, ou seja, então todo ano essa cifra de bilhões, só um empresário com quase 200 lojas, né, que tem aí cerca de 22 mil colaboradores pelo Brasil todo. E ele quer aumentar mais, ele só não aumenta mais porque a burocracia não deixa. Ele quer aumentar, ele quer ter 300 lojas, não só 200, que está chegando nas 200, mas ele quer, ele tem a meta de chegar a 300, mas aí a burocracia... Teve loja que levou aí 30 anos para conseguir, por causa de uma burocracia aqui, outra ali e tal, ele não conseguia inaugurar, né, construir e inaugurar, porque ele constrói as próprias lojas, né? Ok, gente? E aí é o seguinte, o que, que vocês acham desta cifra de 6 bilhões só em tributos? O empresário é malvadão? Quem que é o malvadão?
4: O malvadão é o governo. Enquanto você falava, eu pesquisava aqui, ó, com base em pacotes recentes do governo federal e os projetos elaborados do Minha Casa Minha Vida, com estes 6 bilhões pagos de impostos só pela Havan, dava para fazer no Brasil 58.190 unidades de moradias populares, quase 60 mil residências. Mas aí, para onde vai esse dinheiro? Vai para investimento junto à população? Não vai. Eu garanto para você que está me ouvindo que boa parte desses 6 bi o governo Lula gasta em viagens internacionais, em hotéis de luxo, em roupas de marca. Mas não perca o detalhe, é o pai dos pobres. Tá? É o pai dos pobres. Agora, se a gente fizer um balanço de todos os grandes empresários do país e uma somatória, aí tu vai ver que o malvadão não é mesmo o empresário, não. Mas é o governo que não sabe gerir o recurso que tem nas mãos.
2: Vejam bem, amigos, agora são 9 horas e 42 minutos, 9 e 42, acho que essa conta aí vai passar de 6 bilhões este ano. É só o senhor Luciano Hang, né? Só a Havan, 6 bilhões em tributos. Digamos que esses tributos caíssem pela metade, né? Pela metade, 3 bilhões, ok? Já é alto. Imagina se a metade, então, esses outros 3 bilhões que sobrassem na conta da Havan, quem sabe o malvadão, né, poderia distribuir entre os funcionários.
4: Ou abrir novas lojas, melhorar, e gerar mais emprego.
2: Melhorar os salários. Então você, quando você pensa assim, pô, mas meu salário tá uma droga, né? Pois é, acontece o seguinte, o empresário não consegue pagar melhor, Osmar Júnior, porque tem que pagar o imposto.
5: Pois é, tem gente que critica o empresário Luciano Hang, que disse que nas eleições de 2022 iria ter que fechar muitas empresas, e ele acabou, apesar do governo Lula, apesar de tudo que nós estamos denunciando aqui, apesar do roubo dos impostos, ele conseguiu crescer. Imaginem se estivesse continuado o governo Jair Bolsonaro, quanto ele não cresceria a mais. Então, essa que é a colocação, já com certeza já teria chegado às suas 300 lojas.
2: Exatamente. Enquanto isso, né, então ele tem que pagar 6 bilhões. Por exemplo, aqui Cascavel tem rede de supermercados aí com quantas lojas, né? Quanto também não paga de imposto? Tem que pagar. Se você não pagar, o governo vem para cima, não é mesmo? Um levantamento do Instituto Brasileiro de Economia da Fundação Getúlio Vargas mostrou que em setembro agora passado, mês passado de setembro, praticamente um a cada quatro brasileiros estava fazendo novas dívidas ou recorrendo até à poupança para conseguir pagar contas básicas. O que são contas básicas? São aquelas que você paga todo mês. A água, a luz, o gás que você tem que comprar ou você paga lá no condomínio, não é mesmo? Segundo a pesquisa, quase 25% da população contraiu dívidas ou perdeu parte do patrimônio para quitar despesas do dia a dia. Trata-se, amigos, do maior percentual para um setembro desde 22. E 22 era pandemia ainda, não era? Estava no finalzinho da pandemia, né? Quando o índice era de 25,4%. Então, na pandemia até foi um índice um pouquinho maior. Agora, em setembro, foi 24,9%. Lá, no finalzinho da pandemia, em 22, era 25,4%. Ok? De lá para cá, sem pandemia, sem nada, né? Esse número era para diminuir muito menos. É muito mais, eu quero dizer, era para ser menor, era para ser menos, mas diminuiu ali o quê? 0,5% máximo, né? Então, gente, o brasileiro continua lascado aí, tendo que recorrer à poupança e tendo, Gilson, que parcelar compra de supermercado.
4: Nós falamos dias passados que o cidadão estava parcelando uma pizza no fim de semana.
2: Sim.
4: Viu? Não dá, tem que gerir melhor o dinheiro. Nós estávamos falando do Hang, E eu fui dar uma olhada aqui, Bittencourt, presta atenção. Os dados ainda são de 2024. Tá? O segundo ano do terceiro mandato do Lula. Os levantamentos recentes das companhias no Brasil que lideram o recolhimento de impostos. Petrobras, 190 bilhões. Ambev, 41 bilhões. Itaú Unibanco, 25 bilhões. CPFL Energia, 18 bilhões. Neo Energia, 17 bilhões. Equatorial SA, 16 bilhões. A Vale, outros 15 bilhões. Se você veja que o problema não é falta de dinheiro na mão do governo. O problema é saber como devolver ele para a sociedade. E isso é que não acontece. Isso é que não acontece. A partir de janeiro, inclusive, vem aí o imposto do pecado, que vai chegar lá na Souza Cruz, vai chegar também na Ambev, que esses 41 bi da Ambev vai lá para seus 60, 70 bi de imposto para o governo. E é isso que o governo quer. Ele não está preocupado com você. Ah, se você fuma, tu vai ter um câncer de garganta ou de pulmão daqui a 30, 40 anos. Não está, não. Não está, não. Ah, está preocupado que você vai comer embutidos e vai ficar gordinho, obesinho. Também não está preocupado com isso, não. Ele quer dinheiro e você que se exploda. E tem gente que ainda acredita no homem, né? Ô, meu pai do céu.
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2: 9 horas e 47 minutos. Lembrando que nesse momento nós estamos com 3 trilhões, 175 bilhões já pagos em impostos. Tá? No dia 13 de outubro, estamos com a cifra de 3 trilhões, 175 bilhões de reais em impostos, sejam eles municipais, estaduais ou federais. Tá bom? E a conta vai aumentar. Vamos passar facinho, facinho dos 4 trilhões, com certeza, minha gente, neste ano, como ano passado já passou, né? De 4 trilhões, ok? E o presidente do Supremo Tribunal Federal, Edson Fachin, recebe hoje o diretor-geral da Polícia Federal, amigos. O Andrei Rodrigues será recebido por Edson Fachin para tratar de investigações sobre o Banco Master. A expectativa é que o chefe da PF apresente relatórios com menções a ministros da corte. Em meio à cobrança de Fachin para que eventuais indícios contra os integrantes do tribunal sejam apurados sem distinções. O Fachin está cobrando e vai cobrar, né, que se tem indício, se foi citado o ministro da corte, tem que ser investigado sim. Nada de que, opa, peraí, é ministro? Então, deixa quieto. Não mexe com o ministro.
5: Uma pergunta que eu faço para você, Emerson. Você acredita nisso? Você acredita no Edson Fachin?
2: Não, eu não acredito no Edson Fachin.
4: Deixa eu ver se eu entendi a notícia. O Fachin se reúne com o Andrei Rodrigues, o amigo de Vorcaro, dos McCallan e dos Charutos, né? Para pedir investigação séria. É isso que eu entendi?
2: É, ele está usando a prerrogativa do cargo, né? Pelo menos para a mídia. Ele está mostrando que ele está se importando com o caso. Agora, como disse o Osmar, dá para confiar?
4: Meu, está aqui na Revista Oeste. Fachin arquiva pedido de investigação e afastamento de Moraes do cargo. O Moraes, 52 conversas com o Vorcaro, 8 encontros com o Vorcaro, o redator do contrato entre a esposa e o Banco Master, tá? Aí é esse, o Alexandre de Moraes, que prendeu gente por nada e agora cheio de BO contra ele e ainda continua no salto alto, se achando o bambambam da Suprema Corte. Com apoio de quem? Do Fachin. O ministro Fachin. Ah, como é que vai acreditar? Como é que vai acreditar? Mas pelo sim e pelo não, eles estão apavorados com o novo Senado em 2027. Eles estão apavorados. E ao que tudo indica, Lula também vai perder, assim como tantos outros petistas perderam para a Câmara Federal, para governo e para Senado. Lula também vai perder. E junto com Lula, vai perder a Suprema Corte, que é o puxadinho político do PT.
2: Eu quero saber o seguinte, se acontecer, espero que aconteça, mas se acontecer, então, um impeachment de um ministro da Suprema Corte, ele vai sair sem nada ou ele vai sair aposentado? O que vocês acham?
4: Bom, eu acredito que deveria sair sem nada, inclusive porque o próprio STF acabou com a aposentadoria compulsória dos juízes. Acabou. Se fez besteira e deixou o cargo, vai deixar sem remuneração.
2: Mas vocês não acham que vai ter uma negociação aí com os nobres ministros do Supremo, caso venha acontecer um impeachment? Porque, por exemplo, dona Dilma foi empichada, como dizem por aí, né? Ela saiu aposentada.
4: Não, a Suprema Corte está preocupada. Está tentando abrir canal de diálogo com o Senado. Não é muito estranho? Há poucos dias do segundo turno, aí o presidente do Senado e mais outro começa a fazer reuniãozinha com os senadores. Na outra ponta ameaçam os eleitos. Olha, nós temos um papel aqui de vocês, tá? E aí, não é desespero? Claro que é desespero.
2: Olha, inclusive eles... Há indícios aí, né? A própria Malu Gaspar já falou e outros jornalistas de peso lá que acompanham as questões, os bastidores em Brasília, eles falam que ministros da Suprema Corte, quando eles estão sendo ameaçados, eles ligam. Escuta, viu? Para de falar isso. Né? Não queremos que você publique tal coisa. Ou então quando empresários bancam algum tipo de material contra, né? Com críticas, ei, para com isso, senão a gente pode puxar aquele caso teu aqui. Há indícios fortíssimos que nos bastidores, ministros da Suprema Corte do Brasil trabalham assim. Amigos, olha, a Transparência Brasil, que é uma ONG aí que trabalha para que haja transparência em tudo, apresentou uma nova denúncia contra a Advocacia Geral da União, que é comandada pelo famoso Bessias, né? Aquele que não passou na sabatina para a Suprema Corte. Já pensou se tivesse passado, hein? Meu pai! Essa nova denúncia é contra a AGU e também contra a CGU, a Controladoria Geral da União, por não fornecer diretamente os dados individualizados sobre honorários de sucumbência pagos a servidores do órgão. Atenção, amigos! A gente falou em 6 bilhões aqui, que já é uma cifra extraordinária. Que a Avan vai pagar de impostos. Olha só, os valores ultrapassam 12,7 bilhões entre 2020 e 2025, segundo informações divulgadas no dia de ontem pela imprensa. Então aqui, dados individualizados sobre honorários de sucumbência pagos a servidores dos órgãos ali da AGU e da CGU. Gente, 12 bilhões, 12,7 bilhões. Sabe quem paga isso aí? Nós aqui, pagadores de impostos.
5: Nós falamos muito em propina, né? Denunciamos os propinodutos, os propineiros. E eu acredito que os honorários de sucumbência são uma forma legalizada de propina, de negociata, por parte dos servidores do judiciário brasileiro. E é por isso que está aí nessa cifra de 12 bilhões de reais. E realmente tem muita coisa para ser desmantelada nesse castelo. Eu acredito que pode ser, inclusive, que seja legal o pagamento de honorários advocatícios, mas ele está sendo utilizado, inclusive, pela própria Advocacia Geral da União para enriquecer os seus membros.
2: Pois é, aí que está. O pedido é valores individualizados, o que cada um recebeu e por quê. Né? Eles dão lá o total, não, foi pago isso aqui. Mas e por quê e para quem? E quanto foi?
4: Eles nunca vão dizer. Porque quem vai ter que dar essa autorização? Eu quero aqui o relatório de pessoa por pessoa. Aí vai ter que abrir o dele também.
2: Não, mas peraí, mas o Lula prometeu em campanha que no governo dele não ia ter sigilo, homem.
4: Ah, o Lula promete e não cumpre faz mais de 20 anos.
2: 9 horas e 55 minutos, é por isso que até no Nordeste, ele ganhou no Nordeste, mas diminuiu e muito o número de votos no Nordeste para Luiz Inácio, porque promete e não cumpre. Né? Lá no Nordeste, diversos vídeos aí nas redes sociais mostram a fila do osso.
4: Viu, o Lula, depois ele reclama com o Sidônio, tem gente que reclama da Janja, o pessoal do núcleo político, né? Reclama por ele ter sido derrotado no primeiro turno. Mas ele não se ajuda. Imagine você, por exemplo, quantos garis neste país, quando foram às urnas no primeiro turno e quando voltarão no segundo, vão ter coragem de apertar o 13. Depois da escrachada que o Lula deu em cima dos garis, que é uma profissão muito nobre, ao meu ver. Ah, porque...
2: O que ele falou dos garis?
4: Falou que a profissão de gari era uma profissão de miserável. Tá? O cara não ajuda a gerar emprego para ninguém. E quando o cidadão se dispõe a trabalhar na limpeza pública da cidade, o cara maltrata o cidadão. Aí esses dias contratou uma influencer para ajudar, né? Nessa reta final de campanha. Aliás, duas. Mas vou falar só de uma, que é uma advogada. Dona Gabriela Prioli. Ah, pedindo voto pro tio Lula e tal e coisa. E eis que, de repente, a internet não perdoa. Resgataram um vídeo desta cidadã de 2025, abril daquele ano, quando ela, enquanto influencer, gravava vídeo defendendo a confiabilidade do Banco Master. Olha, tem muita gente falando mal do banco, fazendo com que pessoas percam dinheiro desnecessariamente. Ela falava dos CDBs, aquelas propostas que o Banco Master dizia que tinha títulos que pagavam 50%. Quando o Banco Master começou a contratar influenciadores para atacar o Banco Central, esta cidadã, que tinha um contrato, segundo a Polícia Federal, com o Master, por um período de 12 meses, é a influenciadora apoiadora do senhor Lula para o segundo turno. Tá bom para você?
2: Amigos, 9h58, dia 18, domingo que vem, 3 horas da tarde. Em frente à Praça da Bíblia, em Cascavel. Todo mundo convidado para uma grande manifestação pelo Brasil. Tá? Você e sua família estão convidados 3 horas da tarde, domingo. Domingo vai ter sol, viu, gente? A chuva vai até quinta, no máximo sexta-feira aí. E final de semana vai ser tempo bom para todo mundo poder sair domingo à tarde, dar uma passeadinha e já aproveita e participa da manifestação Juntos pelo Brasil. Dia 18, domingo que vem, 3 da tarde, em frente à Praça da Bíblia, em Cascavel.
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2: Voltaremos 8 horas da manhã ao vivo aqui com Copavel, feita para somar no campo e na cidade. E com você, amigo ouvinte, amigo internauta, sempre por aqui ligado no Independência pela Estúdio 92. Combinado, amigos da bancada?
4: Até amanhã, bom dia
5: a todos. Um grande abraço, ótima terça-feira.
2: Obrigado, gente. Um forte abraço a todos.
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7: Bom dia. Eu recebi uma lista de 58 políticos que foram aposentados no primeiro turno. Eu não vi nessa lista o Gilberto Kassab, porque teve algumas vitórias. Mas ele estava assim, os jornalistas o julgavam o grande estrategista, o que previa votos, o que sabia onde estavam os votos, o que sabia escolher os candidatos. Eu não sei, de vez em quando o jornalismo cria umas figuras assim, de sua preferência, e todo mundo embarca e vai repetindo o que alguns próceres inventaram. Vou começar por Caiado, o candidato do PSD, o grande candidato da terceira via. Eu mesmo achava, puxa, um excelente candidato. candidato, tem experiência, fez uma excelente administração em Goiás, acabou com uma bandidagem, já foi candidato à presidência da República quando jovem, foi deputado, senador, governador, prefeito, né? Não deu, deu 2,17%, se não me engano, 2,18%, não deu. Eduardo Paes, candidato do PSD do Kassab, perdeu. O Simões, lá em Mato Grosso do Sul, ficou em quarto lugar. No Paraná, o Sandro Alex ficou com a metade dos votos que elegeram Sérgio Moro. Ganhou com a Raquel Lira, em Pernambuco, Sergipe, Maranhão e Acre. Ganhou do candidato de esquerda. Recusou apoio a Flávio Bolsonaro. Disse que Flávio Bolsonaro era chance zero. Pronto, lá já foi embora o seu dom profético. O PSD elegeu 43 deputados. Não é muito se considerar que tinha 42, né? Enfim, fica aí o registro de uma invenção jornalística que não se confirmou. Bom, uma outra questão, né? Eu tinha um SUV diesel. Eu não tenho mais. Agora eu tenho um híbrido que usa gasolina. Gasolina adulterada por álcool, né? Mas sabe quanto vocês estão me pagando? Ou nós todos, eu também, estão me pagando 2,12. Estão me pagando, não, pra, se eu tivesse o diesel, 2,12 centavos. Está saindo do imposto de todo mundo. Vai dar 10 bilhões de subsídio, que vai durar até o fim da eleição. Isso aí o que é? Não é artigo 299 do Código Eleitoral? Compra de voto por benefícios? Só vale na eleição. O aumento do Bolsa Família foi na eleição, pagamento. A promessa de canetinha para emagrecer foi na campanha eleitoral. Está tudo de bandeja para a justiça eleitoral enquadrar com o crime eleitoral, não é? Está lá escrito, basta prometer, com fins eleitorais. Bom, e agora estão fazendo fake news para dizer se o outro ganhar vai tirar isso, né? Bom, mas ficou muito marcado em mim as imagens da Avenida Paulista, porque eu já ouvi o discurso de 13 de março de 1964. Eu fiquei muito assustado quando eu ouvi gritos lá dizendo que era para pendurar os donos de jornais nos postes. Teve um discurso pesado do José Serra, que tinha 21 anos e era presidente da UNE. E agora eu ouço o mesmo discurso de ódio nas ruas, lá as pessoas que estavam lá, odientas. É crime aqui no Brasil fazer isso que fizeram com a bandeira dos Estados Unidos lá na Avenida Paulista. Isso é crime. Né? As pessoas não sabem disso, mas é desrespeito a símbolos nacionais de outras nações, né, de nações amigas. Eu vi uma senhora que estava numa lanchonete, mas como chegaram ali os manifestantes, ela começou a ser ameaçada. A polícia teve que ir lá e dar apoio para ela sair. Enfim, eu fiquei assustado com o ódio que está no coração de certas pessoas. De Brasília, Alexandre Garcia.
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6: 10:05.
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2: 10h28.

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12: Dica de hoje, a diferença entre três palavrinhas que confundem muita gente, tanto na fala quanto na escrita. Mas, sem acento, mais e mas com acento. Vamos lá? Veja como é fácil. Mas, sem acento, indica contrariedade ou oposição. Eu quero ir, mas não posso. Mas, quando coloca o i, indica quantidade. Eu quero mais desse produto. E mas, com acento, é o plural de má. Essas atitudes são más. Uma letra faz diferença. E escrever corretamente faz mais diferença ainda. Se liga nessa dica. Eu sou a professora Eleandra Toscan. Para mais dicas, continua com a gente na 92.3 FM.
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0: E a gente conversa agora com a especialista Érica Xisto. Érica, o famoso antes e depois que a gente tanto vê na internet pode acabar gerando expectativas irreais, né?
6: Isso gera expectativa, traz muitas vezes desconfortos e é proibido. Pelo CFM, por vários outros conselhos, o Conselho de Nutrição trouxe essa proibição com uma lógica e uma regra muito mais rígida. E a gente viu um burburinho gigantesco na internet. É como se tivessem tirando uma ferramenta de trabalho deles. Por quê? Porque o antes e depois hoje virou ferramenta de venda e de comparação. E isso está totalmente errado, a meu ver. Porque o meu corpo é totalmente diferente do seu, que é totalmente diferente de uma outra amiga que a gente tem. E os nossos organismos reagem diferente. Então, como que eu prometo o mesmo resultado para todo mundo? Não tem sentido.
0: Pois é, né, Érica? Cada corpo tem a sua realidade. E nem tudo o que aparece nas redes sociais reflete a vida real.
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2: 11:28.
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0: Bola em jogo, é hora de falar de futebol. Depois de 6 partidas sem vencer, o Red Bull Bragantino bateu o Cruzeiro por 4-2 ontem, em confronto válido pela 30ª rodada do Campeonato Brasileiro. Os gols do Massa Bruta foram marcados por Eric Ramírez, Lucas Barbosa, Herrera e Caio Jorge contra, enquanto a Raposa diminuiu com Zé Lucas e Matheus Henrique. Com o resultado, os paulistas chegaram a 40 pontos e ocupam a 9ª colocação do Brasileirão. Enquanto isso, os mineiros estão na 6ª posição, com 48 pontos, e perdem a chance de entrar no G4. Daqui a pouco tem mais destaques do esporte.
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3: 11:55.
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1: Luiz Felipe Cunha, primeiro suplente do senador Sérgio Moro do PL do Paraná, filiou-se ao Partido Liberal na última semana, fazendo com que o partido passe a ter 29 das 81 cadeiras do Senado na próxima legislatura, consolidando-se como a maior bancada da casa. Cunha cumprirá os 4 anos finais de mandato de Sérgio Moro, eleito governador do Paraná no primeiro turno das eleições. Cunha reforçou que apoia impeachment de ministros do Supremo Tribunal Federal e, segundo ele, há um cenário favorável à abertura de processos contra integrantes da corte. Com a composição prevista para 2027, ao menos 50 senadores já têm posição favorável ao impedimento de ministros do Supremo. Para aprovar um impeachment no Senado, são necessários 54 votos, o equivalente a 2/3 das 81 cadeiras. Para Estúdio 92 FM, Emerson Bittencourt.
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3: 12:28.
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5: E a gente conversa agora com a médica mastologista, doutora Cauana Caetano. Doutora, muitas pessoas ainda têm dúvidas sobre quando começar a se cuidar. A partir de que idade a mulher deve iniciar os cuidados com a saúde das mamas?
14: A partir dos 40 anos, a Sociedade Brasileira de Mastologia recomenda que seja feita a mamografia. Mas isso não isenta a paciente, a mulher, né, que antes dessa idade se preocupe em relação à mama com um autoexame, com às vezes um ultrassom que seja necessário, né? Então, mesmo antes dos 40 anos, a paciente pode desenvolver o tão temido câncer de mama e outras doenças benignas da mama também, nódulo, etc. Então, a gente não tem uma idade limite para começar com esse cuidado, porém, a partir dos 40, a mamografia, ela é recomendada.
5: Perfeito, doutora. Informação e apoio dentro de casa fazem toda a diferença para que esse cuidado comece no tempo certo.
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9: 12:57.
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23: A torcida do Flamengo exibiu uma faixa contra Luiz Inácio Lula da Silva, o Congresso Nacional e o Supremo Tribunal Federal no último domingo, antes do clássico contra o Fluminense no Maracanã, pela 30ª rodada do Campeonato Brasileiro. As faixas erguidas pelos torcedores formavam a frase, abre aspas, "O futebol brasileiro não pode ser vítima desse gol contra Lula, Congresso e STF", fecha aspas. A manifestação ocorreu em meio à repercussão da medida provisória 1394, que trata da proibição das casas de apostas no Brasil. Os torcedores criticaram a decisão do governo federal e seus possíveis efeitos sobre o futebol nacional. Os clubes também demonstraram oposição à medida. Flamengo e Fluminense entraram em campo com a frase, abre aspas, "proibir não é proteger", fecha aspas, estampada nas camisas dos jogadores. Para Estúdio 92 FM, Emerson Bittencourt.
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26: Hello, hello, hello! Estamos em mais um episódio de Conexão de Sucesso da Rádio Estúdio 92.3 FM de Cascavel. Hoje eu tô com ele, o Iago, que não é o Iago nosso chefe, é outro Iago. Iago, nosso chefe, estamos te esperando aqui para vir também falar um pouquinho sobre a sua trajetória de sucesso. Iago,
27: oi,
26: você... Eu tô muito feliz em te ter aqui. Quem te indicou é uma grande amiga. E ela falava assim pra mim, você conhece o trabalho dele? Eu falava assim, olha, eu sou muito corrida, às vezes eu não tenho tempo de ficar olhando o Insta, mas me manda. E eu fiquei impressionada, porque você trabalha com a autoestima da pessoa.
27: Sim, sim. Que
26: conta
27: legal.
26: Mais, que legal. Conta que, mais que pra gente.
27: Que você gostou, né? O Instagram da vida tem servido como um portfólio, né?
26: Uhum.
27: Dos profissionais, né? Então as pessoas... É que nem você, né? Todo mundo quer ver, né? É, me indicam assim e falam, mas deixa eu ver o trabalho antes, né?
26: Com certeza.
27: E eu, graças a Deus, consigo entregar um trabalho muito bonito, assim, com muita naturalidade, que eu acho que é o primordial, assim, no que eu me proponho a fazer, digamos assim, no, dentro do meu trabalho, né?
26: Tá, mas explica aí para as pessoas o que você faz hoje.
27: Eu trabalho hoje com harmonização facial, né? Então, são esses procedimentos de embelezamento de face, assim, né? Que tem muitas pessoas que falam assim, eu quero fazer harmonização, eu quero... Né? Mas não sabe o que quer dizer isso aí, né? Se é uma cirurgia, se é um procedimento, se é alguma coisa isolada, né? A harmonização nada mais é do que um conjunto de procedimentos, assim. São vários procedimentos estéticos que englobam ali E aí se torna uma harmonização facial, né?
26: É, eu tô fazendo uma stalkeada lá em você e eu percebi assim, que você não muda a fisionomia da pessoa. Sim. Você, no caso real, se eu vi um nariz, que o nariz da menina era um tanto...
27: Uhum.
26: Eu não posso mostrar, mas eu acho que você vai saber.
27: Era tem que passar o arroba pro pessoal
26: que tá olha lá.
27: Conseguir ver depois.
26: E eu achei que... É, eu tenho, eu acho que nariz, é, como ali é o principal, sim, eu acho que tem pessoas, sim, que mexem no nariz, vai lá e faz uma cirurgia de cara e acaba com o nariz.
27: Sim.
26: E você deixou o nariz dela harmônico, deixou o nariz dela...
27: Bonito, né?
26: Bonito, exato, isso. Muito obrigada, bonito.
27: É, a gente, assim, eu tenho bastante seriedade, assim, até porque, por exemplo, se você for lá e falar assim, ah, eu quero fazer meu nariz. Primeiro a gente vai avaliar se tem indicação para fazer e se a harmonização vai funcionar pro teu caso. Alguns casos, alguns narizes, não tem muito o que fazer. Vai ter que ir para cirurgia, assim, né? Então, a gente tem que ser transparente com o nosso paciente, assim, né? Sobre essas questões, para conseguir entregar um resultado bom, né? Então, tem pacientes que eu falo, assim... Até tem muitos pacientes meus, assim, que eu falo, olha, teu nariz não tem o que fazer. Vai ter que...
26: Você fala?
27: Falo, falo, falo.
26: Sério?
27: E tem paciente que, às vezes, insiste, fala assim, mas eu quero tentar. E aí a gente faz, tenta, assim, daí fala assim, ó, é isso aqui que a gente consegue entregar de resultado. Não consegue ir mais além do que isso aqui. Aí, às vezes, alguns pacientes falam, não, isso aqui tá bom pra mim, tem paciente, não, então a gente vai operar, né?
26: Entendi. Tá, e assim, tem muito, a gente trabalha muito com rostos, de, eu acho que meu rosto não é nada simétrico, eu acho que ele é totalmente diferente um do outro.
27: Sim.
26: E acho que eu nunca mexi justamente por medo,
27: sim,
26: né? Então, assim, você vai lá e vai fazer uma harmonização, quanto tempo fica?
27: A gente tem diversos produtos na harmonização, então vão ter procedimentos que vão durar 4 meses, assim, a durabilidade dele, até procedimentos que vão durar 2 anos, 2 anos e meio, por exemplo, né? Hoje, nada é definitivo, né? Infelizmente, assim, então nem uma cirurgia plástica ela vai ser definitiva. É claro que a cirurgia plástica, às vezes, vai ter uma durabilidade um pouco maior por ser um procedimento cirúrgico, né? Mas na harmonização a gente vai ter essa durabilidade de meses, alguns procedimentos, alguns meses, né? O Botox, provavelmente você deve fazer já.
26: Faço, aham, faço.
27: E aí tem pacientes que duram 5 meses, 6 meses. E aí a gente vai ter alguns procedimentos que vão durar aproximadamente 2 anos, né? Então, essa questão da durabilidade, a gente tinha até antigamente produtos no mercado que tinham durabilidade de 3, 4 anos, né? Que aí, para quem quer saber de economia, essas coisas, ele falava, não, vou colocar um que dura mais tempo, né?
26: Ai, mas e o medo?
27: Exato, esse que é o problema, porque durante esse tempo, você tem um processo, teu processo normal de envelhecimento muda, né?
26: Sim.
27: Então, você vai colocar um produto e ele vai ficar 4 anos naquele lugar. Então, às vezes,
26: mas e o que seria
27: pior,
26: esses produtos assim, que ficam lá, digamos, é alguma coisa mais rígida?
27: É um preenchedor, né? Tinha alguns bioestimuladores de colágenos que tinham uma durabilidade de 4 anos, né? Que são volumizadores mesmo, né? Então, você pensa assim, você colocou 4 anos atrás o produto aqui, e aí 4 anos depois o produto continua ali. E, às vezes, o rosto foi derretendo em volta, né? Uhum. Então, por segurança, assim, até a indústria farmacêutica foi tirando esses produtos de maior durabilidade do mercado, né? Deixando produtos até 2 anos. Que
26: ah, eu... tem uma mulher, né, que ela é famosa, que ela tem as boconas, assim, mas não aqui, acho que é nos Estados Unidos, Ai, a boca dela, daí parece que assim, que caiu tudo, mas tá aqui com...
27: Ah, não é a Donatella Versace?
26: A Donatella, é ela,
27: Que é toda desconfigurada, assim.
26: Toda desconfigurada.
27: Aquilo que foi feito nela antigamente, lembra que tinha a fase do silicone industrial, dos PMAs?
26: Sim,
27: então,
26: PMA.
27: Tinha os preenchedores definitivos, né? Então, provavelmente ela começou, assim, a gente fala do PMMA e muita gente acha que é uma coisa... distante, assim, da gente. Mas até a década de 90, até início dos anos 2000, era o que era muito utilizado.
26: O então, PMMA.
27: O PMMA, né?
26: Que é o mesmo que as mulheres também estão usando para colocar o bumbum.
27: Útil, isso. Que agora foi proibido no Brasil, né?
26: Ah, é?
27: A Anvisa proibiu ele não tá mais... Porque ele tinha esse... Ele tinha uma brecha na legislação, né? Que permitia a utilização dele. Só que a Anvisa agora proibiu de vez, depois de... Tanto o problema que ele tinha estava causando, assim, nas
26: tá,
27: pessoas.
26: Tá, e no
27: né?
26: caso, assim, você coloca um PMMA, tipo, colocou um PMMA no glúteo, teria como retirar ele?
27: Só cirurgicamente.
26: Cirurgicamente?
27: Só cirurgicamente. O PMMA, ele é uma... É polimetilmetacrilato, né? É um nome complicado para um plástico, basicamente. Então, quando você coloca ele no tecido, colocando em corpo, colocando em rosto... Ele se mistura ali no tecido e forma uma barreira sólida naquela região. E não tem reversibilidade. Então, a gente não consegue tirar aquele produto dali.
26: Tipo, tomar um remedinho e ele diluir, não?
27: Não, não existe, só cirurgicamente. Então, eu teria que fazer uma cirurgia, remover ele, mas junto com ele tecido, né? Então, por isso que é muito complicado a gente pensar num produto que é definitivo para a gente colocar no nosso corpo, que a gente nunca sabe como é que vai ser a longo prazo, né?
26: Tá, e hoje, rosto, o que você mais faz... Vamos falar de mulher, que é mais o nosso público. O que você Sim. mais faz em rosto feminino?
27: Olha, eu acho que...
26: Ou os homens também estão fazendo muito.
27: Eu faço muito atendimento no público masculino.
26: É?
27: Eu acho que, assim, ainda não é a grande maioria no consultório, mas eu posso colocar que, de repente, é uns 40 femininos, 60 masculinos, assim. Eu não sei porque, às vezes por ser homem,
26: se
27: sentem mais confortáveis
26: uhum.
27: né, de ir fazer os procedimentos e tudo mais. Mas atendo bastante o público masculino.
26: Fica a dica aí,
27: exato. E é um público bem mais fiel, vou falar a verdade pra vocês, assim.
26: Por quê? Conte.
27: Mulher,
26: eu gostei dessa homem, mas vai lá, conta.
27: Não, mas mulher é muito imediatista. Às vezes a mulher acordou num dia e quer fazer alguma coisa, ela quer fazer aquilo lá, né?
26: E
27: aí eu vejo, assim, que às vezes ela, assim, ligou no consultório, não tem horário? Não, vou fazer em outro lugar. Aí depois volta, é que nem quando vão pintar o cabelo, esse tipo de coisa, assim, sabe?
26: O cabeleireiro que eu digo.
27: Aí volta o cão arrependido, falando, né, fui lá, fiz, não gostei e tal. E o homem não, o homem é mais fiel, assim, nesse ponto. É que nem o homem no barbeiro. O homem vai no barbeiro, às vezes, no mesmo barbeiro a vida inteira.
26: A
27: assim,
26: vida inteira,
27: né?
26: É verdade.
27: Então, depois, quando ele começa a fazer os procedimentos com você, ele fica ali com você, fiel nesse ponto. Esse ponto que eu falo, assim, né?
26: Não, olha, até vergonhoso que eu vou falar. Vamos falar de Botox, né? Botox é onde tá mais barato.
27: Tá,
26: aí até...
27: Viu?
26: Então...
27: Dando certinho o exemplo que eu tô dando aqui.
26: É engraçado, mas eu jamais faria uma cirurgia num lugar mais barato. Jamais faria uma harmonização. Acho que boca também é uma coisa que a gente tem que tomar cuidado. Agora, o Botox, eu já faz tanto tempo que eu coloco, acho que até eu vou saber colocar esse Botox.
27: Até se colocar um que der errado.
26: Pode ser, pode ser.
27: Às vezes acontece. Mas o de procedimento que eu mais faço hoje é o Botox.
26: É
27: o que eu brinco aqui, que é a droga de entrada, né? Tipo, você vai começar a fazer algum procedimento, você começa normalmente por ele, né?
26: Tá, e o que você acha do produto que tem hoje? Porque assim, eu sei que... Eu tava conversando até com um colega nos Estados Unidos recentemente. Uhum. E ele é médico brasileiro e ele validou o diploma dele lá nos Estados Unidos. Mas ele é toda a parte estética também.
27: Uhum.
26: E ele fala que lá nos Estados Unidos a gama... Vamos falar de Botox.

0: Hoje em dia ele tem, depois dos Estados Unidos, ele é o país que mais faz procedimentos estéticos, cirurgia plástica. Então as farmacêuticas, né, que isso é um mercado
1: Gigantesco.
0: bilionário, né?
1: Agora vai ter lá pela CIMED, né?
0: A CIMED já tem,
1: Já
0: já
1: tem?
0: fizeram os lançamentos deles,
1: Eu não sabia.
0: preenchedores,
1: E é bom.
0: preenchiculadores. É bom, sim. É um produto que, assim, claro que comparar com uma indústria que faz isso há muito tempo, ainda eles estão um pouquinho atrás, mas eles foram atrás dos melhores para conseguirem
1: Eles foram
0: desenvolver,
1: atrás dos
0: né?
1: coreanos, né?
0: É, foram
1: Eu
0: para
1: tava vendo alguma
0: lá
1: coisa
0: e
1: assim.
0: tal. E eles têm um marketing forte, né?
1: É,
0: Você
1: tem um
0: vê como é que é. Se
1: marketing forte.
0: você não trabalha com isso, você sabe que eles estavam implementando e colocando isso aí,
1: É
0: né?
1: verdade, né? Eu não.
0: Eles são bem, bem marqueteiros, assim. Mas a gente tem uma indústria nacional aí, o pessoal da CIMED e alguns outros laboratórios, que eles estão desenvolvendo produtos, né, nacionais agora para isso, fora ainda toda essa indústria farmacêutica global ali, que também vê o Brasil com bons olhos, assim. Então, eu não acho que a gente falta produto aqui, assim, né, no Brasil.
1: Não acho que falta?
0: Não.
1: Ah, legal. Tá. E os peeling? Alguns foram proibidos, né? Eu
0: O
1: nunca fiz
0: fenol,
1: um
0: né? O
1: peeling.
0: fenol foi proibido, né?
1: É uma
0: Depois
1: coisa
0: daquele.
1: que eu tenho medo. Qual que é a sua visão?
0: O peeling, ele funciona muito bem. Assim como os lasers e tudo mais, assim, desde que com a indicação certa, né? E o profissional certo fazendo também, né?
1: Você faz laser também?
0: Faço laser também.
1: Aí o laser, só para eu entender, o laser ele trata lá a subcutânea da pele.
0: Não, o laser ele trata. Depende do laser também, depende do procedimento, assim como os peelings, mas normalmente o laser ele vai funcionar na camada mais superficial da pele, na epiderme e na derme. O subcutâneo já é a camada um pouquinho mais profunda,
1: Ah, tá, é que eu não
0: que é
1: entendi.
0: onde a gente coloca os preenchedores, os bioestimuladores e tudo mais, né? Então, quando você vai lá no fazer a tua aplicação, por exemplo, do Botox, é colocado a nível muscular. Mas um preenchedor, ele fica no subcutâneo, nessa
1: Entendi.
0: região um pouquinho mais profunda da pele, que é onde é a camada de gordura da pele. Então, quando a gente quer, por exemplo, repor aquela gordurinha que perdeu aqui da massazinha do rosto, ou o contorno de mandíbula e tudo mais, o produto, o preenchedor, né, o injetável, é colocado no subcutâneo.
1: É, isso é uma coisa que agora que você falou que é bem importante as pessoas entenderem. O ser humano ele vai perdendo. E não é nem no fato assim, as pessoas falam assim, ah, é porque agora é o momento Monjaro, todo mundo
0: Sim.
1: perde. Não, às vezes é a idade,
0: Sim.
1: né?
0: A gente tem compartimentos diferentes de gordura na face. Sempre gosto de explicar isso bem para os meus pacientes que vão lá, eu dou quase uma aulinha, assim, para quase todo mundo. Então, é como se fosse um sanduíche, assim. Então, você pensa que tem osso, gordura, musculatura, gordura de novo, e aí a pele. Então, são várias camadas, compartimentos ali da face. E aí, algumas camadas estão relacionadas ao nosso peso corpóreo, né? Então, essa gordura superficial, ela está mais relacionada ao nosso peso corpóreo. Então, a pessoa, quando está acima do peso, quando é mais gordinha, assim, você vai ver que o rosto é mais cheinho, preenchido já naturalmente com a gordura ali. Mas a gordura profunda, essa gordura que está logo acima do esqueleto ali, do osso, é uma gordura que ela está mais relacionada ao nosso processo de envelhecimento. É por isso que às vezes você vai pegar uma senhorinha assim de idade, ela vai ter o rosto todo magrinho, assim, chupadinho, porque essa gordura sistêmica dela profunda começa a ser degradada com o processo natural de envelhecimento. Então, conforme a gente vai envelhecendo, a gente vai perdendo essa gordura da face. É óbvio que as canetinhas agora, né, elas têm dado bastante ênfase nisso, né? Porque além delas tirar essa gordura superficial, que é essa gordura corporal nossa, né? Ela tem acelerado a gente perder essa gordura profunda, que é essa gordura da idade, né?
1: Legal. Eu tenho uma pergunta para fazer sobre as canetinhas. Só um pouquinho que eu vou chamar o nosso patrocinador. 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
0: Viu, o Vino é ótimo, né?
1: É
0: Meu
1: ótimo.
0: Deus do céu.
1: Concordo
0: Você vai
1: plenamente.
0: lá, come uma comida boa, toma um bom vinho, né?
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1: aí
0: exato.
1: vai.
0: Você vai harmonizando mesmo, se quiser, né?
1: É verdade. Tá. Olha só, eu costumo dizer que esse momento de Monjaro, das canetinhas, não só o Monjaro, né? Tem várias outras canetinhas.
0: Sim.
1: Foi uma coisa que é um boom,
0: Sim.
1: né? Foi muito.
0: Mundial, né? É
1: Foi
0: o
1: muito
0: mundo inteiro tá.
1: rápido. E aí, assim, a gente não fala, vamos falar de gordura de rosto, como gordura de rosto, de flacidez é uma flacidez mais aparente.
0: Sim.
1: Mas tem vários outros problemas com isso, né?
0: Sim.
1: Perca de cabelo,
0: Sim.
1: flacidez de rosto, flacidez de bumbum, de perna.

0: por aí vai,
1: Sim.
0: né? Porque é muito rápido.
1: Sim.
0: É entendível, né? A pessoa começa lá, a pessoa gordinha, começa a emagrecer, começa a perder aquela vontade, aquela compulsão. É entendível. É, o que que você sugere? A pessoa, digamos assim, ah, eu sou gordinha, eu vou começar um processo de emagrecimento, eu já começo a tratar antes ou durante o processo de emagrecimento? Como que é
1: Ou eu
0: o...
1: emagreço tudo para daí tratar, né? Isso é muito comum. Tem paciente que às vezes fala assim, não, eu vou perder mais uns 10 quilos. Aí eu falo, não, você tem que começar a tratar agora, né?
0: É porque parece assim, na minha visão leiga, parece que caiu ali.
1: Ah.
0: E uma coisa que eu venho percebendo também nas mulheres que usam, assim, pessoas que estão usando, que é o caveirona aqui.
1: O osso chupado aqui assim nessa
0: É, e
1: região, né?
0: até a boca que assim, ó, com o negócio.
1: Sim. Tem até um nome para isso, né? É, eles
0: Conta.
1: chamam de Ozempic Face.
0: É.
1: É, que é Ozempic, ele foi a primeira canetinha que apareceu, né? Então tem um nome para isso que é Ozempic Face. E é o que tem mais aparecido atualmente no dentro do consultório. A gente
0: E o que
1: recebe
0: que você
1: algumas
0: diz? A
1: pessoas.
0: prevenção?
1: Prevenção, toda a vida. A gente tem alguns procedimentos, ele demora um tempo para conseguir entregar o resultado dele, né? Você já fez bioestimulador de colágeno, né?
0: Já,
1: Estava me contando aqui antes, você já
0: Já,
1: fez.
0: fiz Sculptra, Radiesse, fiz
1: É.
0: várias coisas.
1: Aí, o que que acontece? O bioestimulador, ele demora um tempo para conseguir agir no teu corpo, né? Porque a gente e coloca o produto, a gente precisa de uma resposta imunológica do teu corpo para produzir aquele colágeno. Então, o bioestimulador demora um tempo. E aí, talvez, o procedimento que a gente mais indicaria para uma pessoa que está em processo de perda de peso, né? Porque a gente precisa tratar essa flacidez que vai gerar por conta dessa perda repentina e abrupta, né, de peso. Então ele
0: Muito
1: emagrece
0: rápido.
1: muito, muito, é, muito, às vezes 10, 15 quilos num mês, né? Isso é uma coisa.
0: É, e é bem importante frisar que não é só a gordura que perde, né? São os
1: Sim.
0: nutrientes. Então, é vários tipos de vitaminas.
1: Musculatura, né?
0: Tudo, perde
1: Sim,
0: tudo.
1: por isso que é muito importante, né, você fazer esse emagrecimento acompanhado, né? Um nutricionista, um nutrólogo, para conseguir repor questão de vitamina e tudo mais, né? Mas a prevenção é a melhor opção. Você tem que começar a prevenir mesmo antes de começar a emagrecer essa quantidade muito grande, porque a gente consegue daí retardar esse processo que você falou, né? Então, o paciente que vai emagrecer muito rápido vai ficar com aquele rosto cadavérico que a gente fala, né? Que é aquela bochecha puxada e tudo mais. Então, a gente consegue ir repondo. É, esses volumes assim que ele vai perdendo de forma sutil, sem ficar com essa cara envelhecida, né? Muito rápido.
0: É, Iago, uma coisa também que eu achei bem interessante, que é assim, hoje eu tenho 41 anos, mas eu vejo minhas tias, que hoje estão lá com seus 60, 65 anos, quando elas estavam com 38, elas já estavam fazendo plástica no rosto.
1: Começaram cedo, assim.
0: Começaram cedo, mas aí se você for parar pra pensar, naquela época não tinha um bioestimulador,
1: Não, não tinha botox, não
0: não tinha
1: tinha nada
0: botox, não
1: disso.
0: tinha nada, que loucura, né?
1: Sim. E também teve, eu acredito que a gente pega aqueles vídeos bem antigos do Silvio Santos, esses de namoro, assim,
0: Sim, eu
1: deve
0: tava
1: ter
0: vendo
1: visto.
0: esse Jesus.
1: Que
0: É
1: aí as pessoas falavam,
0: verdade.
1: tinha 23 anos, parecia que tinha
0: Parecia
1: tipo
0: assim, 30,
1: 40,
0: 30,
1: 50 quase, comparado a hoje, né? Então tem toda essa questão de protetor solar, de cuidado, né? Das pessoas serem menos sofridas também, digamos assim, né?
0: Ah, eu acho que o sofrimento é maior.
1: O sofrimento hoje.
0: Eu acho que o sofrimento é maior hoje. A gente quer fazer um monte de coisa,
1: É. É.
0: tem que trabalhar mais, haja dinheiro, tem acesso a um monte de outras coisas. Eu acho que o
1: Não,
0: sofrimento é
1: isso
0: maior.
1: é verdade. A gente sofre mais, né?
0: A
1: Porque
0: gente sofre
1: antigamente não tinha
0: mais.
1: celular,
0: Não tinha Instagram.
1: não tinha como ficar se comparando com os outros, porque
0: É.
1: hoje em dia esse é o problema
0: Hoje em dia
1: maior.
0: esse é o problema maior.
1: Aí você vê a pessoa viajando, você fala, mas só eu que não viajo, né?
0: Né? Pois é.
1: Assim, mas o.
0: Mas na viagem eu já entendi. Você sabe o que acontece? A pessoa viaja uma vez, ela fica repostando a foto, tipo,
1: Sim, fica o TBT,
0: 3 meses
1: né?
0: repostando a mesma foto.
1: Fica ali postando o TBT e você fica com aquela.
0: Putz, né? Coitada dela, tá viajando.
1: Sim.
0: Tá, mas vamos lá. Hoje no seu consultório você só trabalha com rosto.
1: Só rosto. É, eu sou cirurgião dentista, então a minha área de atuação é cabeça e pescoço, né? A gente não tem a legislação mesmo para conseguir atuar em outras regiões. Então, essa região mesmo, que é o que a gente aprende na faculdade, né? A
0: Mas
1: gente
0: você pode estar
1: estuda.
0: fazendo cirurgia também, algum
1: Sim,
0: procedimento, tipo pálpebra?
1: agora a gente conseguiu essa autorização, assim, o CFFL, que é o Conselho Federal, ele regulamentou isso aí. Então, algumas cirurgias de face a gente está
0: Aptos.
1: aptos a fazer.
0: É, porque eu.
1: Blefaroplastia, Automodelação, algumas outras
0: Auto
1: cirurgias, é a
0: é.
1: da orelhinha de abano.
0: E pescoço, tirar zuguinho do pescoço, quer dizer.
1: Também, a cervicoplastia também foi autorizada, então algumas cirurgias de face, agora o cirurgião dentista está regulamentado para poder fazer.
0: Vocês têm acesso a todos, né? Todos os
1: Sim.
0: músculos, tudo do rosto, né?
1: É, a gente não fazia muito sentido não estar, né, liberado, porque a gente tem, por exemplo, a especialidade de bucomaxilofacial, que é uma especialidade dentro da odontologia, né? Então, por exemplo, assim, se você se acidentou de carro, sei lá, teve uma fratura do arco zigomático, nariz e tudo mais, quem vai te atender no hospital vai ser um bucomaxilo, né? Que vai ser, ele é focado em cirurgias da face mesmo, reconstrutora, reparadora, né? Então não faz sentido ele não ser apto a, por exemplo, fazer a cirurgia estética, né?
0: Entendi, entendi. Tá, e hoje o que que tem pra pálpebra? Sem precisar operar. Isso é
1: Sem
0: uma curiosidade minha.
1: cirurgia.
0: É, porque eu já fui ver, eu tô achando minha pálpebra caída.
1: Sim. E o lugar que mais aparece,
0: Mas eu não queria
1: a
0: operar.
1: pele mais fina do rosto todo é a da pálpebra, né?
0: Ah.
1: Então a pálpebra superior e inferior é aquela pelezinha mais fina do corpo inteiro. É na pálpebra e aí junta com um músculo que pisca 1.000 vezes por dia, né?
0: É
1: É o
0: verdade, é.
1: lugar que daí. O primeiro lugar que as pessoas começam a se incomodar normalmente é a região de pálpebra. Temos. É uma região muito difícil de tratar, já te adiantando.
0: É.
1: Tem pouquíssimos tratamentos para essa região justamente porque a pele é muito fininha. Então a gente não pode colocar. Você não, você já fez bioestimulador, mas não colocou um Sculptra ali, né?
0: Não, não coloquei. Não.
1: Por que não pode? Porque a pele é muito fina, então pode ser que forme nódulos ali naquela região. Então a gente tem poucas opções de tratamentos. Mas que funciona mesmo assim, eficiente, que você consegue melhorar a contração de pele e tudo mais, é o laser de CO2.
0: O laser, mas aí tem que colocar aquele óculo. Não.
1: O protetor ocularzinho, ou você
0: É.
1: faz nessa região em volta, assim, sabe, para conseguir melhorar.
0: Dói muito?
1: Não, assim, ele não, né? Não foi muito
0: Não.
1: convincente, não. Mas é um laser dolorido, sim, mas a gente tem técnica de anestesia para conseguir ficar confortável para o paciente fazer o laser.
0: Tá, e mais, o que mais dá para usar esse laser em todo o rosto ou só pálpebra?
1: Não, pode usar em todo o rosto, ele funciona super bem para cicatriz de acne, para mancha, alguns tipos de manchas, na verdade, né? Melasma não, mas
0: É o
1: para.
0: melasma, né? Melasma mulherada tá sofrendo com melasma.
1: Sofre, quem tem melasma é uma vida de cuidados, assim, né? Porque o melasma não tem cura, então você consegue só estabilizar ele e continuar tratando para ele não voltar, né? Eu brinco que se alguém descobrir um dia a cura do melasma, vai estar tá rico, assim, né?
0: Tá, e o que que você trata o melasma lá no consultório? Hoje.
1: Eu uso bastante os dermocosméticos, assim, alguns tipos de microagulhamento, alguns tratamentos mais conservadores, digamos
0: E
1: assim.
0: o microagulhamento ainda é usado?
1: Ainda é usado,
0: Não
1: É um
0: sabia.
1: tratamento excepcional, assim, funciona bastante, só que ele precisa de uma certa recorrência, né? Então você. É um tratamento que exige manutenções, digamos assim, né?
0: Entendi. Mas aí o microagulhamento é basicamente para infiltrar melhor
1: Os ativos,
0: os
1: exato.
0: ativos.
1: Os ativos clareadores, né?
0: Ah, legal. Mas assim, nada muito brusco, muito pro melasma, nada muito agressivo.
1: Agressivo, é. O melasma, ele é um. Ele é feito pela melanócito. O melanócito é uma célulazinha que a gente tem na nossa pele que é altamente irritável, né? Então, qualquer coisa que você faça muito forte, pode ser que piore. Às
0: Entendi.
1: vezes pode ser que melhore no primeiro momento, mas depois volte a piorar, né?
0: Entendi.
1: Então é complicado. Até algumas medicações eu passo de via oral, sabe? Para a pessoa começar a melhorar de dentro para fora, assim, do.
0: Ah, então você também passa alguma coisa.
1: Um remedinho para tomar para conseguir melhorar o melasma.
0: E para quem só quer envelhecer bonita?
1: Ah, peraí que a garganta tá enroscando.
0: Não, bem tranquilo. E para quem só quer envelhecer bonita, você também passa alguma coisinha para.
1: Para tomar?
0: É.
1: Não. Daí, água.
0: Água?
1: Água, comer direito, comer menos açúcar,
0: Não beber
1: não
0: tanto.
1: beber tanto, não fumar. Mas assim, brincadeiras à parte, para essa questão de não existe milagre, né? O colágeno, por exemplo. Tem muita gente que toma colágeno. Tá só jogando dinheiro fora, assim, né? Porque o colágeno, infelizmente, o organismo não consegue metabolizar ele e transformar ele em colágeno para a pele, né? Então, você está tomando, tá jogando teu dinheiro fora. Não funciona, né? Sempre tem paciente que às vezes fala assim, ah, mas eu tomo e vi diferença. Fala, então pode continuar tomando, né? Mas
0: É.
1: não funciona desse jeito, né?
0: Sim, né? Eu já ouvi falar isso
1: Nada
0: também.
1: melhor assim do que os bons hábitos, assim, né? Que a gente falou ali, de atividade, água, menos açúcar, menos bebida, menos cigarro. E aí os procedimentos isolados ali para a gente conseguir ir melhorando isso aí, né?
0: Tá, eu vou fazer uma pergunta bem polêmica.
1: Quer
0: Que
1: fazer um corte, bom.
0: porque já tá acabando. Tem uma idade para começar a trabalhar com os bioestimulador? Tipo, 30 anos, 28 anos ou 40 anos, ou não existe isso?
1: Tá. Temos uma idade de referência, digamos assim, né? Porque a gente sabe que a partir dos 25 a gente para de produzir colágeno. Sério.
0: Sério? Eu achei que era depois dos
1: Não, a
0: 30.
1: partir dos 30 a gente começa a destruir o colágeno.
0: Meu
1: Esse que é o
0: Deus, tá piorando
1: triste.
0: a
1: É.
0: coisa.
1: Então, assim, a gente sai depois dos 25, a gente para de produzir, depois dos 30, a gente começa a produzir bem menos, depois dos 30 a gente começa a degradar esse colágeno. Então vai depender muito do teu tipo de pele, do teu rosto e tudo mais. Então, pode ser que você, com 25 anos, precise já começar a fazer estimulador de colágeno, assim como Botox e tudo mais, né? E pode ser que às vezes você vai precisar começar com 35. Por isso que o ideal é você procurar
0: Um médico.
1: um profissional responsável ali para conseguir avaliar isso aí para ti, né? É a mesma coisa a idade mínima para fazer Botox. Botox preventivo existe? Não existe? Então vai depender muito da indicação de cada um. Às vezes tem paciente com 22 anos de idade que tem muito tônus muscular, que já tem ruga marcando na testa.
0: É tipo atleta, né? Atleta.
1: Atleta de alto rendimento, ou os maratonistas, né?
0: É.
1: Que é o que tem bastante, todo mundo correndo agora também. Então tem essa necessidade. Então, basicamente, não tem uma idade ideal para você começar a fazer, mas sim a tua indicação real mesmo, né?
0: Entendi, entendi. E agora, os cirurgiões plásticos estão meio que falando que não é o ideal fazer bioestimuladores, né?
1: Sim.
0: Não só os fios são bioestimulador também?
1: São
0: São,
1: também,
0: né?
1: são
0: São, né?
1: também.
0: E que não é o ideal fazer os bioestimuladores antes de uma cirurgia plástica. Eu, Marielle, não tenho a ideia, a vontade de fazer uma cirurgia plástica, porque eu tenho muito medo de como vai ficar meu rosto. Eu acho que é uma coisa muito agressiva.
1: Sim.
0: Qual que é a sua visão disso? Eu continuo no
1: Bioestimulador de prevenção
0: bioestimulador de prevenção.
1: ou eu largo tudo e espero a cirurgia, né?
0: Espero cair tudo.
1: Olha, eu acho que existe muito uma questão de você puxar pro seu lado, assim, né? Então, a pessoa que faz cirurgia plástica, é óbvio que ela vai falar para você: não previna, faça a plástica, né? Mas a gente tem que entender que se a gente não prevenir, a gente vai ter que cair na cirurgia plástica mais cedo. Então, assim, a prevenção, ela vai retardar bastante esse processo, né? Em algumas pessoas, não vai, às vezes, nunca precisar fazer, né? Vai conseguir manter os cuidados ali com os procedimentos e vai funcionar super bem. Agora, alguns pacientes que, por exemplo, já têm uma idade mais avançada, têm um nível de flacidez muito grande, às vezes perdeu muito contorno, tem muito excesso de pele no pescoço, ele tem que ir para a cirurgia, né? Mas é muito engraçado porque, assim, se você for para esse cirurgião plástico e falar bem assim, viu, eu fiz faz 90 dias um bioestimulador, vou poder operar ou não? Ele vai te operar, com toda certeza. É óbvio que vai ser mais difícil essa cirurgia para
0: Mas
1: ele,
0: ele vai fazer?
1: mas ele vai fazer, exato. Então ele vai querer defender o lado dele, falando para você não fazer isso, justamente para você operar, né? Digamos assim.
0: Entendi.
1: Então, os bioestimuladores, eles funcionam, né? Tem comprovação científica, tem milhares de artigos e anos de mercado, né? De estudos, né? Que a gente consegue ver realmente que funciona. A gente tem um efeito naquele tecido, o tecido causa um endurecimento, ele enrijece, né? Então, você fica com o rosto mais firme. Então, eles funcionam. E assim, se você não quer operar, é a melhor opção para você tratar o teu rosto, né?
0: É, eu falo pra minhas amigas, se eu cair de cara no asfalto, eu quebro o asfalto.
1: Tem tudo ali. Não, dura assim. Se você cair no asfalto, às vezes tem paciente que fala assim: levei um tombo de bicicleta, meu ácido ficou tudo, lavou, ficou tudo lá no asfalto. Quase juntei para colocar de novo.
0: De novo. Iago, você acredita que está terminando?
1: Não acredito. Foi muito rápido.
0: Foi rápido.
1: Tem que vir mais uma vez aqui.
0: Vamos ver se, quando tiver alguma novidade lá, volte aqui para
1: Pode
0: nos
1: deixar.
0: contar. Eu queria que você falasse, qual que é seu Insta, como as pessoas podem te encontrar, para ver todas as mudanças que você tem lá no
1: Tá.
0: seu Insta, que é muito legal.
1: Legal. O meu Insta é @YEsperotto, com S
0: Esperoto.
1: mudo. É Sperotto.
0: Então tá bom.
1: Tá bom?
0: Muito obrigada por vir até o Conexão de Sucesso e compartilhar toda a sua experiência.
1: Eu que agradeço o convite aí. A próxima vez, vamos pedir aqui nos comentários aí pra gente voltar aqui e falar um pouquinho mais sobre
0: Ai,
1: esse assunto.
0: nossa, sim, tem tanta coisa, né?
1: Sei, tem
0: Então,
1: muita coisa pra conversar ainda.
0: eu vou lá te visitar.
1: Tá, joia. Vou aguardar, hein?
0: Pode deixar. Ficamos aqui com mais um Conexão de Sucesso da Rádio Estúdio 92.3 FM de Cascavel. Ele vai ao ar toda terça-feira com reprises aos sábados. Até lá!
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5: 1h34.

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0: Olá, já voltamos a falar de futebol. Com um ataque muito eficaz, o Atlético venceu a Chapecoense por 4-1 na noite desta segunda-feira na Arena Condá, pela 30ª rodada do Campeonato Brasileiro. Leozinho, Luiz Gustavo e Viveiros, duas vezes, marcaram para o Furacão e Garcês diminuiu para a Chape, que empilhou chances no segundo tempo, mas levou um balde de água fria com o quarto gol do adversário. Com o resultado, a equipe paranaense termina a rodada na terceira posição. Daqui a pouco tem mais destaques do esporte. 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
4: 2 e 2.
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0: Iron Maiden, Bruno Sutter executa 50 anos de Iron Maiden. Parte 2, quem não foi no primeiro, esse vai estar melhor ainda, viu? You'll take my life, but I'll take yours too. Queria mandar um abraço pro Vitor Nascimento e todo mundo aí do Rock History também.
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0: Grande abraço, valeu, a gente se vê.

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1: Os preços de alimentos e produtos de higiene e consumo diário registraram aumentos de até 61% no período que abrange o quarto mandato de Luiz Inácio Lula da Silva. Um levantamento divulgado pelo Instituto Mises, com base em dados do Procon, mostra que o café em pó tradicional, com embalagem de 500 gramas, passou de R$ 15,48 em 2022 para R$ 24,86 em 2026. Uma elevação de cerca de 61%. A carne de primeira também ficou mais cara no período. O quilo passou de R$ 42,01 para R$ 50,49, alta de 20%. A gasolina, por sua vez, teve um aumento de 32%. Passou de R$ 4,93 para R$ 6,53 o litro. Um simples desodorante spray teve aumento de cerca de 53%. E o leite longa-vida passou de R$ 4,61 para R$ 5,72, ou aumento de cerca de 24%. Para Estúdio 92 FM, Emerson Bittencourt.
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2: 2h28.
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2: E a gente conversa agora com o advogado criminalista, Dr. Gabriel Fonseca. Doutor, violência doméstica envolve apenas agressão física ou existem também outras formas previstas na lei?
14: A violência doméstica, ela envolve agressão psicológica, agressão financeira, agressão patrimonial. Tem muitos casais em que a mulher sofre por depender financeiramente do marido e ele usar isso contra ela. Deixar ela sem dinheiro, falar que vai separar e vai deixar ela sem nada. Muitas vezes a mulher fica reprimida e com medo por conta dessa situação. Então, em muitos casos, a violência doméstica ela pode ser denunciada e podem existir processos, mesmo sem ter acontecido agressões. Xingamentos, ameaças, violências psicológicas, tudo isso engloba a Lei Maria da Penha, que trata de violência doméstica.
2: É, violência não é só soco, né? Palavras, controle e ameaças também destroem.
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1: De acordo com o Instituto de Planejamento e Tributação, o brasileiro trabalha em média 149 dias por ano, quase 5 meses, apenas para pagar impostos. Em 1988, eram 2 meses e 13 dias, ou seja, a carga tributária mais que dobrou em 37 anos. Para manter cada emprego, a empresa pode gastar o dobro do salário em encargos. É como pagar outro ano inteiro só em impostos e obrigações que não vão para o trabalhador, mas para sustentar a máquina pública. De acordo com o Índice de Retorno ao Bem-Estar da Sociedade, o governo arrecada como país rico, mas devolve saúde, educação, infraestrutura e segurança de país pobre. E tem quem acredite que a solução para o Brasil seja aumentar ainda mais os impostos.
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4: 2h57.
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1: O deputado federal recém-eleito Lucas Pavanato anunciou em suas redes sociais que vai oficiar a Secretaria de Segurança Pública de São Paulo, solicitando a identificação dos responsáveis pelos atos de vandalismo registrados em estações de metrô na Avenida Paulista durante manifestação pró-Lula. O objetivo do ofício é solicitar a apuração dos fatos e a identificação dos envolvidos para que sejam responsabilizados pelos danos causados. Imagens e vídeos do ato circularam nas redes sociais, mostrando danos ao patrimônio público, pichações nas estações de metrô e até o consumo de drogas. Para Estúdio 92 FM, Emerson Bittencourt.
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3: 3h26.
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19: Dica de hoje, como usar o eu ou mim? Esse é um erro bastante comum porque está enraizado na linguagem coloquial. Mas isso não quer dizer que a gramática mudou. Vamos escrever certo? Por quê? Porque valoriza a mensagem e dá credibilidade para quem está falando ou escrevendo. Muito bem. O eu é usado quando o pronome faz ação. Por exemplo, eu resolvo, eu faço. O mim vem depois de preposição e não pratica ação. Para mim, por mim. Faça isso por mim. Dica bem rapidinho. Se o verbo vem depois, use eu. Se a preposição vem antes, use mim. Não esqueça, escrever certo valoriza a sua mensagem. Eu sou a professora Eleandra Toscan. Para mais dicas, Fique aqui conosco na 92.3 FM.
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0: Estamos de volta a campo, trazendo as informações do futebol. A má fase de Coritiba e Botafogo no Campeonato Brasileiro continua. Na tarde desta segunda-feira, os times empataram por 1-1 no estádio Couto Pereira, na capital paranaense, pela 30ª rodada. O Coxa acumulou 5 jogos sem vitória e continua com 39 pontos. O Glorioso vive igualmente um momento ruim com o triunfo dos últimos 10 jogos do Brasileirão. O Alvinegro Carioca tem 36 pontos. Após 3 rodadas de Tite, ainda não sabe o que é vencer pelo clube. Daqui a pouco a gente volta com mais destaques do esporte.
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2: 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A eleição de Sérgio Moro para o governo do Paraná reforçou um fenômeno que atravessa quase 3 décadas da política estadual. Desde que a reeleição para o executivo passou a ser permitida, os governadores paranaenses que conseguiram conquistar um segundo mandato não conseguiram eleger o candidato escolhido para sucedê-los. O resultado de 2026 colocou Ratinho Júnior dentro desse mesmo capítulo da história política do Paraná. Sandro Alex, candidato apoiado por Ratinho Júnior, terminou em segundo, com 25,37%, enquanto Sérgio Moro foi eleito com 3.127.911 votos, ou 50,10% dos votos válidos. 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
5: 3h51.
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5: O Tribunal Superior Eleitoral declarou que houve um problema técnico na exibição da propaganda eleitoral do candidato do PL à presidência, Flávio Bolsonaro, e que o material vai ser transmitido novamente. A manifestação ocorreu em nota nesta segunda-feira, 12 de outubro. Flávio Bolsonaro reclamou da falta de áudio na sua propaganda eleitoral, exibida na televisão no horário do almoço. Em nota, o TSE disse, abre aspas, o Tribunal Superior Eleitoral esclarece que o problema de áudio registrado hoje no horário eleitoral do candidato Flávio Bolsonaro ocorreu devido a um problema técnico no pool de mídias. O arquivo com a propaganda do candidato Flávio Bolsonaro foi corrigido e será reexibido, fecha aspas. Em suas redes sociais, o candidato do PL disse que não acredita que a falta de som ocorreu por acaso e pediu para que seus eleitores compartilhem a propaganda na internet com áudio. Para Estúdio 92 FM, Emerson Bittencourt.
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For those about to rock, we salute you, ladies and gentlemen. Está começando Rock History na Estúdio 92.3 FM. Nesta terça-feira, com cara de segunda-feira, com cara de quarta-feira, cheio de muitas esperanças caindo do nosso céu há quase uma semana no Brasil todo, mas aqui no Sul, para quem está fora do nosso Sul ou para quem está fora do Paraná, neste minuto, gente, é muita água. É água pra dedéu, como diria meu primo Alexandre. Muita, muita água mesmo. Agora acaba de trocar a temperatura, tava 20 graus até a gente começar o programa. Agora caiu para 19 graus, mas chuva... Agora até posso dizer que tá fraca, né? Mas com muita trovoada durante a madrugada, foi muito raio. De domingo para segunda também foi muito raio. Mas a notícia é aquela que todos já sabemos, né? Não, na verdade são duas notícias a respeito do tempo. 100% de chances daqui até quinta-feira. Depois vai diminuindo as possibilidades. Só que... Para perporer, contudo, sábado de manhã nós vamos ter 5, 6 graus aqui na nossa região de Cascavel. É mole pro Vasco? 6 graus, 7 graus. E daí do domingo a gente vai ter cerca de 10 graus. E aí, daí pra frente, é só pra trás, como diz o Polaquinho, porque realmente é feia a coisa. Mas muita água, cuidem-se bastante. Voltamos a repetir porque é necessário às vezes a gente... olhar para fora. Eu tô dizendo a questão de quem tá no trânsito agora, tá? Em qualquer lugar onde você estiver, você sabe, você fica com os retrovisores ali molhados, você fica com o para-brisas ligado, o limpador de para-brisas ligado, de trás também, você perde um pouco da visibilidade naturalmente com a água, mas você, redobrando seu cuidado, tudo vai dar certo, porque depende de você. Como eu sempre falo, para mim, o trânsito, os carros em uma rodovia, numa estrada, etc., são como bolhas. Todo mundo é uma bolha. Então você vai se afastando daquela bolha, você vai freando para aquela bolha passar, você vai dando o seu tempo, pronto, não tem problema nenhum. Quantos acidentes a gente já viu de sexta-feira para cá? Muitos acidentes. A maioria deles dentro da cidade, por quê? Você estava numa velocidade que... Tudo bem, mas eu estava dentro... Ok, mas está molhado, irmão. Está molhado para caramba. O outro também, de repente, não sentiu, tá um pouco acima ou um pouco abaixo. E essas coisas podem acontecer. Hoje, ladies and gentlemen, é dia 13/10/2026. 286 dias já se passaram. Faltam apenas 79 dias para nós que ainda estamos trabalhando, que não descemos para BC ainda, para acabar o ano. E eu digo o seguinte, hoje é o dia do escritor. O dia do fisioterapeuta, parabéns a todos que eu conheço, muitos inclusive. Rodrigo já esteve aqui, fisioterapeuta também. E hoje é aniversário, o Paulinho tá de boa lá hoje, sabia? Ele falou hoje cedo, pô, não posso, tô de férias, feriado na cidade de Porto Belo e ele não pode ir pra praia, porque realmente ele falou, cara, se eu sair de casa é perigo não conseguir voltar. E realmente tá assim, mas parabéns ao pessoal de Porto Belo, porque hoje é aniversário daquela cidade, que a gente curte e gosta demais. Tem bastante coisa pra gente falar aqui hoje, hein? Daqui a pouco tem uma notícia muito triste que aconteceu hoje, mas a gente vai deixar isso para depois do primeiro lançamento da semana, que é de uma banda paulistana. Você vai escutar o áudio do nosso querido vocalista. Isso aqui foi enviado para a gente pela querida Paola Zambianchi. Essa banda é uma banda paulistana. Esse cara, ele tem muito grau dentro da música brasileira, que é o Cairo Web, que você vai escutar agora. E o Renan Camarata também, eles têm muita carreira assim na música brasileira. E eles são os caras da Rota 54, que é uma banda paulistana. E eles fizeram isso aqui em homenagem a uma rua. No pensamento deles, o número era 1822. E realmente eles chegaram, estavam passando em algum lugar e encontraram, na Vila Mariana, sei lá onde que era, encontraram uma rua com o número 1822, fizeram o vídeo lá, se vocês quiserem dar uma olhada. Isso aqui é Rota 54. E o som é 1822. Vamos lá.

We could be heroes. Se a gente conseguisse salvar dessa água toda, ladies and gentlemen, we can only be heroes. Só dá pra ser heróis se a gente conseguir salvar. É isso aí, é isso aí. Inclusive eu tô falando aqui sobre água, sobre essas coisas de interpéries. E tem muita gente mandando aqui pelo 998-421-95, dizendo, realmente onde eu estou tá muito alagado. Ó, tem gente de Foz do Iguaçu falando, cara, tá muito esquisita a situação. Parece que não, eu não sei, mas parece que estão escondendo alguma coisa, porque realmente já tem as... Quando a gente sabe que quando abre, normalmente, pra você que não sabe, na terça-noite, uma das aquelas portas lá da Itaipu se abre, normal, isso há muitos e muitos anos. Só que agora estão todas abertas. O meu ponto é, quando abre-se aquela, na terça-feira à noite, você pode perceber que na quarta tem sempre gente, muita gente no rio pescando. Por quê? Porque é quando os peixes começam a descer, certo? Natural, correto? Agora, com elas todas abertas, com esse monte de água, tem gente que me mandou uma mensagem lá do Paranapanema, Sandovalina, que diz que tá tudo aberto lá também e perigando encher aquela área. Aquela área às vezes enche também. Mas então, eu quero que vocês tenham muito cuidado, porque a coisa é muito, muito séria. Agora, como eu estava falando no começo do nosso programa de hoje, a gente recebeu uma notícia muito chata, muito triste, realmente, que o nosso querido Netinho faleceu hoje cedo lá em Salvador. O Netinho é quem? Pô, 60 anos de idade, jovem pra caramba. Foi publicado, né, nas redes sociais dele, da família, etc., que ele tinha um linfoma de Hodgkin's, linfoma de Hodgkin's, tipo B, e o quadro evoluiu pra caramba, tornou-se uma falência renal e disfunções múltiplas dos órgãos, né? E essa nota também veio da assessoria dele, que ele disse que foi tranquilo, porque realmente ele estava totalmente sedado já há alguns dias, a coisa estava indo para pior como foi. E nesses últimos meses, né, a gente falou até disso aqui no programa, eu lembro muito bem. Durante alguns meses, acho que uns 2 ou 3 meses, ele estava com esse tratamento super intensivo, mas ele já estava desenganado. Mas eu fiquei, tipo assim, não sei o que eu posso usar, mas está escrito lá, ele partiu feliz. Então, eu quero crer que sim, ele realizou os sonhos deles aqui, foi um grande artista, principalmente para aquela era dele toda. Oh, Mila, mil e um na noite, não sei o quê. Na verdade, essa é a única música que eu conheço dele. E a única música que eu escutaria mesmo. Mas fez muito sucesso, alegrou a vida de muita gente, isso é o importante. O artista nunca morre, o artista vira uma estrela, como eu sempre falei aqui. E o legado dele é esse, o legado foi ter feito tanta gente feliz, tanta gente alegre. E desde criança, né, você escuta essa música desde muito jovem. Então eu quero crer que ele deixou momentos felizes na vida de todos nós. Ladies and gentlemen, pra gente começar a coisa mais certa agora, vamos fazer o seguinte, vamos subir o tom. Porque isso aqui é Mr. Alex Turner. Essa banda é de Sheffield, na Inglaterra. E eles chamam-se The Arctic Monkeys. Pra vocês, red lights indicate doors are secured. 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
1: Tem bandas que deixaram muita saudade, tem vocalistas que deixaram saudades pra caramba, e esse aí deixou muita saudade. Você acredita que o ano que vem vai fazer 30 anos que eles não deixou? Essa música aí do In Excess é de 93, mas o Michael Hutchins faleceu em 97. No 22 de novembro de 97. Olha como passa o tempo, ladies and gentlemen. Passa o tempo muito rápido, cara. Red lights indicate doors are secured. Isso é Arctic Monkeys, tá? Arctic Monkeys, que é uma banda de Sheffield, North Yorkshire. É um lugar que eu adoro, gosto demais mesmo. Principalmente Sheffield. Sheffield é uma cidade muito, muito ativa. Muito ativa, principalmente na questão cultural. Eu diria Yorkshire geral, né? Mas é um ambiente muito legal. E o Alex Turner é outro também, que tem uma voz única e canta demais. Vamos fazer aniversários? Vamos lá!

Happy birthday to you, ladies and gentlemen, onde quer que você esteja. Mais um aniversário, parabéns, caiu depois de um feriado. Espero que todos tenham tiveram um feriado muito legal, muito bom com família, etc. Eu tive com meus sobrinhos, muito legal. Minha sobrinha, que é o amor da nossa vida, fez o Campeonato Paranaense de voleibol esse final de semana. E ela foi campeã paranaense na idade dela. A gente ficou muito feliz. A gente estava realmente comemorando em dobro a questão do Dia das Crianças e Nossa Senhora, essa coisa toda. Mas realmente é uma alegria muito grande quando você está em família. Bom,

0: só, parabéns mesmo a todos vocês, parabéns com muita saúde, muito amor, demasiado na vida de cada um de vocês, mais um ano pra você enfrentar, mais um ano pra você enfrentar, e isso é o que vale é que você está aqui e você vai enfrentá-lo. Olha quem faz aniversário hoje, gente, esse cara aqui pra mim é o maior, o cara que mais escreveu na música mundial em todos os tempos, essa é a minha opinião, opinião mesmo, há muitos e muitos anos, há quase 30 anos que eu penso desse jeito, na verdade um pouco mais. Mr. Paul Simon, do Simon & Art Garfunkel. Ele faz 85 anos de idade. Eu tenho a coleção inteira do Paul Simon, não do Art Garfunkel, mas eu tenho do Paul Simon. E pra mim ele é o cara que mais escreveu músicas maravilhosas, em todos os sentidos, até no rock, etc. Foi ele. Hoje também faz aniversário outro grande vocalista. Foi vocalista do Chickenfoot, foi vocalista do Van Halen. E é a vocalista do Circle agora, sendo que o Circle de vez em quando aparece, né? Mr. Sammy Hagar faz 79 anos de idade hoje, cara. Ele só pensa nas bebidas dele, porque ele tem uma fábrica de bebida muito grande lá na Califórnia. E ele vende pra caramba. Joe Belladonna, do Anthrax, que vai estar no Brasil. Anthrax confirmou shows no Brasil, um show, na verdade, até agora, em São Paulo, no ano que vem. 66 anos de idade pra ele. Hoje o Sacha Baron Cohen, o ator, faz 55 anos de idade. Bruno, aquela coisa toda lá, você lembra dele, era muito engraçado. O ditador, você lembra dele? Margaret Thatcher faria hoje 101 anos de idade, a ex-prime minister da Grã-Bretanha. Ela nos deixou em 2013. Washington Oliveto, o rei dos comerciais, nos deixava nesse dia em 2024. A alegria vai para a vida e para tudo aquilo que essas pessoas conseguiram fazer e ainda fazem por aí. Então, essa próxima aqui é de uma banda que todo mundo acha que é 100% inglesa. Não, é 100% anglo-sueca. Metade deles são suecos, metade deles são inglês. Eu escolhi essa música aqui porque eu gosto muito desse som. E depois vem uma mais clássica ainda, The Songs Remain the Same, de 71. Primeiro, America, The Razor Light.
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3: 4:32.

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1: Fala aí, pessoal de Cascavel, aqui é Bruno Suter, tudo bem? Queria mandar um recado pra vocês, dia 16 de outubro vou estar aí no Hooligans, fazendo meu tributo ao Iron Maiden. Bruno Suter executa 50 anos de Iron Maiden, parte 2, quem não foi no primeiro, esse vai estar melhor ainda, viu? You'll take my life, but I'll take yours too. Queria mandar um abraço pro Vitor Nascimento e todo mundo aí do Rock History também.
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1: Grande abraço, valeu, a gente se vê.
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16: 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Érica, nas redes sociais, como a gente identifica um profissional sério e responsável na área da saúde ou de estética?
18: É muito difícil a gente falar que existe uma fórmula mágica para reconhecer, mas eu trago alguns pontos para desconfiar. Desconfie de quem promete demais, desconfie de quem te dá uma certeza, desconfie de quem está ali fazendo muita trend, falando muito do que está na moda e trazendo pouco sobre ciência e educação. Tem que prestar muita atenção no tipo de conteúdo que esse profissional está ali produzindo. Até porque se ele está querendo chamar atenção demais, a gente entende que pode ter um problema de agenda aí.
16: Olha só, né, Érica? Mais do que números e seguidores, credibilidade se constrói com ética, responsabilidade e, claro, né, informação de qualidade.
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22: Rock History, Estúdio 92.3 FM, Cascavel, Paraná. Ao vivo e a cores também pelo Facebook. Quero agradecer meus brothers que estão ali. Tem gente, olha, tem gente especial que está lá no Ceará mandando abraço para a gente, escutando o nosso programa. É a Regiane Sobocinski, o Paquitão também está ali. Tem uma galera, ó, Minas Gerais também, Mato Grosso também. Tem uma galera escutando o nosso programa, hein, gente? Nós estamos, sabe aquele filme Jamaica Abaixo de Zero? Nós estamos Cascavel embaixo d'água. Fazem praticamente uma semana que só chove aqui. Mas é isso que a gente quer estar feliz, que tudo esteja sob controle. A água também vem de Deus, a água vem lá de cima. Como eu comecei o programa falando, nós estamos sendo abençoados e todos os nossos pecados estão sendo lavados. Outra coisa, acabou de chegar aqui pra gente a informação do Lollapalooza 2027. Saiu o line-up, saiu agora o line-up, é a 15ª, há 15 anos já de Lollapalooza aqui no Brasil. 19, 20 e 21 de março de 2027. Tradicionalmente, né, como é todo ano lá em Interlagos, no Autódromo Interlagos, é uma festa muito bonita. Anunciou agora um line-up, são mais de 70 atrações. Desencantando, na verdade, né, um headline, ou os headliners, como Travis Scott, Charlie XCX, The Killers, que nós já tocamos hoje, David Guetta. Muitas outras atrações para falar. Bom, eu diria que as principais são The Killers, Travis Scott, David Guetta, Queen of Stone Age, Neighborhood, tem outras coisas. Vai ter Criolo, vai ter Nação Zumbi, Fontaines DC, vai ter muita coisa. São 3 dias e os ingressos já vão... O ingresso é meio salgado, viu, ladies and gentlemen? Eu tava até saí para tomar uma cerveja, uma coisa que eu fazia tempo que eu não fazia. Sair para tomar uma cerveja fora da minha casa. A minha casa, obviamente, eu faço, mas fazia muito, mas muito tempo mesmo que eu não sabia. E no sábado eu saí para tomar uma com um amigo meu. Assisti o jogo do... O Paquito, quanto deu o jogo aí para você? Porque para nós ganhamos. Estamos na liderança ainda. Segue o líder. Quer falar de Corinthians? Quer falar de Palmeiras? É melhor não falar, né, cara? Agora, não, Jefferson, tem uma coisa que a gente vai falar, eu e você, porque você é corintiano. Eu sei que você chegou aqui em lágrimas e tal. Mas é o seguinte, você falou isso, inclusive, semana passada. Como que um clube, agora você responda, que deve 3 bilhões de reais, que tem um monte de transfer ban, chama Clarence Seedorf para ser o técnico deles? Deixa eu te complementar essa pergunta. Depois de... A última vez que ele foi técnico foi 2019. E ele foi rebaixado, inclusive. Não, os números deles são horríveis, cara. Pô, até desse que tava lá agora são melhores, eu acho, cara. Os três lá que não quiseram, que não aceitaram ir pro Corinthians, também. O deles é muito melhor, cara. Quando caía... Eu pensei isso. Agora, você viu que já teve protesto lá ontem em Itaquera? Vai ser essa semana também. Estão querendo tirar mais um presidente da fita. Bom, é aquele negócio que a gente falou, eu e você, no dia que o Palmeiras detonou. Quando você chega no fim, embaixo, no poço, quando acaba a água do poço, tem a lama. O Corinthians já secou aquela lama nos pés do Corinthians. O Corinthians está pelos pés, então ele tem que tentar subir de algum jeito. Agora eu vou falar uma coisa para você. Não funciona. Porque com o Clarence Seedorf. Porque agora são... Quantos milhões que ele assinou? 5 milhões, né? Parece que é quase 5 milhões. Tudo assim, o pacote todo, 5 milhões, né? Porque ele trouxe os amiguinhos dele, aquela coisa toda. Você acha que ele vai morar num apartamento pior do que o Memphis mora? Nunca. O Memphis é 250 conto por mês, cara. Então o dele vão colocar, os dois juntam um milhão por mês. Então, o clube deve 3 bilhões e não paga gente. Bom, você viu o que o Bidon falou? Não foi o Bidon? O Paulista, é. Pô, nós estamos aqui se matando, a gente vem treinar, a gente faz tudo o que precisa, mas estamos 6 meses sem receber salário. Ah, mas o Clarence Seedorf pode assinar por 5 milhões. I do not understand it. Eu não entendo onde é que essa matemática se funde aí. Eu não consigo entender. But anyway, dito isto, nós vamos fazer o seguinte. Isso aqui é... Na verdade, esse álbum aqui que eu vou tocar agora para vocês é Charlie Brown. E foi produzido, é o 8º álbum do Charlie Brown, ele foi produzido pelo Chorão. Você sabia que foi ele que produziu esse álbum aqui? Bom, isso aqui chama-se Uma Criança com Seu Olhar, e pelo que eu me lembro, foi o último álbum com o Pinguim na bateria. Foi o último álbum deles com o Pinguim na bateria. Bom, mas só teve um depois desse, né? Isso aqui é Uma Criança com Seu Olhar, Charlie Brown, vamos lá. Música.

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1: Rock History Studio 92, que voz, hein? Que voz que tem esse cara. O nome artístico dele é Rag and Bone Man. Chama-se Human essa música. E já é um pouco. Já tem 10 anos, na verdade, essa música, 2016. Mas o nome dele é Rory Graham, from Uckfield. Uckfield é uma cidade em East Sussex? É, East Sussex. E a gente passava muito, porque eu falei pra vocês que eu pedalava muito em finais de semana e pelo Instituto do Coração na Inglaterra eu pedalei 10 anos, pedalava 160, 170 quilômetros no final de semana e a gente sempre passava em Uckfield. E é uma cidade agraciada, porque 30 minutos pro oeste você tá em Londres, 30 minutos pro sul você tá na praia. É uma cidade muito legal, bem pequena, deve ter 10, 12 mil habitantes, mas muito legal. E ele é de lá. Rag and Bone Man é o seguinte, pra que, você já viram Les Misérables? Uma peça escrita há muitos e muitos anos na França, mas depois tornou-se famoso, teve filme, tem uma peça de teatro, etc. Mas Rag and Bone Man, para quem não quer saber o que, que significa, era uma profissão muito antiga, na verdade, na Inglaterra. Mas se você assistiu Steptoe and Son, que é por isso que ele se autodenomina Rag and Bone Man, Steptoe and Son é um cara que... Bom, no Brasil seria o Homem do Saco, pronto. Sabe o Homem do Saco? Quem você vê na rua fala, ai, que medo do Homem do Saco. Aquele é o Rag and Bone Man, pra nós aqui na Brasília. É o seguinte, vamos começar essa coisa aqui, porque ele que começou... Metallica começou no Sphere em Las Vegas, como eu falei pra vocês semana passada. É uma estadia muito longa que eles terão lá. Mas no primeiro show, ele já arrumou o problema. Arrumou um problema não. Ele foi, viu? Eu posso falar? Posso falar? Silvio Santos fala, não fala? E ele começou. Ele disse o seguinte, James Hetfield, do Metallica. Ele explicou por que, que o Metallica não entra nos debates políticos em qualquer apresentação que eles tenham feito nesses 40 e poucos anos de banda. Ele não poupou palavra nenhuma. Ele expressou, na verdade, a crença dele de que a banda está ali para entreter os fãs e nada mais. Abre aspas. Política e religião separam as pessoas. A menos que você more em Vegas, você não veio aqui para falar disso. Ah, você sai lá da Califórnia, qualquer lugar na Califórnia, ou da Flórida, ou de qualquer lugar nos Estados Unidos, para ir para Vegas para assistir o show deles, nessa estadia que eles vão ter lá. Você não vai lá para falar disso. Eu acho que ele está certo. E ele disse mais. Somos gratos por isso. Pelas suas viagens, pelo seu dinheiro, pelo que você gastou em Vegas em si, pelo tempo que você dedicou. Né? Obrigado por vir aqui celebrar com nós rock and fucking roll e nada mais. Eu só preciso dizer uma coisa. Metallica não está aqui, como algum ou outro artista faz, para influenciar vocês com suas besteiras e besteirol, ok? Nós estamos aqui para tocar rock and roll. As besteiras deixa do lado de fora. James, I am with you, man. I am with you 100%. Não tem que misturar as coisas, não. Tá, foi lá para tocar? Vai lá para tocar. Não tem esse negócio de levantar a bandeira e ficar lá. Ai, faça isso, faça aquilo. Nunca. Legal. Já gostava muito dele, gosto mais ainda. Vamos de música, gente. Isso aqui é Rosas e Vinho Tinto, o álbum de 2002. É muito legal para escutar num dia de chuva como a gente tem. E depois... Miss Tina Turner, the best.

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1: Tina Turner, quem não lembra, né? Quem não lembra, na Austrália acho que foi, Tina Turner, o Ayrton Senna tava assistindo o show dela e falaram, ó, Ayrton Senna tá aqui, ela falou, manda subir, porque desse aí eu sou muito fã. E falou, inclusive, tá lá, tá gravado na internet. Ela falou, não, eu chamei porque eu realmente sou muito fã desse cara. E se abraçaram e etc. Depois teve pouca gente lembra, mas em janeiro de 88 ela cantou no Pacaembu também. E ele tava lá, eu lembro que tava uma chuva, eu morava ali perto, tava uma chuva muito grande, muito forte, como está aqui na nossa região agora. E mesmo assim ele subiu também, eu lembro que tava chovendo muito, ela foi lá, abraçou de novo, deu um abraço, ele tava com aquele bonezinho dele, que a gente sabe de que marca que era, de que banco que era. Mas esse álbum dela aí chama-se Foreign Affair, que foi o sétimo álbum dela, teve um hiato de 84, teve aquela, uma música que foi muito famosa... You're My Private Dancer. Depois ela ficou 5 anos sem gravar. E isso aí é o The Best do álbum Foreign Affair dela. 5 anos depois. A Sua Maneira do Capital. Esse som, logicamente, a gente sabe que é do Soda Stereo lá da Argentina. O Gustavo Cerati, que era o vocalista que fez essa música, A Sua Maneira, de Música Ligeira. Faleceu em 1990, mas é um cara que até hoje marcou pra caramba o rock aqui no nosso continente. Maravilhoso, maravilhoso mesmo. Vamos fazer o seguinte, eu estava falando de Mr. James Hetfield agora, vamos fazer o seguinte, Wherever I May Roll, isso aqui é Black Album de 91, Metallica.

Wherever I May Roar, esse é Black Album do Metallica de 1991, já que a gente falou de James Hetfield hoje, falamos de várias outras coisas também. Nesse dia 13 de 10 de 2026, edição de número 1335 do Rock History para vocês, dia do escritor, dia do fisioterapeuta e aniversário de Porto Belo lá em Santa Catarina, que é um lugar que tá ficando já também muito, muito, muito cheio. Já tá ficando cheio aquele lugar, cara. Aquele corner of the world tá ficando muito, muito cheio. Mas a gente ama. Já tem muita gente que foi, né? Não estão mais aqui, já. Os que têm a bucha cheia estão tudo lá embaixo já, tudo curtindo a vida. Mandando mensagens aqui pra gente, tirando sarro, inclusive. Ou os que estão lá em Fortaleza também, que é o caso da Rede que me mandou uma mensagem aqui agora. But anyway, obrigado pelo dia de hoje, obrigado por estar aqui conosco mais uma vez na 92.3 FM no Rock History. Vou deixar uma última aqui para vocês hoje, que é o seguinte, para mim é uma outra música de dias chuvosos. Esse som é de 85, esse álbum aqui é muito famoso mesmo, que praticamente como artista exclusivo, né, fora de banda, ele teve várias bandas, que é o Léo Jaime, esse álbum chama-se A Fórmula do Amor. Muita gente que eu conheço tem esse álbum, que realmente teve vários sucessos. Tem o Só, tem essa que a gente vai tocar agora, tem Amor Colegial, tem Solange, que era uma sátira, né, numa música do The Police que chama-se So Lonely. Mas isso aqui foi um tempo áureo mesmo pro rock brasileiro. E entre 83 e 88 foi um ano muito, uma era muito, muito cheia pro rock brasileiro, muito cheia de qualidade. Mas essa música aqui, ele mostra exatamente a situação de um cara naquela época, como é que era não ter um carro, não ter uma moto legal, não ter uma grana. Primeiro, não ter nem lugar para ir, porque não tinha porra nenhuma para fazer nessa cidade, não tinha lugar para ir na cidade. Eu sei os lugares que tinha. Tinha o Feitiço, tinha o Barra, tinha essas coisas assim. Mas para você curtir momentos legais, né? E aí, Mr. Léo Jaime fez essa música aqui, chama-se O Pobre. Vamos escutar. And keep rock alive.

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6: Dica de hoje, o uso dos porquês. Quem nunca se confundiu com eles, não é mesmo? Mas é bem fácil. Veja só, porquês separados são usados em perguntas, sem acento no começo, com acento no final. Já o porquê junto e sem acento é usado para a resposta. E o porquê junto com acento é aquele que é substantivado, ou seja, ele recebe um determinante. O porquê, esse porquê, aquele porquê, um porquê. Veja só como é fácil e simples

0: não erre mais. Para mais dicas, continue com a gente na 92.3 FM. Eu sou a professora Eleandra Toscano.
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3: O governador reeleito de São Paulo, Tarcísio de Freitas, publicou um vídeo nas redes sociais em que contrapõe manifestações pacíficas de apoiadores de verde e amarelo com famílias nas ruas a cenas de vandalismo, depredação e intolerância registradas durante o ato pró-Lula no último domingo, dia 11. O governador paulista afirma, abre aspas, de um lado, brasileiros que foram às ruas de verde e amarelo com suas famílias defendendo o futuro do país. Do outro, cenas de vandalismo, depredação e intolerância. São duas formas muito diferentes de se manifestar. A democracia garante o direito de protestar, mas nunca o direito de destruir. Fecha aspas. O ato do domingo, segundo relatos da Polícia Militar e imagens divulgadas por veículos de comunicação, houve pichações, danos a portas e grades de acesso às estações de metrô, pessoas sobre as estruturas de entrada e tumultos. As estações foram fechadas temporariamente por questões de segurança e fluxo. Para Estúdio 92 FM, Emerson Bittencourt.
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2: 5h26.
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0: Bola em jogo, já voltamos a falar de futebol. O Red Bull Bragantino conquistou uma vitória importante fora de casa pela Copa do Brasil Feminina na noite desta segunda-feira. O Massa Bruta venceu a Ferroviária por 2 a 0 na Arena da Fonte Luminosa em Araraquara, no jogo de ida do confronto que abriu as quartas de final da competição. A partida de volta será terça-feira que vem, dia 20, às 18 horas horário de Brasília, no estádio Cícero de Souza Marques, em Bragança Paulista. As guerreiras grenás precisam vencer por 3 ou mais gols de diferença no tempo normal para virar o duelo e passarem de fase. O Braga se classifica às semifinais em caso de empate ou até mesmo se perder por um gol de saldo. Kleber Ramos para o Esporte Total.
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4: 5h39.
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1: Fala aí, pessoal de Cascavel, aqui é Bruno Suter, tudo bem? Queria mandar um recado pra vocês, dia 16 de outubro vou estar aí no Hooligans, fazendo meu tributo ao Iron Maiden. Bruno Suter executa 50 anos de Iron Maiden, parte 2, quem não foi no primeiro, esse vai estar melhor ainda, viu? You'll take my life, but I'll take yours too. Queria mandar um abraço pro Vitor Nascimento e todo mundo aí do Rock History também.
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1: Grande abraço, valeu, a gente se vê.
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12: Boa noite, seja muito bem-vindo, está no ar Oeste Sem Filtro. Hoje é terça-feira, 13 de outubro de 2026. Eu sou Paula Leal, ao meu lado nesta edição, Adalberto Piotto, Ana Paula Henkel, Augusto Nunes e Ludmila Lins Grilo. Acompanhe os destaques de hoje.
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12: O presidente do Tribunal Superior Eleitoral, Cássio Nunes Marques, autorizou a retomada do canal Exército do Lula no WhatsApp, depois que a campanha do presidente regularizou o registro na Justiça Eleitoral. A liberação, no entanto, depende do cumprimento de um prazo de 48 horas contado a partir do registro. Mais cedo, Nunes Marques havia derrubado a decisão do Corregedor-Geral Eleitoral, Ricardo Vilas Boas Cueva, que autorizava o funcionamento do canal. Segundo o presidente do TSE, Cueva não tinha competência para rever uma decisão administrativa da presidência do tribunal. Nunes Marques também havia identificado que o canal era utilizado para propaganda eleitoral sem o registro exigido pela Justiça Eleitoral. Administrado pelo deputado André Janones, o Exército do Lula reúne mais de 4 milhões de seguidores. A campanha de Flávio afirma que Janones apagou 499 conteúdos do canal. Segundo a equipe de Flávio, a exclusão das mensagens explicaria por que a área técnica do Tribunal Superior Eleitoral não encontrou as notícias falsas denunciadas pela campanha. A nova decisão de Nunes Marques não encerra disputa. O presidente do TSE deu 24 horas para que a Meta se manifeste sobre novas alegações apresentadas pela campanha de Flávio. O ministro também manteve a determinação para que a empresa acompanhe as publicações do canal, identifique conteúdos que reproduzam mensagens já proibidas pela Justiça Eleitoral. E em coletiva de imprensa, Flávio Bolsonaro afirmou que esperava que a campanha de Lula deixasse de espalhar mentiras.
14: Eu tô na esperança de que a campanha do Lula pare de mentir, né? Porque ficam criando grandes estruturas de divulgação de mentiras, usando mentiras, eles estão usando fake news sem parar. E, infelizmente, tem gente que acredita. Disseram lá que eu acabaria com direitos trabalhistas, que eu acabaria com Bolsa Família, que eu acabaria com impedimento. Tudo mentira. Daqui a pouco estão dizendo aí que eu vou acabar com a luz do sol, que eu vou extinguir o direito dos alienígenas. Então, eles estão fazendo esse tipo de doideira.
12: Ludmila Lins Grilo, muito boa noite, seja bem-vinda. Lud, vamos fazer um retrospecto aqui das últimas 48 horas, aliás, 24, né, o que aconteceu aí no TSE. Ontem falamos sobre esse assunto, o ministro Cássio Nunes Marques, então presidente do TSE, havia suspendido o canal do Lula no WhatsApp, veio o corregedor, o Ricardo Villas Boas, restabeleceu o canal de Lula no WhatsApp ontem. Hoje já houve aí uma modificação, Nunes Marques havia no início suspendido o canal, agora por uma questão mais formal, o canal não tinha um registro na Justiça Eleitoral, uma vez que ele integrava a campanha do presidente Lula. Agora ali os coordenadores de campanha já realizaram esse registro na Justiça Eleitoral, no entanto, o canal segue suspenso por 48 horas, que é um prazo legal para ele ser reestabelecido, mas Nunes Marques disse o seguinte: agora vai voltar o canal, mas com novas regras. A questão é saber se essas novas regras, como é que vai ocorrer essa fiscalização, que precisa ser rápida e eficiente, nós que estamos aí a 12 dias do segundo turno das eleições. Lude, como é que você analisa essas últimas 24 horas em relação a esse canal que já ultrapassa 4 milhões de inscritos, né, esse canal no WhatsApp? Boa noite.
15: Bom, período eleitoral é tudo contado em questão de horas, né? Boa noite, Paula. Boa noite, Ana. Boa noite, querido Augusto, Piotto e toda a audiência da Oeste. Bom, essa história tem várias camadas, Paula, porque é o seguinte: esse canal ele já estava, né, produzindo ali as suas notícias, digamos assim, e o que, que aconteceu? O Janones já admitiu que apagou coisa de umas 500 mensagens. Então, a Justiça, quando foi analisar, o Cássio pediu para a área técnica do TSE verificar se naquelas mensagens, se naquele grupo havia algo irregular, havia fake news, e a área técnica simplesmente falou: olha, no momento não tem, só que houve aí centenas de mensagens apagadas, então a gente não tem como garantir que não houve, a gente pode dizer agora que não tem neste exato momento. Agora, se houve, a gente não pode dizer. Então, veja, a gente fica numa situação meio estranha, porque vai depender ali de algum testemunho, de alguém mandar ali ter salvo no archive, né, esse conteúdo. O que acontece é o seguinte: tem uma outra camada nessa história, que é todo o perfil que é utilizado para a campanha eleitoral, ele tem que ser registrado no TSE. Inclusive, aconteceu um probleminha com o Renan Santos no primeiro turno, que ele teve alguns perfis derrubados pela Justiça Eleitoral porque ele não comunicou. Ele esqueceu, o pessoal da campanha dele ali deu mole, esqueceu, mas aí eles, né, comunicaram, regularizaram e tudo voltou ao normal. Então, existe sim essa regra invocada agora pelo Cássio, ela existe e foi aplicada. Só que qual que é o detalhezinho nessa história? Até então, esse canal era apenas do Janones. Era um sujeito ali, né? Se candidatou à reeleição, foi reeleito a deputado, que estava ali movendo os canais dele para obter votos para o Lula. Até então, era separado da campanha do Lula. Agora que o Lula registrou o canal do Janones como sendo um canal utilizado na campanha, nesse momento a gente tem uma situação jurídica diferente. Tudo que o Janones fizer vai resvalar no Lula. Então, se o Janones resolver fazer gracinha e publicar fake news, isso vai resvalar no Lula diretamente. Porque enquanto não estava registrado, ah não, isso aqui é só do Janones, não tem nada a ver com isso. Agora registrou. Então, a gente consegue concluir que o Janones é importante para o Lula, tanto que o Lula resolveu, eu diria que isso é um movimento arriscado. Você se vincular a uma figura como Janones, que é o adepto do janonismo cultural, né, como ele mesmo diz no livro dele, ele espalhou fake news e se gaba de ter adotado esse procedimento, isso é um ato, a meu ver, de altíssimo risco eleitoral. E as consequências, se, claro, se a justiça funcionasse direitinho, bacaninha, as consequências são muito graves. Por quê? Caso a campanha do Flávio entre com uma ação de investigação judicial eleitoral contra a campanha do Lula por conta do que o Janones eventualmente fizer, Isso vai poder esbarrar no artigo 22 da Lei Complementar 64, que é a abertura de investigação judicial eleitoral e, em caso de condenação, por uso, utilização indevida de veículos ou meios de comunicação social em benefício de um candidato. Então, qual que é a consequência se uma eventual ação dessa vier a ser julgada procedente? Ou seja, se o Flávio conseguir provar que o Lula se beneficiou indevidamente desses meios de comunicação do Janones, com fake news, pode ser declarada a inelegibilidade do representado. Então, se o Janones fizer besteira, o Lula pode vir futuramente, claro, se tudo corresse normal, né, no Brasil, que não é o caso no momento, mas se tudo corresse certinho, ele poderia ser declarado inelegível por 8 anos. E caso, digamos que ele viesse a ganhar a eleição, caso ele já tivesse ganho a eleição, ele poderia ter o diploma dele, o registro dele cassado, ou o diploma dele, se ele já tivesse diplomado, cassado também, e teria que ser feita nova eleição. Então, veja, a consequência é muito grave. Então, eu acho que o Lula, num momento de desespero, ele está aceitando até correr esse altíssimo risco de se vincular ao canal do Janones.
16: Ana Paula Henkel, muito boa noite. Nossa setorista do Judiciário já deu todas as explicações técnico-jurídicas aqui dessa questão envolvendo esse grupo no WhatsApp, porque pelo que a gente entendeu aqui, o Janones se aproveitou, enquanto o grupo ainda não estava cadastrado ali, registrado na Justiça Eleitoral, para encher de fake news. Segundo a campanha do Flávio, foram mais de 500 posts, publicações que foram apagadas, quando Nunes Marques, ali, quando a equipe técnica do TSE foi se debruçar sobre o conteúdo publicado nesse grupo, já não teria encontrado boa parte das mensagens, das publicações que a campanha indicou que seria fake news. E agora Nunes Marques diz, pode reabilitar o grupo, porém tem as novas regras, e é isso que a Lude falou. Ele estabeleceu que eventual responsabilização pelo uso irregular do canal pode alcançar o seu administrador, que é o Janones, mas também a coligação e os candidatos responsáveis pelo registro. Então, agora, Lula vai ser corresponsável, copartícipe pela publicação dos conteúdos. Boa noite.
17: Boa noite. Perdão. Boa noite, Paula. Boa noite, Piotr, Ludmilla. Ainda bem que temos esse braço jurídico aqui com a gente. Boa noite, mestre Augusto, e boa noite à nossa audiência. Bom, Paula, eu queria só trazer, porque diante desse turbilhão de vai e volta de juízes ali, né, desembargadores dentro do próprio TSE, o Nunes Marques autoriza, o outro desautoriza, aí vem um outro e autoriza de novo. Eu estou achando bem interessante, curioso, o debate, e eu vou falar debate, Paula, na rede, na imprensa estatizada, porque muitos estão levando para o lado da censura, que o TSE está aplicando a censura. E eu acho curioso como todo mundo esqueceu 2022. Parece que 2022 não aconteceu. Simplesmente não aconteceu. Nós aqui fomos censurados ao vivo pelo Tribunal Superior Eleitoral, ao vivo. Advogados da emissora em que trabalhávamos recebendo mensagens que nós não podíamos falar, A, B, C, D, Lula, amigo de ditador, aquilo tudo lá, descondenado. E chegou num ponto que a vigia era tão grande sobre nossas opiniões, nós não estávamos divulgando nenhuma fake news, nós estávamos dando nossas opiniões e opiniões baseadas em fatos de que Lula é amigo de ditadores. A lista é enorme. E aí eu tô achando tão curioso, nos últimos 2 dias, ontem então eu assisti toda a imprensa estatizada que vocês imaginarem, eu fiz o trabalho, tomei um engove e fui assistir. E muitos preocupadíssimos com a censura, porque não pode derrubar o canal, tem que derrubar apenas aquela notícia, sendo que nos últimos anos o que a gente mais viu foi a derrubada de perfis no Twitter, hoje X, o nosso Rodrigo Constantino, a nossa Ludmilla, Lins Grilo, Guilherme Fiuza e tantos outros que tiveram Não foi um tweet que incomodou o TSE, foi a conta inteira. Então, Paula, é engraçado que agora voltou a preocupação, né, com a censura, com a democracia, enquanto em 2022 eu tive que ler receitas de bolo, de pudim, de Lula adorê. E aí agora, né, a preocupação é um canal que claramente propaga mentiras. O Janones claramente é um soldado do Lula que propaga mentiras. A gente já conhece isso. Então, só queria deixar isso registrado, que agora o debate é sobre censura, mas parece que 2022 foi apagado da memória das pessoas.
16: Adalberto Piotto, boa noite. Tem um outro ponto curioso aqui nesse assunto, que inclusive foi destacado pelo presidente do TSE, o Cássio Nunes Marques, foi a rapidez com que o corregedor-geral Ricardo Villas Boas derrubou a liminar do Cássio Nunes Marques, que hoje, depois, também derrubou a liminar do colega do corregedor, e hoje passa a valer a decisão, então, do presidente do TSE, mas ele destacou ali que rapidamente, em menos de 4 minutos, o Ricardo Villas Boas havia derrubado a decisão do próprio Cássio.
18: Paula, boa noite Augusto, Ana, Lúdia, a todos que nos acompanham. Esse corregedor, o Cueva, ele escreveu 21 laudas na decisão dele para derrubar a decisão do Cássio Nunes Marques, presidente do TSE, e escreveu outras 13, veja só, ele leu 21 laudas, que seria exatamente a decisão anterior, ou a representação do PT, e escreveu 13 da decisão desde em 4 minutos. É um fenômeno. É quase, digamos, velocidade de inteligência artificial. Isso demonstra claramente que tem alguma coisa esquisita no TSE. Esse juiz, fazer algo tão rápido assim, foi citado na decisão, né, do Cássio Nunes Marques, como é que você faz tão rápido assim? Vamos imaginar quando você tem um problema, você recorre à justiça, você faz toda aquela fundamentação para explicar. Aí o juiz tem que escrever também a decisão dele depois da fundamentação. A fundamentação que você envia tem que ser analisada. Analisado leva um tempo. A leitura, a análise e depois você escrever. Não faz isso em 4 minutos. Estava na cara que isso aqui já estava escrito, já era uma coisa pronta para derrubar a decisão do Cássio Nunes. Tem uma coisa nessa história do Janones que não se pode ignorar. A justiça é cega e tem que ser cega para justamente aplicar a lei, independentemente de quem quer que seja, mas ela não pode ser tola. Porque, veja só, você tem um histórico do Janones, ele diz claramente como é que se faz fake news. Essa notícia, essa informação muito clara, que depois ele já confessou que eles tinham apagado as mensagens que eles percebiam que gerava problema. Então, você publicava a mensagem nesse grupo, é um grupo de WhatsApp, né? Você publica esse negócio no grupo e fala, olha, vai lá e dissemina isso, e já apago. Uma vez que disseminou, foi copiado e colado em outro lugar. Já tá sendo disseminado, isso já está chegando a alguém. O fato de você apagar, você está excluindo a possibilidade de ser analisado e, claro, uma prova. Você está ocultando uma prova. Porque você não permite nem que a Justiça Eleitoral analise. Ou seja, há um crescimento aí, há uma medida crescente de má-fé, de tentativa de enganar a justiça. Aqui não há como mudar. Porque se você acredita tanto na mensagem que você publicou no grupo, deixa lá. E aí a justiça vai lá e julga no tempo e no momento decisivo da campanha, porque justiça eleitoral tudo é muito rápido. Então, eu vi algumas análises de alguns juristas, não, preocupados com a possibilidade de censura, isso que a Ana estava mencionando aqui. Vamos lá, essa gente não ficou preocupada em nenhum momento nesses últimos 4, 5, 6 anos. Eles nunca se opuseram, por exemplo, ao absurdo do inquérito 4781, do cala-boca que se deu em tanta gente. Eles não se preocupavam, por exemplo, com absolutamente nada do que se arrebentou de direitos e garantias constitucionais do lado da direita, porque ali podia fazer qualquer coisa. Não escreveram uma carta em defesa da democracia quando você não tinha sequer o devido processo legal para aquelas pessoas, o direito à ampla defesa, a individualização da conduta. Essa gente não se preocupou com nada. É de uma hipocrisia, um cinismo, sabe, que salta aos olhos. Mas, enfim, o que a gente vê agora é que o Cássio Nunes Marques, na decisão dele, presidente do TSE, ministro do Supremo Tribunal Federal, pegou e aplicou a lei de uma forma mais dura. Mas está na lei também. Olha, esse negócio precisa ter registro. Não tinha registro. Como assim não tem registro? Já está aí uma irregularidade. E agora, tudo que publicar precisa ser mostrado antes, ou seja, precisa ser acompanhado pela Justiça Eleitoral. Nós só queremos a lei. Veja a diferença. Quando o Moraes mandava caçar tudo e todos e derrubar tudo e todos na eleição de 2022, aquilo era fora da lei. Mas essa gente não se incomodava, essa gente da esquerda. Agora, a Justiça Eleitoral do Cássio Nunes Marques só está dizendo o seguinte: eu quero a lei aplicada e não tentem enganar a Justiça Eleitoral.

0: e você precisa fazer os registros formais no Tribunal Superior Eleitoral. Pronto. Só a lei basta. Agora, tem que tomar cuidado porque eles já deram mostras que eles querem enganar a lei.
1: Não, e tem mais ainda o Nunes Marques, nessa decisão em que ele aponta aí para a rapidez com que o corregedor eleitoral derrubou a decisão do presidente do TSE, ele chama atenção dizendo, olha, me espanta, o corregedor-geral não aguardou a manifestação colegiada, resolveu unilateralmente a controvérsia e determinou o restabelecimento do canal, ou seja, poderia levar a plenário a decisão. E outra, mais um puxão de orelha, ele disse o seguinte, prudência é virtude exigida do julgador, não fonte de competência, palavras aí do ministro Cássio Nunes Marques, presidente do Tribunal Superior Eleitoral, Augusto Nunes, boa noite.
2: Boa noite, Paula, Piotto, Ludmila, boa noite, Ana. Minha parceira querida, boa noite a vocês que nos acompanham. Bom, vamos aos fatos aí. O PT, ele não é um partido político, né? O PT é uma seita que tem num ladrão o seu único Deus. Eles vão seguindo o que diz o mestre a seus discípulos e vão em frente e tal. Eles acreditam ou fingem acreditar nisso aí, que o Lula é honesto. Por exemplo, eles são cínicos. Então, eles dizem, o Lula é honesto, está havendo uma virada, nossos candidatos são melhores. Veja a turma que eles cultuam. Por exemplo, Janones, uma figura detestável. Detestável. E uma besta. A besta quadrada completa. Porque ele teve a ideia, por exemplo, de indicar para o comitê de campanha do Lula a Ana Elisa. Essa foi uma das descobertas dele, ele chancelou, ali vamos mudar a campanha com isso. Eu não acredito que uma pessoa que tem mais de 5 neurônios vá acreditar, e que votou no Flávio no primeiro turno, vá se sensibilizar com esse amontoado de mentiras, fake news, com juízes indicados pelo governo ajudando a divulgação, porque eles estão tratando de novo o povo brasileiro como um bando de idiotas, e o povo não é. Já mostrou isso na eleição municipal de 2024, não pôde mostrar isso na de 22, porque o Supremo comandado pelo delinquente, o Supremo não, o TSE comandado pelo delinquente Alexandre de Moraes não deixou. E no primeiro turno também mostraram os brasileiros decentes que chega, não acreditam mais nisso. A gente vai ver pesquisa mentirosa, né? Essa falsa euforia com a virada que não aconteceu coisa nenhuma. O brasileiro vai votar como votou no primeiro turno. Os indecisos não existem, isso aí é uma miragem. Ah, eles não vão conseguir fazer com quem se absteve vá votar dessa vez, porque a abstenção, repito, decorre de outros fatores que eles ignoram. É o cara que tem um domicílio eleitoral em outra cidade distante, é uma pessoa que está doente, é uma pessoa que acabou de ser internada. Eles estão achando que são pessoas pensando em casa, vou ou não vou. Estão acreditando em tudo, porque o fim se aproxima. Este é o problema principal. Eu acredito na inteligência brasileira, do povo brasileiro, da qual estamos zombando. Zombando. É, e começaram esses truques. Né? Uma mulher indicada pelo Lula proíbe isso, o programa do Bolsonaro vai sem som, ninguém explica direito o que está acontecendo. O Nunes Marques, né, determina uma coisa, vem uma amadora qualquer e vota, um amador qualquer e vota diferente. Isso aí nós estamos habituados. Agora, eles acham que vão reverter com essa sequência interminável de mentiras. O quadro que foi desenhado no dia agora, no dia 4 de outubro, estão muito enganados. O povo trocou o Congresso, trocou o Senado, trocou a Câmara, manteve os governadores eficientes, tirou, mandou para casa os ineficazes e mostrou que está cansado do Lula. Agora, ele fica jogando esses pacotes de bondades. Bondades é tratar o povo brasileiro como o Brasil estivesse, se o Brasil estivesse estagnado, né, ou ainda estacionado nos anos 13, 12, com a Dilma Rousseff. Vão ver agora que o Brasil mudou.
1: E ainda sobre esse assunto, o presidente do Tribunal Superior Eleitoral, Cássio Nunes Marques, se reuniu nesta terça-feira com representantes das campanhas de Lula e de Flávio Bolsonaro. Nunes Marques apresentou dados que mostram o crescimento das ações na Justiça Eleitoral. Nos 9 dias seguintes ao primeiro turno, o TSE recebeu 162 processos envolvendo propaganda eleitoral e pedidos de direito de resposta. Em 2022, em comparação, foram 51 no mesmo período, um aumento de cerca de 220%. A preocupação do tribunal é que o excesso de processos provoque decisões contraditórias e restrinja o debate político entre os candidatos. Durante a reunião, Nunes Marques também manifestou preocupação com a divulgação de notícias falsas contra a Justiça Eleitoral e com ataques a servidores do tribunal. Outro assunto foi o uso de inteligência artificial nas eleições. As campanhas receberam informações sobre ferramentas para proteger a imagem e a voz dos candidatos contra conteúdos manipulados digitalmente. Ao final do encontro, Nunes Marques convidou os representantes das duas campanhas para acompanhar a apuração dos votos do segundo turno dentro do TSE, ao lado do presidente da corte.
2: Posso completar, Paulo?
1: Por favor.
2: Isso aí não quer dizer que não devemos reagir imediatamente no minuto seguinte ao da divulgação de outra mentira. Tem que mobilizar aí, sim, a turma toda que votou no Flávio e tem que responder imediatamente. Porque eles não sabem lidar com as redes sociais com mais competência que a direita. Não sabem. E sabem disso. Tem que responder. Tem que responder a essa manifestação de vândalos com mobilizações maiores. E tem que buscar o voto. Ainda o voto de quem não votou no Bolsonaro, porque estava votando em outro candidato, porque não viu direito os projetos que ele tem, tem que buscar esses votos, tem que continuar agindo como se fosse, como se a eleição tivesse começado agora. Mas é o que eles estão fazendo. Vamos fazer outra manifestação, porque o Brasil já se manifestou e o Brasil não vai mudar com 30 dias ou menos que isso de mentiras.
1: Sem dúvida, já tem manifestação marcada para o próximo domingo, perfeito, dia 18.
3: Tem a do Mackenzie amanhã, dos estudantes também.
1: Também dos estudantes, marcada para amanhã. Agora, Ana, é fato, né, que a campanha de Flávio Bolsonaro precisa responder com rapidez e eficiência a todo esse festival de fake news. Agora, chama atenção esses números, né? Uma pena que nós não estejamos aqui discutindo propostas dos candidatos, mas sim cada um tentando combater as fake news, né, que vem aí de tudo que é lado das redes sociais. Agora, só para trazer um número aqui, depois de 9 dias do primeiro turno, foram 162 processos envolvendo propaganda eleitoral e pedidos de direito de resposta. Se nós fizermos um comparativo com 2022, no mesmo período, foram 51 pedidos. Houve aí um aumento de cerca de 220% de acessos de processos na Justiça Eleitoral nesse período, um crescimento exponencial aí de reclamações, né, de mentiras, de fake news usadas nas redes sociais.
4: É, Paula, esse crescimento também é porque nos últimos anos a inteligência artificial cresceu muito, né? Então, a inteligência artificial está sendo usada. Eu vi um vídeo semana passada que era absolutamente perfeito do Flávio Bolsonaro dizendo essas fake news todas. Era a voz do Flávio, a boca do Flávio era assim... porque alguns vídeos, eles são mal feitos, você consegue ver que é inteligência artificial, né? A boca não mexe da maneira correta, o som é um pouco atrasado, mas esse vídeo que eu vi do Flávio, eu confesso que eu fiquei bastante assustada, porque era o Flávio, né? Não era o Flávio, mas dizendo todas essas bobagens, essas mentiras todas do...

0: que o Augusto disse, eu acho importantíssimo. Assim que sai uma fake news, tem que o Flávio, se o Janones tem um canal chamado Exército do Lula, o Flávio tem o Exército do Flávio, que são milhões de perfis nas redes sociais que dominam a arte das redes sociais e que essas pessoas têm que desmentir imediatamente. E deixa o Flávio fazer o papel dele de presidenciável ali no, na frente dos microfones, desmentindo com argumentos e com a postura que as pessoas esperam dele. Agora, tem um lado também, Paula, que essa campanha do Lula com essa avalanche de fake news, eu não sei, mas eu acho que até ajuda um pouco o Flávio, viu? Porque as mentiras são tão descabidas, as notícias são tão falsas, que em algum momento as pessoas elas falam: bom, peraí, o Flávio, estão me falando que o Flávio vai fazer com que trabalhadores percam alguns direitos. Aí o Flávio desmente, as redes sociais desmentem. Tem uma hora, Paula, e eu acho que essa hora já chegou, que as pessoas cansam. Né? Aqueles que ainda estão ali, né, no limbo, não vou sair de casa, não tenho candidato, não gosto de um, não gosto de outro. Essas mentiras da campanha do Lula, eu acho que isso também está impulsionando as pessoas a falar: eu não quero mais esse Brasil. Eu não quero o Brasil das manifestações, não, da violência que nós vimos na Avenida Paulista ontem. Eu não quero. Então, eu acho que quanto mais as pessoas falarem fake news, mentira, desinformação, a gente combate isso com mais liberdade, como os americanos fazem aqui. E porque senão vai ficar uma eleição do TSE. Um desembargador puxa para um desembargador puxa para outro, para um lado, né? Para um lado, para o outro. E o problema, Paula, é que entre uma decisão e outra, nem todas as decisões têm o alcance universal. Uma decisão alcança todo mundo, outra decisão alcança só alguns, então fica por isso mesmo, não? Mas bloquearam a campanha do Flávio, porque o Flávio disse fake news, e aí começa, né, a bola de neve. Isso tudo, Paula, para falar que o TSE é uma jabuticaba que em algum momento a gente vai ter que começar a conversar, em algum momento do nosso futuro, se a gente realmente precisa de um Tribunal Superior Eleitoral. Vai explicar aqui para o americano que existe uma Suprema Corte das Eleições. Não dá.
1: É, Piotr, é muito sensível aí, né, o trabalho da Justiça Eleitoral. Você ontem lembrou que em 2022, quando era comandado o TSE pelo ministro Alexandre de Moraes, ele baixou uma resolução que o próprio TSE poderia retirar conteúdos das redes sociais de ofício, por conta própria, rapidamente.
2: Sem reclamação da campanha em tese prejudicada.
1: Exatamente. O que nós temos visto aqui, claro, são as campanhas reclamando, acionando o Tribunal Superior Eleitoral. Agora, justamente para o TSE permitir ali equilíbrio e paridade de armas entre as campanhas. É isso que tem que fazer, mas é uma linha muito tênue entre regular o conteúdo e tentar equilibrar, equacionar a paridade de armas entre os candidatos.
2: Sabe, a gente tem que entender, eu concordo plenamente com a Ana sobre a questão do TSE. É uma jabuticaba, mas é uma jabuticaba brasileira, então a gente vai ter que conviver com isso. E diante da jabuticaba, essencialmente brasileira, você precisa aplicar as coisas que acontecem no Brasil. Neste momento, não tem muito o que fazer. Você precisa ter uma corte que entenda. Veja só, como é que esse ministro do TSE, o tal do corregedor do TSE, dá uma decisão em 4 minutos desse tamanho? Como é que ele afronta uma decisão do presidente da corte que tinha tomado uma decisão e que enviaria justamente ao plenário, né? A todos os ministros do TSE para discutir o assunto? Ele atropela. Ali você já percebe que há, na verdade, uma partidarização. Aquele ministro parece que foi claramente colocado ali para estar a serviço do PT. Por que você não dá uma decisão dessa? Está na cara que tem evidências ali. São coisas que são absolutamente suspeitas.
3: Está cumprindo missão.
2: É, missão dada, missão cumprida.
3: É isso.

0: usar a frase do outro corregedor, né? Que na época também, que era o
1: Benedito Gonçalves.
0: Benedito Gonçalves, né? Que hoje é
1: corregedor também, nacional.
0: Do Conselho Nacional de Justiça. Veja só. O sujeito faz
1: uma
0: coisa...
1: A gente acha que não dá para piorar.
0: Não, pois é. E você vê como as coisas pioram, né? Então, quer dizer, diante disso, não tem esta eleição, neste momento, levando-se em conta o histórico do PT, eles criaram um gabinete do ódio. Vamos lá, eles acusavam os outros de fazer isso, eles criaram agora um gabinete de fake news e do ódio. Porque você está usando todo esse tipo de coisa. E olha, eu tenho informação de bastidor da campanha do Lula que muita coisa foi barrada pelo jurídico da campanha, porque falou, aqui também não dá, está exagerado demais. Imagina só o que estava sendo preparado pela equipe do Janones, que parece que é exatamente ele quem cuida disso. E ele não tem o menor problema em confessar esse tipo de coisa. Então, nesse instante, você precisa pegar e moderar. Agora, tem um outro ponto que a Ana mencionou, e eu preciso concordar com a Ana de novo. Tem que tomar um cuidado de não zombar da inteligência do eleitor brasileiro. O cidadão brasileiro, ele sabe em que país ele está. Ele sabe com quem ele está lidando. Tem hora que esse tipo de coisa começa a cansar o cidadão e fala, mas de novo, essa conversa, mas todo esse exagero. Até porque o Flávio não é uma novidade. O governo Bolsonaro manteve todos os direitos. Muito pelo contrário, fez muito mais. No momento de pandemia, num governo que é liberal do ponto de vista econômico, aumentou o Auxílio Brasil. Porque naquele momento você tinha que fazer alguma coisa. O próprio ministro Paulo Guedes, na época, dizia assim, não, você não pode deixar essas pessoas, não deixou nem as empresas, nem as pessoas. E o Brasil foi um exemplo de recuperação pós-pandemia para o mundo inteiro. Então, quer dizer, as pessoas também, elas comparam, elas olham para aquilo. A gente vai falar um pouco mais da história do MEI, né? Por que só agora que o Lula inventou essa história de agora vou cuidar do MEI? Até outro dia ele não queria que o MEI entrasse na conta do desemprego. O sujeito, o MEI, tem MEI que gera emprego. Ele não só deixa de precisar do Estado, como ele gera emprego para outro. Apesar do governo Lula passar os 4 anos sem aumentar o teto do MEI, mas a gente fala desse assunto daqui a pouquinho. Aliás, essa história do MEI daqui a pouco vai virar a picanha da vez, né? É mais uma promessa de picanha que não vai se realizar, porque tudo é só um projeto. Agora, o governo apresenta um projeto populista com cara de estelionato eleitoral há 12 dias da campanha. Imagina se esse microempreendedor individual que está sofrendo há tanto tempo vai acreditar no Lula. Não zomba da inteligência dos brasileiros. Dá errado.
1: Ana, quer fazer um complemento antes da gente seguir?
2: Quero sim, para pegar um fio aí do Piotto e jogar aqui para a nossa conversa, que é o seguinte, realmente, o TSE não tem como a gente acabar do dia para a noite, é uma jabuticaba, né, como o Piotto muito bem disse, nossa, e que nós precisamos lidar com essa jabuticaba. Mas, em algum momento, talvez diante até desse congresso que parece, né, que será mais altivo, nós temos que desconectar o TSE, já que não dá para, né, para completa extinção do TSE, a gente tem que desconectar o TSE do Supremo Tribunal Federal. Não dá para o TSE ser um puxadinho do Supremo Tribunal Federal e as picuinhas do Supremo Tribunal Federal, que virou uma corte politizada, elas serem carregadas para o TSE. Então, o Tribunal Superior Eleitoral, ele precisa de alguma reforma em algum momento, primeiro, para que haja essa desconexão com o Supremo Tribunal Federal, e por que não a eleição, como é aqui nos Estados Unidos, aqui alguns juízes são eleitos pela população. Por que não a eleição para os juízes de uma corte eleitoral? Deixa o povo decidir. Então, em algum momento, Paula, essa desconexão ela vai ter que acontecer, porque hoje o TSE nada mais é do que um STF 2.0, né? Aproveita o que vem de lá e joga aqui quando tem eleições.
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1: Diga, Augusto.
7: Olha, rapidamente, as eleições de 2024 transcorreram num ambiente de paz absoluta, sem problema nenhum. Quem cuidou das eleições? Os juízes da comarca, simples assim. Na cidade onde eu nasci, que sempre foi assim, nunca houve problema. Para que justiça eleitoral? Para tomar decisões políticas e criar problemas. Uma eleição que tem tudo para ser tranquila.
1: É. Lembrando que em 2024, a presidente do TSE era Carmen Lúcia.
7: Exato.
1: 18 horas 23 minutos, eu aproveito para convidar você a também participar de Oeste Sem Filtro, mandando um vídeo para a nossa produção. Vou compartilhar com você na tela, então, o número do nosso WhatsApp é o 11 957 86 1993. Deixa eu dar uma olhadinha aqui, já estamos com mais de 74 mil telas conectadas, acompanhando o nosso programa nesta terça-feira. A gente agradece muito a audiência e quer também a sua participação. Tem muita informação e notícia, daqui a pouquinho a gente vai falar sobre essa história do pacote, mais um pacote de bondades do presidente Isso. Lula, com perdão para microempreendedores, uma promessa aí de, não é nem empréstimo, é doação de R$5 mil. A gente vai trazer todos os detalhes daqui a pouquinho para você, não saia daí.
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9: 6 horas e 30 minutos.
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4: E a gente conversa agora com a médica mastologista, doutora Cauana Caetano. Doutora, na rotina corrida, muitas mulheres colocam a família em primeiro lugar e acabam deixando a própria saúde de lado, né? Como encontrar esse equilíbrio?
6: Então, muito difícil, né? A gente se vê, às vezes, envolto em um problema que não é nosso. Mas o que eu sempre falo para as minhas pacientes? Mesmo que você esteja cuidando de alguém, mesmo que você esteja ali, tô com um problema familiar que tá me sugando, não se esqueça, pelo menos, do seu exame anual, né? A gente sabe que, assim, acima dos 40 anos, a mamografia, ela é de praxe recomendada pela Sociedade Brasileira de Mastologia, seja feita anual. Então, uma vez por mês que seja, coloca um lembrete ali no celular que vai te ajudar a lembrar, porque a gente sabe que a nossa cabeça, a gente às vezes não pode confiar tanto.
4: É, doutora, cuidar de si não é egoísmo, né? É responsabilidade. Quem se cuida, consegue cuidar melhor de quem ama.
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7: E a propaganda eleitoral de Flávio Bolsonaro, exibida sem áudio na televisão ontem, será transmitida novamente. O Tribunal Superior Eleitoral confirmou que o problema foi causado por uma falha técnica no processamento do material. A nova exibição depende de um pedido da campanha e ainda não tem data definida. Segundo o TSE, a falha atingiu os arquivos das campanhas de Flávio e de Lula durante a etapa de finalização. Como o programa do senador foi transmitido primeiro, a equipe técnica conseguiu corrigir o problema a tempo de exibir a propaganda de Lula normalmente. A Associação Brasileira de Emissoras de Rádio e Televisão e também a Associação Brasileira de Televisões e Rádios Legislativas confirmaram a falha no processamento. As entidades afirmaram que receberam o material da campanha de Flávio em perfeitas condições e que comunicaram o problema ao TSE. O programa abordava propostas para redução de impostos, segurança pública e políticas sociais. Augusto, você estava nessa dúvida o que queria acontecer, então o programa vai ser retransmitido.
8: É só que eu continuo em dúvida quanto aos motivos. Né? Esse negócio de problema técnico, eu quero saber detalhadamente o que aconteceu.
7: Pois é, pode ser qualquer coisa, não é, Lúdia? É. Aqui o que eles informam é uma falha técnica no processamento do material, embora eles informem que receberam o material de campanha em perfeitas condições.
9: Paula, só, Lude, desculpa, só para complementar, tem uma questão temporal aí. Quando é que eles detectaram o problema? Com que tempo eles receberam isso e não checaram o material? Exibição de peças de vídeo, de audiovisual, vamos lá, isso tudo passa por uma questão de dupla, tripla checagem. Você recebe o material, você checa, tá, a mídia tá perfeita, não tem nenhum problema, não está corrompida, nada, ou seja, está bem. Aí eu testo aqui, vejo, está funcionando. Passa por um segundo. Opa, testou, beleza. Então, agora, tudo isso deve ter acontecido, ou não aconteceu, eu só descobri na hora que eu coloquei. Alguém deixou de fazer isso, ou seja, erro técnico pode ser um monte de coisa. Agora, ninguém checou esse material antes?
7: Exato, tem que entender como é que é o procedimento, né? O passo a passo, alguém precisa vir a público explicar.
8: Se acontecesse aqui, a gente descobriria em quanto tempo.
9: Augusto, isso é simples.
8: Dois segundos.
9: Você checa, acabou, você sabe onde está o problema.
7: Você entende o passo a passo e onde foi o gargalo, claro. Onde foi a falha, Lúdia. Agora tem um ponto, né? Ontem era feriado, muita gente estava em casa, de folga, sem trabalhar. Era uma oportunidade para atingir um público maior. Agora a campanha de Flávio vai ter que decidir quando será novamente transmitida essa propaganda eleitoral para tentar encontrar ali também um cenário parecido, né, com o que aconteceu ontem quando a propaganda foi ao ar sem o áudio.
5: Uma vez que a propaganda não foi ao ar, ainda que a justiça permita que ela volte a ser transmitida em outro horário, em outro dia, esse tempo ele não é recuperado. E como você falou, Paula, foi dia de Nossa Senhora Aparecida. E a gente sabe o quanto que Nossa Senhora Aparecida foi usada mesmo nessa eleição para tentar tirar votos do Flávio, né? Só que as pessoas perceberam o que estava acontecendo, pelo menos a grande parte percebeu, e outros tantos acabam caindo na fake news, né? Daquela história de que ele iria retirar o feriado. E depois se descobriu, se lembrou, que na verdade foi uma pessoa ligada ao PT que anos atrás veio com essa história de tentar acabar com o feriado de Nossa Senhora Aparecida. Então, o programa de ontem seria certamente uma bomba, um programa bom para o Flávio. Então, foi perdida essa oportunidade de fazer um programa naquelas circunstâncias. E quem trabalha com televisão, rádio, sabe que a audiência é rotativa. Né? Uma hora uma pessoa está assistindo num horário e nem sempre aquela mesma pessoa vai estar assistindo naquele mesmo horário. Você simplesmente perde aquela pessoa. Então, está perdido esse horário. Então, ainda que deem, e vão ter que dar, na minha opinião, eles vão ter que repor, o dano está causado, não tem o que fazer. Esse episódio me lembrou aquele episódio do Radiolão, que aconteceu na eleição de 2022, quando as emissoras de rádio, majoritariamente no Nordeste, não transmitiram, não veicularam algumas inserções do Jair Bolsonaro. E uma coisa que chama atenção é esses erros, abre aspas, erros, porque eu não sei exatamente se são erros ou se foram acertos do outro lado, né? Se foi uma sabotagem, não sei dizer e por enquanto ninguém pode afirmar. Por que que essas coisas só acontecem prejudicando o candidato da direita? Veja, isso aconteceu em 2022, isso aconteceu agora em 2026. A gente nunca vê esse tipo de coisa atingindo um candidato da esquerda. E uma coisa que o pessoal está levantando aí, eu não vou ser aqui leviana, mas as pessoas, né, a gente tem o direito de levantar algumas hipóteses, né, especular sobre as situações. A atual presidente da EBC é a Antônia Pellegrino, que é a esposa do Marcelo Freixo. Então, o nome dela foi muito levantado nesse momento, as pessoas querendo verificar quem seria a pessoa responsável por esse acontecimento. O nome dela foi levantado, não posso dizer se ela teve responsabilidade ou não teve, mas o fato de ser uma esposa de um adversário político levanta aí esse questionamento. Então, é isso, né? A Abert confirmou que houve falha realmente no processamento. Inicialmente, o pessoal estava conjecturando do erro ter sido da campanha do Flávio, mas essa hipótese já foi excluída. E agora é isso, né? Correr atrás do prejuízo, se é que dá para dizer que tem como correr atrás, porque realmente não tem como recuperar esse tempo. Então fica aí o registro que a gente não vê essas coisas acontecendo prejudicando a esquerda, é sempre a direita.
7: E o MDB anunciou apoio majoritário a Flávio Bolsonaro. A repórter Tawane Catan acompanha mais esse acordo partidário com o candidato do PL à presidência e traz mais informações para a gente. Muito boa noite, Tawane, seja bem-vinda.
10: Oi, Paula, muito boa noite para você, a toda a nossa bancada e audiência do Oeste Sem Fio. Neste momento, quem está falando aqui atrás é o governador Paulo Tarcísio de Freitas. Ele está ao lado do senador Flávio Bolsonaro, também o prefeito Ricardo Nunes, presidente da Caixa Daniela Marques, muitos empresários nesse evento que acontece no Clube Monte Líbano e na Zona Sul. É o grande encontro do associativismo. Mas antes disso, antes da gente vir correndo acompanhar esse segundo evento, acompanhamos primeiramente na sede do MDB, ainda na Zona Sul de São Paulo, que é apoio oficial de 17 dos 27 diretórios. Então, alguns deles, pode citar aqui, São Paulo, Minas Gerais, Rio Grande do Sul, Catarina, Paraná, Rio Grande do Norte, Mato Grosso, Distrito Federal, Goiás, Acre, Tocantins, Espírito Santo, Mato Grosso do Sul e Sergipe. Palavras de Baleia Rossi, durante o apoio formado aqui, a democracia está no sangue do MDB. Falou muito sobre esperança para esse segundo. O Flávio Bolsonaro também comentou, né, falou ali em cima do púlpito, em relação a esse apoio, comentou que vai fazer o máximo para aplicar aquilo que deu certo nos municípios, principalmente de São Paulo, né, com os prefeitos. Ele fez um almoço no último domingo com diversos prefeitos da região metropolitana. Ele deu o exemplo do Smart Brasil, que é uma referência ao Smart Sam, né, câmeras espalhadas, no caso, em São Paulo, para registrar rostos de foragidos, ou até mesmo emerso, desaparecidas. E Flávio até comentou a respeito dessas últimas decisões do governo Lula, né, de, por exemplo, perdoar dívidas relacionadas à MEI, né, o empreendedor. Ele disse que era uma jogada eleitoreira também, questionou essa medida. Em coletiva, ele também comentou sobre, enfim, a visita ao pai dele, a escala 6x1, outras perguntas que a gente ao longo da programação por aqui. E a gente tem um trecho, Rossi, presidente nacional do MDB, falando justamente sobre esse apoio. Paula, se der, para a gente rodar para a nossa audiência.
11: O MDB não tem dono. O MDB, democraticamente, reuniu a maioria dos seus diretórios, dos seus estados, e definiu caminhar com o Flávio no segundo turno.
7: Tauane Catan trazendo todas as informações para a gente. Obrigada, bom trabalho. Augusto, a Tauane deu um jeito de ir primeiro no encontro lá do MDB, trazendo a informação para a gente. Então, 17 dos 27 diretórios estaduais firmaram esse acordo com o Flávio Bolsonaro, agora de apoio no segundo turno. E depois ela foi para mais um evento no Monte Líbano, aqui em São Paulo, trazendo também a participação do governador Tarcísio de Freitas, do prefeito Ricardo Nunes, que a gente viu, mergulhou, está entrando de cabeça aí nessa reta final do segundo turno, que é uma coisa que você disse, não pode ficar naquele clima de já ganhou.
8: Não, é um grande trabalho aí da Tauane, sempre conseguindo aí a informação precisa. O MDB tem muitos prefeitos, por exemplo, em São Paulo. Os deputados do MDB foram os mais votados também, por exemplo, na minha cidade. Esses deputados estão, e os prefeitos, eles estão engajados com mais ânimo ainda no segundo turno. Sim. Isso sim é trabalhar direito. O Flávio, quer dizer, achar que o Flávio está parado, jogando parado, que é isso. Ele conseguiu formar uma aliança poderosa, que o PT tentou e não conseguiu. E ele tem muito mais gente em ação nas ruas, políticos com votos, do que tiveram todos os outros candidatos à presidência, porque o prefeito não se ligava tão fortemente a eleições presidenciais.
7: Ana, deixa eu trazer só mais uma informação aqui que a Tauane nos passou. O Flávio também, nesse evento, disse que não vai ao debate da Band agora no próximo domingo, mas que estuda participar do último debate antes do segundo turno das eleições, que é o debate da Rede Globo. Então, esse ainda segue em aberto.
12: Paula, essa aliança poderosa, né, que o Augusto disse que o Flávio vem construindo, o que acontece? Ele vem construindo essa aliança poderosa porque a campanha do Flávio e o Flávio, eles querem espantar esse clima de já ganhou. E aí, Paula, eu agora vou deixar aqui a minha opinião e a minha experiência de quem vem do esporte e já levou muitos tombos quando alguém entra no clima de já ganhou, que abaixa a guarda. Então, o Flávio e a campanha do Flávio, eles não entraram nesse clima de já ganhou. Tanto que até agora eles estão construindo pontes, construindo alianças, pegando mais palanques, falando com mais setores da sociedade civil. Então, Paula, a preocupação que eu divido aqui com a nossa audiência é até por parte dos eleitores. Nós que estamos há tanto tempo sufocados com este governo nefasto do PT, a gente quer respirar, né? A gente quer falar, meu Deus, estamos vendo um horizonte. Mas a gente não pode, Paula, de jeito nenhum entrar no clima de já ganhou. A gente tem que continuar até o dia 25, virando votos, conversando com as pessoas. A gente tem que parar de falar com essa coisa de a fraude, que houve fraude no primeiro turno. Não houve fraude no primeiro turno. Eu conversei com uma pessoa muito próxima de agentes de dentro do TSE. Não houve fraude no primeiro turno. Todos nós ficamos ali, né, prendemos a respiração com aqueles 52 minutos que ficaram parados, mas eu conversei com o nosso querido Ivan Kleber, Bernardo Kister, que estavam fazendo as transmissões, acompanhando nos estados, estado por estado. E nos estados o presidente também estava rodando. Quando deu aquela parada, no geral, os estados eles continuaram rodando, governador, senador, deputado e presidente. Então foi sim uma falha técnica. Eu tive acesso também, Paula, a dois relatórios internacionais, de observadores internacionais de tecnologia, que analisaram que não houve anomalias no primeiro turno. Então a gente tem que ter muito cuidado com essa história de não adianta votar porque as caixinhas mágicas vão dar a eleição ao Lula. Isso não pode acontecer. E nós também precisamos ter cuidado com o clima de já ganhou. É até o dia 25, ali firme, o jogo só acaba quando termina, quando o juiz apita. Então, essa euforia toda a gente vai ter que segurar e guardar para o dia 25 e continuar lutando para virar votos, para que a margem seja tão grande que não tem como ninguém tocar nessa eleição, Paula. É uma humilde contribuição mesmo de quem já levou muitos tombos no esporte porque entrou em alguma coisa de já ganhou. E eu sei que tem gente também até não próxima do Flávio, mas as pessoas ali de Brasília, já tem gente falando em cargos, em comissões, e eu sei que a campanha do Flávio está afastando isso. Não queremos agora nada com essa aura de já ganhou. Nós precisamos ter humildade para continuar lutando até o dia 25, Paula.
7: Piotr, precisa descer do salto, botar o pé no chão. Flávio já tem o apoio dos candidatos do Ronaldo Caiado, do Augusto Cury, do Romeu Zema, da Federação União PP, do Podemos, do Novo, e agora esse apoio de 17 dos 27 diretórios estaduais do MDB. Piotr, qual é o peso aí desse novo acordo firmado agora com Flávio Bolsonaro e parte importante do MDB?
9: É gente que vai sair na rua, dizer claramente, vai desmentir notícia falsa, vai divulgar exatamente quais são os planos do Flávio Bolsonaro. A questão é, veja só, o Lula não está anunciando nenhum apoio político. Ele não tem absolutamente nada. E isso revela muita coisa, tá? Porque no primeiro turno, vários desses partidos não ficaram juntos do Flávio. Alguns tinham um candidato, como é o caso do partido do Caiado, ou mesmo, por exemplo, do Avante, que é o partido do Augusto Cury. Mas outros partidos também preferiram não se posicionar no primeiro turno. Agora é uma escolha clara entre modelo de país, e essa escolha está sendo demonstrada claramente. Eu vejo aqui, conversei com muita gente, tem dentro da campanha, dentro dos apoiadores mais próximos ali da campanha, tem dois sentimentos. Tem alguns que percebem que precisa fazer mais. Na verdade, ambos acham que precisam continuar, tem que intensificar e entender, sobretudo, o modo PT, desespero e sem pudor na campanha. Porque o PT já fez campanha contra a Marina Silva, como nós mostramos aqui, tirou a comida do prato da Marina Silva. Depois a Marina vai lá e se junta ao Lula novamente, mas isso é um problema da biografia dela, o que demonstra claramente que não vale muito a sua confiança alguém que sofre daquele jeito e depois se junta ao seu algoz. Mas vamos lá, a questão é, neste momento, tem dois grupos. Tem um que precisa entender que, olha, sim, mas nós temos uma série de apoio, nós estamos fazendo muita coisa, podemos alterar, podemos pensar, podemos mexer alguma coisa, e o outro que sentiu um pouco algumas pesquisas que, em tese, reduziram. O que reduziu foi, na verdade, a do Poder 360. A outra, a do BTG, está 4 pontos ainda na frente. Tem pesquisa que dá 10 pontos na frente em votos úteis, o que seria talvez 8, enfim. A questão é que a eleição se decide no dia 25. Até lá, as pesquisas vão fazer uma amostragem, vão trazer uma ideia. São metodologias que, às vezes, podem não conversar uma com a outra. O que não muda nada é que o que eu estou vendo, inclusive, por exemplo, essa questão do MEI, que a gente vai falar daqui a pouquinho de novo. Eu vi aqui nas redes sociais já inundado de pessoas dizendo que, de novo, aqui é um caso de estelionato eleitoral que eu estou chamando de a picanha da vez. É outra promessa de picanha. É só um projeto de lei. O Lula não fez absolutamente nada pelo microempreendedor individual. É, essa gente que trabalha, que está formalizada, que arrecada imposto, que sofre com a economia do Lula, com esse problema sério de queda da economia, mas que continua trabalhando, o Lula não fez absolutamente nada. Há 12 dias da campanha, e aí está todo mundo mostrando exatamente que não vai ter perdão de nada, que isso é só uma ideia daquele tipo eleitoreira para prometer. Do mesmo jeito que o Lula prometeu picanha e não entregou, corre-se o mesmo risco aqui. Então, já há uma mobilização para tentar anular justamente essa história do microempreendedor individual, que, de novo, é o governo Lula tentando, usando tudo que tem da máquina para tentar enganar o eleitor. Porque não dá, 12 dias antes da eleição, não. Isso aqui não é projeto de governo. Se fosse, teria apresentado lá em 2023.
7: E falando nisso, Piotr, tem mais uma promessa do Lula, acaba de chegar aqui, a criação de um pé de meia para universitários a partir de 2027. Mais uma promessa, daqui a pouco a gente fala mais desse pacotão que vem aí junto com o MEI e outras questões. Vamos dar sequência aqui ao noticiário. O candidato do PL à presidência, Flávio Bolsonaro, disse hoje que o ex-presidente Jair Bolsonaro está feliz com o resultado do primeiro turno das eleições. O senador visitou o pai depois de o ministro do Supremo, Alexandre de Moraes, autorizar a visita.
13: Eu visitei o presidente Bolsonaro, visitei meu pai, Jair Bolsonaro, então eu saio muito feliz daqui, ele estava muito alegre com o resultado dessas eleições, né, com o primeiro turno, a gente vendo na frente, estava muito feliz com de ter sido ouvido pela maioria do povo brasileiro, que deu um Senado forte para a legislatura a partir de 2027, deu uma Câmara ainda mais forte também, mais à direita. Então a expectativa dele é a melhor possível com relação ao futuro do nosso Brasil.
7: Flávio também relatou como foi o reencontro com o pai depois de mais de 90 dias, sem poder visitá-lo.
13: E agora eu falando aqui, né, como filho, fico muito feliz de poder dar um abraço ao meu pai, de olhar no olho dele, ver que ele está bem, está fazendo aquelas piadinhas sem graça que ele faz sempre, enfim, eu rindo da risada dele. Então fiquei aqui, saio daqui com a energia renovada e vou procurar transmitir para todo mundo que está me assistindo, para essa energia também chegar até vocês, para a gente dar esse gás final até o segundo turno. Faltam 12 dias só para a gente decidir o futuro da nossa nação pelas próximas décadas.
7: Flávio também negou que a campanha esteja em clima de já ter vencido a disputa, como noticiaram alguns veículos de comunicação. O senador ressaltou a importância de combater as fake news do PT ao longo da corrida eleitoral.
13: Não tem, ao contrário do que eu estou vendo alguns veículos de comunicação falarem, que a gente está de salto alto, tem clima de já ganhou. Mentira, não tem clima de já ganhou na nossa campanha, está todo mundo na rua. Os parlamentares aí, a gente está pedindo para reativarem as suas redes, para manterem os seus comitês abertos, suas estruturas mobilizadas, e eles estão respondendo a isso. Então, a nossa programação nos próximos dias, vocês verão aí, vai ter no Sul, vai ter no Nordeste, vai ter no Norte, vai ter também aqui no Sudeste. Então, a gente pede que todo mundo vá para a rua de verdade, leve os seus filhos, leve sua família, leve a sua bandeira do Brasil, vista a sua camisa do Bolsonaro com muito orgulho.
7: E o Flávio também afirmou que votará a favor da PEC, que proíbe a escala 6x1, cuja votação em primeiro turno está prevista para amanhã no Senado. O parlamentar, no entanto, defende a negociação de jornadas flexíveis entre empregadores e empregados.
13: Eu estou rodando o Brasil, a maioria dos trabalhadores brasileiros querem um fim da 6x1, então eu vou votar a favor do fim da 6x1, só que a gente defende algo ainda melhor sempre. Eu queria que tivesse liberdade para o trabalhador montar seu jornal de trabalho. Como é que fica a pessoa que trabalha de home office? Isso não está definido na PEC. Como é que fica aquela mãe que não tem com quem deixar o seu filho, só pode trabalhar, por exemplo, 4 horas por dia, só pode trabalhar de manhã, ou só pode trabalhar de tarde? Vai continuar engessada a jornada dela. Mas eu acho que é um processo de evolução. Eu acho que a gente tem que buscar ali fazer com que o trabalhador tenha direito às férias, a uma folga maior, sim. Só que a realidade do brasileiro hoje é que o Lula quebrou as empresas estão endividadas, e o Lula endividou também as famílias brasileiras. Tem 80% das famílias brasileiras que estão endividadas. Então, com o Flávio Bolsonaro, a gente vai votar a favor do fim da 6x1, e quem vai pagar essa conta vai ser o governo, porque os empresários estão sufocados, estão quebrados. Então, o governo é que vai ter que bancar essa compensação, porque, obviamente, quando você reduz a jornada de trabalho, será necessária a contratação de mais pessoas, tem o risco de muita gente ir para a informalidade.
7: Lude, começamos com você, tem vários pontos para a gente explorar. Flávio Bolsonaro conversou ali com os jornalistas depois da visita que fez ao pai Jair Bolsonaro. Começando por esse ponto, né, Lude, depois de 90 dias, ele havia sido proibido pelo ministro Alexandre de Moraes de visitar o pai. A gente lembra pelo fato de ter lido uma carta que o Jair Bolsonaro escreveu, ele ter publicado ali nas redes sociais. E chama atenção, já falamos isso várias vezes, né, porque em vários momentos o Flávio já tinha publicado outras cartas de Jair Bolsonaro, a própria carta, quando Jair escolheu o Flávio como seu candidato, ainda no fim do ano passado, em dezembro do ano passado, e nada tinha acontecido. Depois, o ministro Alexandre de Moraes proíbe Flávio por 90 dias, justamente ali no período da campanha, um período muito sensível, né, de coordenação, de estratégias eleitorais, proíbe Flávio Bolsonaro de visitar o pai agora, pelo menos por enquanto as visitas foram retomadas, Lude.
5: Pois é, essa proibição de visitar o pai, ela primeiro que ela é absolutamente, ela não existe no mundo jurídico. Isso saiu da cabeça do Alexandre de Moraes para ele exercer aquele poderzinho que ele gosta de exercer e que, se tudo der certo, ano que vem ele deixará de exercer porque tudo indica que ele vai sofrer, no mínimo, um impeachment do novo Senado. Pelo menos assim esperamos que aconteça. Caso contrário, ele vai se tornar presidente do STF. Eu espero que isso não venha a acontecer. Então, ali foi mais um exercício de poderzinho. Inclusive, essa decisão dele de proibição, esse castigo do Flávio não poder visitar o próprio pai, ele dá uma decisão absolutamente incumprível, né? Porque como que ele vai saber o que foi conversado? Ele vai botar um capanga ali para acompanhar o Flávio na visita? Porque na decisão o Alexandre de Moraes fala, olha, não pode tratar de assunto político eleitoral. Ué, mas o Bolsonaro vai estar na casa dele, vai estar recebendo um filho dele, ele vai botar o quê? Um capanga da Justiça Eleitoral, um assessor para sentar ali e ficar parado igual um dois de paus, acompanhando a conversa. Então, veja que o Alexandre de Moraes ele não resiste a querer mandar em pequenas coisas, fazer aquele microgerenciamento de tudo. A suspensão dos direitos políticos do Bolsonaro, que já é um absurdo, a própria ação já é absurda, mas digamos que a ação fosse correta, a suspensão dos direitos políticos, ela significa simplesmente que ele não pode votar e nem ser votado. Simples assim. Então, ele perde a capacidade eleitoral ativa de votar e a capacidade eleitoral passiva de ser votado. Só isso. Ele não perde a liberdade de expressão. Então, veja que aí já é o passo a mais alexandrino, né, no direito tosco que ele aplica, né, desde 2019. Então, a gente tem aí... Houve a visita, pelo visto, Alexandre de Moraes não quis pagar para ver. Nesse momento, ele está claramente enfraquecido, sim, por conta do episódio do Master e por ter perdido também o inquérito das fake news, que já saiu da mão dele, então ele está mais enfraquecido. Ele permitiu, a visita aconteceu, o Flávio deu já as boas notícias, disse que o Jair está bem, que ele ficou satisfeito com o resultado do primeiro turno e tudo mais, e ele adverte, vamos evitar o clima de já ganhou, porque até a esquerda tenta colocar aí o clima de já ganhou, como a Ana Paula falou ainda há pouco, porque com isso a pessoa fica ali, se acomoda e acaba não lutando e nessa de acomodação acaba perdendo no final das contas. Então ele está incitando a militância para que não entre no clima de já ganhou. E uma frase que ele usou que eu achei muito interessante é falta pouco para tirar o Brasil do cativeiro. Então ele vencendo e com este Senado que se formou, um Senado majoritariamente a favor do impeachment do Moraes, tudo indica que o Brasil sairia, sim, do cativeiro judicial em 2027. Ele disse que vai votar favorável ao fim da escala 6-1, então, com isso, ele não perde o voto dos bolsonaristas que vão votar nele de qualquer forma. E, com isso, ele consegue captar alguns votos de pessoas que estavam ali, né, na dúvida, né, sem saber se votam no Lula ou nele. Então, bom, pelo menos ele conseguiu rever o pai, conseguiu matar um pouco as saudades e deu uma notícia boa aí para a militância dos bolsonaristas que querem notícias do Jair.
7: Diga, Augusto.
8: O O Brasil supera a imaginação mais surrealista, né, que se pode ter. É, vocês já comentaram o necessário sobre o encontro. Agora, como é que pode o Alexandre de Moraes ainda decidir alguma coisa? Quando eu ouço o nome do Alexandre de Moraes no noticiário, e ele posando, tentando posar, né, com aquele mesmo... Tá, não, com aquela, pá, aquele formato que ele se deu em 2022, eu não sei se eu acho graça, não dá para achar, né, porque é uma piada de péssimo gosto. Eu me pergunto até quando a farsa vai continuar. Um juiz parcial, como ele foi... parcialíssimo, agiu como cabo eleitoral, em 2022, já deveria ter sido proibido de julgar qualquer coisa. Agora é o seguinte, ele tem 130 milhões de explicações a dar. Vamos lembrar sempre, a mulher do ministro ganhou 129 ou 131, né, milhões de reais para que o Vorcaro comprasse o serviço de proteção do Moraes, que o ajudaria a tentar fugir do país e a tentar escapar da cadeia. Os dois merecem cadeia.
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21: 7 e 8.
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7: E há 12 dias do segundo turno da eleição, o ministro do Empreendedorismo, Paulo Pereira, afirmou nesta terça-feira que o governo pretende repassar até R$5.000 diretamente aos microempreendedores individuais, os MEIs, por meio do programa PIX/MEI. Os recursos não serão oferecidos como crédito ou empréstimo. A proposta é destinar o dinheiro ao fortalecimento da capacidade de produção dos pequenos empreendedores. Ao todo, o programa prevê a destinação de R$5 bilhões aos microempreendedores individuais.
0: A gente está anunciando o desenho de um programa de dinheiro direto na mão das empreendedoras e dos empreendedores. Não é crédito, não é empréstimo, é dinheiro do governo para mudar o potencial produtivo. Então, Paulo, eu quero refazer a minha barraquinha da tapioca, ou eu quero comprar um equipamento novo no meu salão de cabeleireiro, ou eu quero trocar comprar uma moto elétrica para fazer a entrega, você vai ter o PIX/MEI. É o dinheiro direto na mão do empreendedor, de até R$5.000, para permitir que o empreendedor faça uma mudança que gere capital produtivo.
7: O pacote prevê 6 medidas, entre elas o perdão de R$12,6 bilhões em dívidas com a União, que pode beneficiar até 3.600.000 microempreendedores. Também estão previstos o aumento do limite de faturamento e a simplificação de regras para pequenos empreendedores. O PIX/MEI está previsto para o período de 2027 a 2030. Pela legislação eleitoral, o governo não pode criar programa neste momento e a iniciativa fica como promessa para o ano que vem, caso Lula vença as eleições. O Brasil tem 17.650.000 MEIs, segundo a Receita Federal. E Lula disse que não tem como um país dar certo se o dinheiro não circular entre a população.
1: Assim. Nós estamos tentando. Nós vamos ajudar vocês a saírem do sufoco. Ninguém vai precisar, sabe, dessa nota fiscal que tanto se falou esses dias. E a outra coisa importante é que nós vamos criar um PIX até R$5.000. Essa é a injeção para que vocês que estão com um pequeno aperto, quer comprar uma coisa nova, vocês possam ter um dinheirinho para comprar. Não é empréstimo, não. É um depósito de confiança que a gente vai mandar para o Congresso Nacional para que a gente possa dar a vocês o grau de confiança que um dia vocês deram ao país.
7: E agora há pouco, Lula também anunciou que vai criar um pé de meia para universitários no eventual quarto mandato a partir de 2027.
1: Aqui, povo brasileiro, estou fazendo uma selfie com os estudantes do universitário brasileiro, garantindo para eles que a gente está criando para o próximo governo o pé de meia universitário. Garantindo que todos os jovens estudantes das escolas universitárias vão receber R$700 de poupança por mês durante 10 meses e no final do ano nós depositaremos R$2.500. Como o curso é 4 anos, 4 de 2.500 dá R$10.000. Quando ele se formar, ele vai ter R$10.000 para começar a sua iniciativa.

0: vale, onde o coronel dominava. Os coronéis que dominavam e ainda dominam os grotões do Brasil, que dão dinheiro para o sujeito na hora de votar.
1: É compra de voto isso aí, Augusto.
0: Compra de voto, que é crime. É isso, agora, vamos fazer isso, vamos fazer. Ele passou 4 anos jogando a colheita, além do I da palavra, ele jogava a colheita para o ano seguinte. Para o ano seguinte, ele acabou de declarar que ele precisa de mais 4 anos, porque a colheita vai começar. Se tem dinheiro, por que não dá? É porque, além de ladrão, é mentiroso mesmo.
2: Pois é, Piotto, a preocupação é a seguinte, como é que isso chega no ouvido das pessoas mais simples? Porque, assim, a gente está falando de uma promessa de perdão de dívida de 12 bilhões para microempreendedores, mas que é um projeto de lei que precisa passar no Congresso. Está falando de uma promessa de PIX de R$5 mil, que não é empréstimo, é uma doação, seria do governo, mas para o ano que vem. A gente está falando de um pé de meia para universitário para o ano que vem, porque não pode criar nenhum programa neste momento aí de campanha eleitoral. Mas a preocupação que, imagino, a campanha de Flávio tem de ter, como é que isso chega aos ouvidos das pessoas mais simples? Ah, Lula vai depositar 5 mil aí na minha conta, ou eu que sou microempreendedor. Como é que fica esse ruído, muitas vezes, porque chega, às vezes, nas pessoas mais simples de outra forma.
0: Quando a esmola é grande, né, Paula?
1: Então, tem várias coisas que a gente precisa ponderar. Primeiramente, quando a esmola é demais, o santo desconfia.
0: É isso aí.
1: Sim, há um desespero, a campanha está jogando tudo que pode. Está prometendo o que pode e o que não pode. A campanha do Lula. Tem várias coisas. Veja só, o microempreendedor individual só queria que aumentasse o teto, que hoje é de R$81 mil no ano de faturamento, para 130, que é exatamente o que foi aprovado no Congresso. Esse microempreendedor individual só pediu isso durante os 4 anos do governo Lula. O governo não deu isso. Está colocando agora num projeto de lei para começar a ser discutido no ano que vem no Congresso Nacional. Esse microempreendedor individual pode pensar, espera um pouquinho, eu pedi uma coisa que era simples, porque o governo não abre mão de receita, muito pelo contrário, ele só tem uma ampliação ali do teto, não quer dizer que todo mundo vai atingir o teto. E o governo agora, junto com isso, está tentando, está prometendo que vou tirar a dívida. Parte dessa dívida tá, já é difícil recebimento, tá? Nem a receita do governo acredita mais que vai receber isso daí. É o famoso perdão de uma coisa que eles sabiam que não iam receber, né? Porque tem empresa que já nem existe mais, o sujeito não está mais naquilo, acabou, então... Não é exatamente, vou fazer uma benesse, esse sujeito não vai ser beneficiado por causa disso. Aí vem a história do PIX. Esse PIX de 5 mil, que também é para o ano que vem até 2030, ou seja, não quer dizer que vai chegar no ano que vem. O que eu acho que a campanha do Flávio precisa explicar exatamente é por que agora, por que você não deu nem o aumento do teto, né? O aumento do teto de faturamento do MEI, porque o que fez o governo Lula nesses 4 anos? Ele prejudicou quem estava dando certo. Porque aquele menino, aquele jovem, aquele pequeno, aquele trabalhador que abriu um MEI para tentar sobreviver diante da situação do governo Lula, o que, que ele fez? Se ele tivesse sucesso e tivesse um faturamento acima de 81, que fosse 90 mil, 100 mil reais, ele já era punido porque ele teria que se tornaria microempresa, teria que contratar um contador e ia pagar muito mais imposto, pelo menos 7, 8% ao mês, para se ter uma ideia, que é onde começa essa faixa. O Lula não se preocupou com essas pessoas durante todo esse tempo. A questão é imaginar que o cidadão brasileiro, mesmo os mais simples, e eu não subestimo a inteligência de nenhum dos brasileiros, eu tenho um cuidado enorme e tenho sempre acertado nisso, não por uma questão de previsão certa minha, porque as pessoas são inteligentes, sim. Elas entendem as coisas do jeito delas, por outros caminhos, mas chegam à mesma conclusão que todos nós. Esse eleitor vai olhar e falar, o que é? De onde está saindo isso daí? Agora, ele vai dar incentivo para o MEI com tudo isso daqui. Não se sabe quando, tá? Porque tem limite nas contas públicas. Chega uma hora, o governo já está endividado. Ele vai arranjar esse dinheiro aonde? De que jeito? E outra, ele vai ter um Congresso muito mais responsável que o atual, que vai dizer, opa, não tem dinheiro para isso. Então, ele está prometendo agora porque ele está desesperado com o segundo turno, porque ele tem 2 milhões de votos a menos do Flávio Bolsonaro em relação ao primeiro turno. Ele tem 2 pontos percentuais a menos. As pesquisas todas demonstram claramente que o Flávio Bolsonaro tem vantagem muito maior ainda em relação ao Lula. A média, saiu uma outra pesquisa que o nível de conservadorismo...

0: dos brasileiros aumentou. Quem é conservador não vota no Lula. Então ele está prometendo tudo e todos, ele está usando a máquina do governo. Isso aí é compra de voto, isso é descaradamente compra de voto. E está fazendo isso sem nenhum pudor, porque o PT não tem nenhum pudor no poder, ele só quer continuar no poder. O Lula só pensa nele. Tá aí, não tem, ele não pensa em absolutamente nada, nem mais ninguém. Agora, o país e as dívidas são de todos os brasileiros. A gente ainda paga a dívida do governo Dilma Rousseff, esse é o fato. Não se pode esquecer disso. A questão muito clara é, ele está fazendo estelionato eleitoral, promete um monte de coisa que não será possível de cumprir, levando-se em conta a própria situação do governo dele. Eu tenho 82% das famílias brasileiras endividadas. Mais de 30% da renda das famílias é para pagar dívida. Não é para comprar alguma coisa, para melhorar a casa, pagar um aluguel maior, comprar um carro, uma moto, não é nada disso, é para pagar dívida. E boa parte das pessoas que participou daquele programa do Desenrola já está em dívida novamente porque a situação econômica é ruim. Agora, você acha que vai convencer todos esses brasileiros que a situação de repente vai melhorar porque o Lula está prometendo mais? E outra, ele prometeu picanha. A conta da picanha, em tese, era mais barata do que tudo isso que ele está prometendo agora. E não deu a picanha, não chegou a picanha para o cidadão brasileiro. E ele mandou você comer abóbora, você comer ovo, sei lá o quê, qualquer coisa, menos a picanha. Esse é o Lula. Então, a gente também tem que tomar um cuidado, e o governo está... É o que ele tem na mão, né? Ele não tem nenhum pudor, está jogando isso daí. A questão é combinar com o cidadão brasileiro, que já reagiu lá atrás e não acreditou em muitas dessas coisas. Tem agora, o governo está apostando em tudo que pode, despudorado, sem nenhuma preocupação, porque o Lula não tem responsabilidade nenhuma, nunca teve. Basta ver que ele vai deixar 4 anos de dívida para o governo. Ele gastou mais do que ele arrecadou, embora a arrecadação tenha aumentado, ele gastou mais do que arrecadou todos os anos até agora. Esse 4º ano vai fechar a conta logo, logo, e vai mostrar mais um déficit fiscal.
1: Está jogando para a galera um pacote de ilusões aí, de fantasias. Diga, Lude, para a gente fechar.
2: Eu queria falar sobre o enquadramento legal dessa medida, desse pacote de bondades aí do Lula para o MEI. É claro, como o Augusto e outros já falaram, isso é compra de votos na cara dura. E isso aí, se o judiciário funcionasse, né, se o TSE funcionasse adequadamente, inclusive eu penso que a campanha do Flávio já deva estar levantando essa lebre, é o artigo 73, parágrafo 10 da Lei das Eleições, da Lei 9.504, que prevê o seguinte, que em ano eleitoral é proibido distribuir bens gratuitamente, valores ou benefícios, isso aí é benefício, salvo calamidade e emergência. Não estamos em calamidade nem em emergência, então não é o caso aqui. Ou alguma coisa que já tenha sido executado no exercício anterior. Também não é nada do ano anterior, está sendo implementado agora. Então, ele simplesmente está querendo comprar as consciências, comprar o voto do pessoal MEI e dos jovens aí com esse projeto aí do Pé de Meia, entregando simplesmente dinheiro. Como o ministro aí do empreendedorismo falou, não é crédito e não é empréstimo, tá? É dinheiro mesmo, é dinheiro na mão da pessoa, ou seja, é compra na cara dura. E qual que é a consequência disso, da violação a esse artigo da Lei das Eleições? É inelegibilidade por 8 anos, simples assim, isso é abuso de poder político e econômico, isso viola a paridade de armas. O Flávio não pode prometer um negócio desse porque ele não é presidente da República, só um presidente pode prometer. Então o Lula, ele está se utilizando do cargo dele para violar a paridade de armas no processo eleitoral, com isso ele desequilibra o pleito e a gente pode invocar esse enquadramento aí. É inelegibilidade por 8 anos, se ganhar a eleição, cassação do diploma, e se for diplomado, cassação do diploma, e antes, simplesmente você fica sem o registro, cassação do registro. Então, isso é gravíssimo, consequência eleitoral gravíssima para isso aí que o Lula acabou de fazer.
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1: 19 horas 21 minutos. Pausa rápida em Oeste Sem Filtro. A gente volta já.
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12: 7h29.

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15: Estamos de volta em Oeste Sem Filtro. Eu queria retomar um assunto que falamos aqui no bloco anterior, que nós acabamos publicando no site de Oeste. Até convido os nossos telespectadores para acompanhar. Está aí, então, bastidor de Edilson Salgueiro, campanha de Flávio rechaça clima de já ganhou e cobra reação nas ruas. A gente traz aí a equipe do senador reclamando de uma certa desmobilização de aliados depois do primeiro turno e temendo o avanço do voto útil em Lula. Então, clamando para que os apoiadores voltem para as redes sociais, enfim, e arregassem as mangas para trabalhar, porque estamos a 12 dias do segundo turno, não tem absolutamente nada definido. Flávio Bolsonaro terminou na frente do primeiro turno com um pouco mais de 47% dos votos, mas tem muito trabalho ainda a ser feito. A gente noticiou hoje a questão do acordo, né, com 17 diretórios do MDB, MDB, outros acordos também foram traçados, foram negociados com importantes partidos, mas o clima é aí de luta constante, não é, Ana? Até o dia, até o próximo dia 25 de outubro.
0: Flávio está coberto de razão, Paula, né? Como mencionávamos aqui, não dá para acreditar em pesquisa, né? Não dá para acreditar nas pesquisas antes, que erraram profundamente, não dá para acreditar nas pesquisas agora, não dá. As pesquisas já mostraram, Paula, que ao longo dos anos elas não têm muita credibilidade. Então, a gente tem que acreditar na força do trabalho, de formiguinha, virar um voto de cada vez, né? Aqueles que ficaram ali na lista, né, dos 33 milhões de abstenções, não tem como. Uma coisa que a gente teve uma experiência aqui nos Estados Unidos também, Paula, e que o Flávio tem razão, é esse clima, né, de já ganhou, ele é contagioso. Então a gente tem que colocar, né, o pé no chão, a bola no chão, como a gente fala no esporte, e continuar caminhando até o dia 25. A experiência que eu ia mencionar é: se nós acreditamos piamente nas urnas, é claro que não, e nós queremos o voto impresso com auditável, sob escrutínio público, como diz o acordo, o artigo 37 da nossa Constituição. Só que a gente tem que estimular as pessoas a ir votar, as pessoas precisam votar. Em 2020, Paula, quando o Joe Biden venceu, né, a gente não sabe, uma eleição cheia de perguntas aqui, os democratas levaram a presidência, levaram a Câmara, e o Senado ficou pendurado por uma cadeira que teve um segundo turno na Geórgia, que era em dezembro. E nessa campanha para essa cadeira do Senado, essa cadeira definiria quem teria maioria no Senado, os democratas ou os republicanos. Falaram tanto, Paula, em fraude, que desestimularam as pessoas a votar na Geórgia. A abstenção da Geórgia no segundo turno foi maior do que no primeiro turno. Os republicanos perderam aquela cadeira exatamente para as abstenções, perderam o Senado, e os democratas ficaram 2 anos fazendo a festa com a presidência, a Câmara e o Senado. Então a gente precisa tomar cuidado com essas duas frentes, né? Uma de ficar o tempo todo falando o sistema vai vencer, não é assim, né? As coisas, tem muita gente de olho. E outra, isso que o Flávio vem falando, não podemos parar a mobilização, porque a gente sabe que o sistema vai lutar, né? E com, como estávamos falando, com paridade de armas, bem, vão esquecer essa palavra e vão abusar exatamente das mentiras, das fake news, da desinformação. E muita gente realmente recebe essa desinformação achando que é o que acontece. Então, até o dia 25, Paula, é uma mobilização bem grande pelo nosso Brasil. Flávio está correto.
15: E já que estamos falando de eleições, vou trazer o resultado de uma recente pesquisa que saiu hoje. Flávio Bolsonaro tem 52% dos votos válidos contra 48% do presidente Lula, segundo pesquisa BTG Nexus, divulgada hoje. A diferença está dentro da margem de erro de 2 pontos percentuais, o que configura empate técnico. 92% dos entrevistados afirmam ter certeza do voto, enquanto 7% admitem mudar de escolha. A rejeição a Flávio caiu de 51% para 47%, enquanto a de Lula subiu de 48% para 51%. O levantamento ouviu 2.002 eleitores por telefone entre 10 e 12 de outubro, com margem de erro de 2 pontos percentuais e registro no TSE sob o protocolo BR07997/2026. Pioto, quero ouvi-lo. Você fez menção também no bloco anterior a essa pesquisa que saiu hoje, dando Flávio Bolsonaro com 52% no segundo turno contra 48% de Lula. Pioto.
16: Vamos só pegar, além desses números que estão muito aí evidentes, 52% a 48% no segundo turno, o nível de rejeição pesa muito. a do Flávio caiu e a do Lula subiu. Vamos só pegar o nível de rejeição de novo, Paula, por gentileza, me ajuda aí só a encontrar.
15: Rejeição de Flávio caiu de 51% para 47%. Isso. E de Lula subiu de 48% para 51%.
16: A do Lula já era, né, de 48% e foi para 51%. Essa rejeição define segundo turno, tá? Rejeição é das coisas que mais são lidas na hora de interpretar uma pesquisa, que você leva mais em conta na hora de entender o segundo turno. Se bem que esse segundo turno tem um repeteco do primeiro turno, né? Você já tinha essa polarização entre os dois candidatos, tanto que não houve nenhuma chance de nenhum outro terceiro candidato, uma terceira via, subir. A eleição já estava marcada, né? 2-3 meses antes do primeiro turno, já tinha a ideia claramente que seriam dois candidatos que iriam para o segundo turno, e de fato foram os dois. O que aconteceu no primeiro turno foi uma mudança, segundo o que as pesquisas previam, houve uma mudança. É o Flávio quem saiu na frente, 2 pontos percentuais, mais 2 milhões, em torno de 2 milhões de votos, a mais do que o Lula. Isso chamou muito a atenção de parte dos institutos de pesquisa, porque a maioria errou, tá? Foram 15 pesquisas analisadas, 10 davam Lula na frente no primeiro turno. Só 5 mostraram que o Flávio poderia estar à frente. E uma ou duas, só com essa diferença de 2 pontos. Voltando à questão da campanha, campanha tem que começar, tem que continuar, porque segundo turno é segundo turno e é só no dia 25.
15: É só para eu trazer, porque a gente está analisando a Nexus BTG, a última pesquisa da Nexus BTG antes do primeiro turno das eleições, no dia 4 de outubro, trazia uma diferença de Lula com 44% e Flávio com 39%, 5 pontos percentuais a diferença.
16: Então, aí você lê o seguinte, havia uma subestimação do voto no Flávio. Se essa subestimação ainda estiver existindo agora, se estiverem subestimando ainda ou não captando boa parte do voto do Flávio, essa diferença, que é de 4 pontos, poderia ser ainda maior. É claro que os

0: institutos de pesquisa, em algum momento, começaram a parar para pensar depois do primeiro turno para ver se podem recalibrar um pouco essa amostragem. A amostragem é feita com dados do IBGE sobre tentar pegar uma média do povo brasileiro, classe social, gênero, enfim, regiões do país e tudo mais. Há uma ponderação ali. Mas quando você erra por 5 pontos a favor do outro e você errou exatamente porque o que interessa é o que saiu da urna, aqui talvez já tenha uma recalibragem ou ainda subestimando-se o voto na direita. De qualquer forma, campanha só termina no dia da eleição, é lá que você tem o resultado. Mas esse dado aqui, esse dado que você trouxe, Paula Dil, como que eles erraram em subestimar o voto no Flávio e, digamos, aumentar muito o voto do Lula, acreditar que o Lula teria muito mais votos. E também, obviamente, essa rejeição muito maior do Lula do que em relação ao Flávio. E tem também, né, pegou todo o efeito do domingo, porque aquelas cenas de vandalismo no domingo, aquelas cenas estão andando pelo país ainda. Você vê nas redes sociais, né? A razão pela qual o Lula está anunciando esse monte de programa aqui também é uma tentativa da campanha do Lula. Aqui está claramente estelionato eleitoral, esse monte de campanha absurda em período eleitoral. É uma tentativa de tentar reverter aquela discussão do domingo. Ele preferiu fugir da discussão do domingo, porque o domingo não foi bom não para o PT.
1: Olha aqui, quem está de salto alto, porque é um rebanho que segue o sinuelo, é o PT. Eles estão. Ah, não sei o que, viramos e tal, tá bom. Eles vão ver no dia.
2: Sim. E o Vaticano informou hoje que o Papa Leão XIV foi diagnosticado com um tipo comum de câncer de pulmão. A cirurgia durou cerca de 90 minutos e foi considerada um sucesso. O procedimento foi realizado com a retirada do lobo inferior do pulmão direito. O pontífice acordou normalmente e retornou ao quarto do Hospital Policlínico Gemelli, Roma. Leão havia revelado no domingo que passaria pela cirurgia por recomendação médica. O nódulo foi detectado em estágio inicial. Leão 14 cancelou todos os compromissos públicos até o dia 20 de outubro para se recuperar da cirurgia. E Sem Filtro vai para um rápido intervalo, a gente volta já.
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2: E o presidente do Supremo Tribunal Federal, Luiz Edson Fachin, se reuniu nesta terça-feira com o diretor-geral da Polícia Federal, Andrei Rodrigues, para discutir as investigações do caso Master e as menções a ministros da corte. Durante o encontro, Fachin afirmou que a Polícia Federal deve encaminhar todas as menções a integrantes do Supremo encontradas nas investigações sem exceção e acompanhadas do devido contexto. O presidente do STF também esclareceu que eventuais investigações contra ministros dependem de autorização do plenário da corte. Segundo Fachin, depois de receber as informações da Polícia Federal e ouvir a Procuradoria-Geral da República, o plenário poderá decidir sobre abertura de investigações. A reunião também tratou do andamento das investigações do Banco Master e de irregularidades no INSS. Fachin informou que aguarda um parecer da PGR para dar andamento a pedidos pendentes. Outro assunto discutido foi a existência de ameaças contra ministros do Supremo. Fachin destacou a necessidade de uma atuação preventiva e coordenada dos órgãos de segurança para proteger os integrantes da corte. O presidente do STF também pediu celeridade à Polícia Federal na análise das pendências do inquérito das fake news, aberto em 2019. Andrei Rodrigues informou que a corporação vai examinar as medidas investigativas ainda pendentes. Lude, eu quero ouvi-la, a gente está trazendo aqui, mas nenhum fato novo, é só uma nota bem institucional que foi publicada pela presidência do STF deste encontro que o Fachin teve com o diretor da Polícia Federal. Nada de novo no fronte nesse momento, Lude.
5: Não, penso o seguinte, não tem nada de novo nesse encontro entre o Fachin e o Andrei. E pensa só, o Fachin olhando para o Andrei e pensando, Andrei, você sabe que eu sei o que você fez. E da mesma forma o Andrei do outro lado, olhando para o Fachin e pensando, o Fachin sabe que eu fiz o que eu fiz. E todo mundo ali fingindo costume, fingindo que não tem nada demais acontecendo, fingindo que o Andrei não é do clube do uísque, McCallan não é do clube do charuto, que não tem nada a ver e que ele vai ser super isento no cargo dele de diretor da PF. Bom, todo mundo sabe que o Andrei já deveria estar fora há muito tempo, o André Mendonça tentou, teve o tapete puxado ali pelo Dino, né? E a coisa, por enquanto, ficou por isso mesmo. Mas só queria lembrar que caso o Flávio Bolsonaro venha a ganhar a eleição, muito provavelmente, ano que vem, ele não apenas, né, vai tirar o Andrei Rodrigues da direção da Polícia Federal, como muito provavelmente o Andrei vai levar um PAD, um processo administrativo disciplinar, no mínimo, e se der tudo certo para ele, fica só na disciplina, né? Isso se não vier um processo criminal contra ele. Então, eu penso que se o Flávio ganhar, os dias do Andrei, né, profissionalmente falando, estão contados. Agora, Fachin está dizendo para o Andrei, Andrei, me entregue tudo que você encontrar sobre ministros do STF vinculados aí a qualquer questão do Master, mas sem tratar nenhuma informação. Ou seja, o Fachin está falando para ele entregar tudo em estado bruto. Ou seja, não está mandando o Andrei investigar nada e nem poderia, como ele falou. Só o plenário pode fazer isso. Então, o que o Fachin está pedindo por enquanto, olha, me entregue tudo o que você tem, qualquer menção, assim, bruta, né? Ele fala aqui, em caráter estritamente descritivo, ou seja, apenas descreva o que você encontrou, não aprofunde, não investigue rigorosamente nada. Então, daí, né, a gente vai ver o que o Fachin vai fazer com esse monte de informação, uma vez que a gente já sabe que existe muita informação já, e já era para isso ter sido tocado para frente há muito tempo. Mas o Fachin está ali fingindo costume, dando tapinha nas costas, como a gente vê aí na imagem, apertando a mão, dando um sorrisinho e fingindo que está tudo bem com um cara ali, o Andrei, que já devia estar afastado há muito tempo.
2: Lude, inclusive essa questão da decisão da recondução de Andrei Rodrigues era uma decisão provisória do ministro Luiz Edson Fachin. Ele ainda não se manifestou de forma definitiva sobre a recondução do Andrei, certo?
5: Não, está tudo ali andando meio que na banguela. Ninguém sabe exatamente o que está acontecendo. A lei já foi para as cucuias há muito tempo. É o famoso direito freestyle, cada um joga ali como achar melhor, como achar que deve, se a lei estiver incomodando, eles deixam a lei de lado, e assim está indo. Então, simplesmente está nas mãos do Fachin decidir o que vai fazer com o Andrei Rodrigues, assim, está na banguela, não tem lei nesse exato momento no Supremo Tribunal Federal. É tudo ali no esquema do jeitinho, o que é que fica melhor, como é que a gente pode acomodar isso ou aquilo. Então, é simplesmente esperar aí o Fachin tomar alguma atitude que preste na presidência do STF.
2: tema de discussão também, Augusto? Será que eu deixo você no cargo ou não deixo?
1: Eu não sei o que eles conversam, porque o fato é o seguinte, um estagiário do FBI teria resolvido isso aí já em 15 dias. Existem ministros envolvidos até o pescoço no escândalo do Banco Master, já falamos deles aqui, e que não têm mais condições morais de continuar ocupando o cargo. Existe um chefe, diretor-geral, né, da Polícia Federal, que também não tem condições morais de continuar ocupando o cargo. Existem juízes e existem réus. Ali, eles não estão tomando essa medida porque eles vivem numa realidade paralela. Fachin é um deles. Eu não sei até quando isso vai durar, né, lá no Supremo. Eu sei que com a posse do novo Senado, eles vão começar a perceber que o mundo, o Brasil, sobretudo, mudou e que não é mais o país da ditadura do judiciário que acabou no dia 4 de outubro.
0: E viu, Paula, rapidamente, desculpa, como é que é apertar a mão de um delegado geral que você deveria decidir se ele permanece ou não, pedindo a ele para continuar trabalhando?
2: Exatamente. Provisório, está ali de forma provisória. Imagina ele se tratando desse assunto.
0: A gestão do Fachin, que já era ruim, com esta cena que nós vimos aí, foi pro beleléu mesmo.
2: Pausa rápida em Oeste Sem Filtro, a gente volta já.
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2: Ataque catarinense, deixa eu agradecer o Anderson.
3: Sempre.
2: Anitápolis, Santa Catarina, representando o sul do Brasil hoje. E hoje os cariocas deram show aqui, o Alberto, o casal Alberto e Luísa, do Rio de Janeiro, e também a Andréia, de Magé do Rio. A gente agradece a participação, o carinho. E assim, mais uma edição de Oeste Sem Filtro fica por aqui. Na sequência, deixo você, então, com o comentário diário de Alexandre Garcia, depois tem a Força do Agro com Joyce Mafesoli. Hoje, terça-feira, tem o programa Conversa com Augusto Nunes, que vai entrevistar o deputado eleito Lucas Pavanato. Vou me despedir, então, dos meus parceiros de bancada desta terça-feira. Ana Paula Henkel saiu um pouquinho mais cedo, deixou um abraço a todos. Ludmila Lins Grilo, Adalberto Piotto, Augusto Nunes, uma boa noite para você, bom trabalho aí para a dupla jornada de logo mais. Estaremos na audiência, você que nos acompanha, uma ótima noite e até amanhã.

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6: 7h58.
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1: 8h24.
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Vivemos num mundo conturbado, em meio a tanto sofrimento, desespero, desunião e angústia, onde se torna difícil para as pessoas conseguirem discernir o bem do mal, encontrar a paz e a alegria, e até mesmo saber qual é o verdadeiro caminho que conduz aos céus. Nosso Senhor Jesus, a bendita Mãe Maria Santíssima, a Santa Vó Rosa e o Santo Irmão Aldo atribuíram a esta Igreja Apostólica, por eles restaurada, a missão de anunciar ao mundo sofredor que em seu meio é possível encontrar a paz tão almejada e o alívio para a angústia e o sofrimento que dominam a muitas almas. Esta Igreja Apostólica é o tabernáculo do Pai na terra, a porta dos céus neste mundo, local consagrado e revestido da unção divina, das virtudes e do poder e bênçãos dos céus. Graças estas disponíveis para todos aqueles que creem em Deus Pai, em nosso Senhor Jesus, na salvação da própria alma e que buscam aprimorar a fé que está em seu coração. Falando em nome da Santa Vó Rosa, a Irmandade Apostólica, por muitas vezes o Santo Irmão Aldo, profeta do Senhor, assim se expressou: desejo que todos compreendam a nobre missão que temos a cumprir no tempo presente, qual seja a missão de levar aos corações sofredores as boas novas de salvação, a mensagem de fé e a luz da esperança, através da mensagem desta Igreja Apostólica, a Igreja do Consolador.

prezados ouvintes da Hora Milagrosa, convidamos a todos para que venham participar das reuniões da Igreja Apostólica, que são realizadas nesta cidade de Cascavel, estado do Paraná, com reuniões aos sábados às 19 horas e aos domingos às 18 horas, e no segundo domingo de cada mês às 10 horas da manhã, e quinzenalmente às terças-feiras às 19 horas e 30 minutos. O endereço é Rua Agostinho dos Santos, número 1883, Jardim Alvorada. Serão todos muito bem-vindos. Divulgamos a seguir um depoimento de fé prestado em agradecimento e reconhecimento a Deus Pai e aos seus santos. Num dia de outubro de 2005, a senhora Marilene Reis Camilo Costa foi comunicada pela coordenação da escola do filho, o Alasson Júnior Reis Costa, que ele não se sentia bem e que estava com muita febre. Levado ao hospital, foi encaminhado para a UTI porque continuava febril e o caso agravava devido à perda da coordenação motora, da dificuldade para falar e da paralisação dos rins desse pacientezinho. Os pais, que vinham clamando aos céus em favor desse filho, mantiveram esperança na manifestação da misericórdia divina e pediram orações para ele por meio de um telefonema para a sede desta igreja apostólica, quando então o primaz Santo Irmão Aldo, profeta apostólico que ainda cumpria seu ministério terreno, os incentivou a manterem firme confiança no poder da Santa Vó Rosa para que pudessem receber a graça desejada para o menino. Depois dessas providências de fé, o Alasson passou a reagir ao tratamento intensivo e dali a 3 dias recebeu alta hospitalar, fato que causou grande admiração à equipe médica, aos professores e aos amigos deles. A senhora Marilene direcionou em seu nome, do esposo e dos demais familiares, ações de graças ao poder celestial pela vida e saúde desse filho, então com 28 anos de idade, saudável e bem disposto. Seu depoimento de fé, remetido de Lavras, estado de Minas Gerais, foi recebido na sede desta igreja apostólica em dezembro de 2025.

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1: Prezados irmãos, ouvintes deste programa Hora Milagrosa, é um imenso prazer poder falar com o senhor, a senhora, você jovem, nesta oportunidade. Quero lhes desejar as minhas saudações, a qual faço em nome do profeta Santo Irmão Aldo, da Santa Vó Rosa, de Deus o nosso Pai, de Jesus Cristo, seu Filho amado, como também da Virgem Maria Santíssima. Que a graça destes santos poderosos possam estar presente na sua vida. Estimados ouvintes, a Igreja Apostólica tem a missão de ensinar a nós sobre a escolha que devemos ter na nossa vida para que vivamos sob a obediência aos princípios do nosso Deus. Para que nesta vida passageira que temos aqui na Terra, possamos ter o direito de vencermos, sermos vitoriosos, superarmos as adversidades e ter o direito à vida eterna, a qual Jesus ele prometeu para todos os seus seguidores. E eu creio que o senhor, a senhora, você jovem que está me ouvindo neste momento, muitas vezes tem passado por momentos difíceis na sua vida, até momentos de angústia. Quem sabe neste momento a sua família, você está passando por um momento muito difícil na sua vida. E eu quero trazer a você, ao senhor, a senhora, o conhecimento dessa mensagem apostólica que nos ensina a ter uma vida agradável ao Criador e aos seus santos. Aonde o profeta Irmão Aldo, a Santa Vó Rosa, estes santos que representam a autoridade do Pai nos dias presentes, têm nos ensinado a termos uma vida pautada na obediência. E quando eu falo para os senhores, para as senhoras, vocês jovens, sobre obediência, estou falando realmente dos nossos princípios. A atitude de sinceridade para consigo mesmo, para com o seu semelhante e para com o Criador. Na Igreja Apostólica, nós temos os ensinos doutrinários e disciplinares que regem a nossa vida. A parte doutrinária é o Evangelho de Cristo, a palavra que nos orienta para que sejamos santificados. A parte disciplinar nos afasta do pecado e nos direciona uma vida pautada na justiça, na sinceridade, uma vida que realmente nos traz a luz divina. Por isso que a disciplina é importante na nossa vida. Ela nos diferencia daqueles que vivem na escuridão, nas trevas. A disciplina tem o objetivo de nos direcionar como filhos de Deus. O exemplo, a maneira como nós vivemos, a maneira como nós agimos, o modo que nós procedemos. A importância da disciplina é um escudo de proteção ao conhecimento doutrinário que nós temos. Então, temos o conhecimento, tornamos a nossa vida preparada espiritualmente e moralmente. A disciplina faz-nos ser separado daqueles que vivem no pecado. Então, esta é a importância da disciplina. E quando nós obedecemos e praticamos em nossa vida, isso nos torna mais fácil de sermos abençoados pela Santa Vó Rosa, pelo profeta Irmão Aldo, por Jesus. Porque tendo nós uma vida consagrada, eles podem estar mais presentes em nossa vida. Eles não têm dificuldade de nos abençoar, porque nós estamos fazendo a nossa parte. Então a obediência a Deus, aos seus princípios, é algo fundamental. Mas quando eu posso afirmar na minha vida, queridos irmãos, que eu estou em obediência aos princípios de Deus? Quando eu estou praticando? Quando não tem espaço mais para as coisas inconvenientes, para as coisas que é considerada como trevas, como pecado. Jesus ele foi bem claro ao nos afirmar, e assim registrado pelo evangelista São Mateus, no capítulo 7, versículo 13 ao 14, ele disse claramente: entrem pela porta estreita, pois largo é a porta e amplo o caminho que leva à perdição, e são muitos os que entram por ela. Como é estreita a porta e apertado o caminho que leva à vida, são poucos os que a encontram. Queridos ouvintes, já fizeram esta reflexão da sua vida? O Senhor já tirou um tempo para poder olhar para sua parte espiritual, olhar para como está a sua vida neste mundo. Você está caminhando pela porta ampla, pela porta larga? Como estão as suas ações? Como estão os seus sentimentos? Você está alimentando na sua vida sentimentos bons ou sentimentos que não condiz com os princípios de Deus, que é a desobediência, que leva ao pecado? Faça uma reflexão, porque muitas vezes, às vezes você está numa situação difícil na vida, não tem alcançado a graça de Deus, talvez seja pela sua escolha, pelo modo que você tem vivido os seus dias nessa terra. E a Igreja Apostólica está aqui para fazer este convite ao Senhor, à Senhora, você jovem, a estar nesta porta estreita a qual Jesus afirmou. Ele foi bem claro como é estreita a porta e apertado o caminho, mas que leva à vida. Irmãos, esta vida a qual Jesus se refere é a vida do Espírito, é a vida de estar na glória do Pai. E nós já desfrutamos desta bem-aventurança desta vida aqui neste mundo, não pertencendo ao mundo de pecado. Pela nossa obediência, nós estamos separados do mundo de pecado, porque estamos no caminho estreito e pertencendo já ao reino dos céus, ao nosso Deus, desfrutando desta vida enquanto estamos aqui na terra. É isto que a Igreja Apostólica nos oferece, para que nós possamos reconhecer muitas vezes as nossas fraquezas, muitas vezes esta parte da desobediência, para que, alertando-nos, possamos olhar o que eu posso, o que nós podemos fazer para que a nossa vida seja mais consagrada, para que eu possa eliminar tudo aquilo que é considerado como pecado, tudo aquilo que leva, as coisas que são ilusões, as coisas que leva à decepção, aquilo que leva a colher o sofrimento, irmãos. Meditem sobre esta palavra. A Santa Vó Rosa foi formada por Jesus, todo o poder que ela recebeu foi para trazer o consolo, para trazer o conforto espiritual para o Senhor, para a sua família. Eles querem te ajudar, mas permita que eles possam direcionar a sua vida. Viva os ensinos que são dados por estes santos. Quando você passa a praticar a disciplina, obedecer à doutrina, o Senhor, a Senhora está deixando de estar no caminho largo para entrar pela porta estreita, por este caminho apertado, como se refere Jesus, mas o caminho que te leva, prezados irmãos, prezados ouvintes, à glória de Deus, que te leva a você ganhar esta vida e vida abundante que trouxe o Mestre Jesus, a vida eterna. Então não deixe que as coisas passageiras deste mundo possam impedir que a sua jornada seja triunfante. Não deixe que as ilusões deste mundo possam impedir que o Senhor, a Senhora, seja uma pessoa bem-aventurada. Faça um convite. Acompanhem sempre as mensagens do programa Hora Milagrosa. Tiver uma oportunidade, querido ouvinte, venha a uma de nossas reuniões, venha conhecer mais sobre esta fé apostólica. Se for a primeira vez que o Senhor, a Senhora, você jovem está ouvindo, convide a sua família para poder ouvir este programa Hora Milagrosa. Aprenda com estes ensinos e verá o quanto a tua vida mudará e o quanto estes santos gloriosos poderão te ajudar. Permita que eles possam fazer o melhor na tua vida. E esta permissão é só a sua pessoa que pode conceder, aceitando, convertendo e vivendo os ensinos desta Igreja, vivendo o Evangelho de Jesus. Então eu deixo este convite ao seu coração. E finalizando com a palavra do venerável apóstolo São Paulo, ele disse: o salário do pecado é a morte. Isto é a recompensa de quem vive na desobediência. Sabendo desta afirmação do venerável apóstolo São Paulo, queridos irmãos ouvintes, vamos viver para Deus. Não queiramos amargar este sofrimento em nossa vida. Hoje temos esta escolha, hoje temos esta oportunidade. A Igreja Apostólica, por meio desses ensinos, está elevando a sua pessoa a este conhecimento. Com esses dois santos poderosos, profeta Santo Irmão Aldo, o Consoladora Santa Vó Rosa. Venha, venha fazer parte deste rebanho. Venha deixar que estes santos lhe proporcione o que há de melhor da glória de Deus sobre o vosso viver. Agradeço imensamente pela sua atenção e agora eu passo a orar em vosso favor. Santo irmão Aldo, Santa Vó Rosa, neste momento aqui falando com estes ouvintes por meio deste programa Hora Milagrosa, cremos que o Senhor, avó, o Senhor Santo irmão Aldo, diante do poder do Pai, diante do poder de Jesus, diante da unção do Espírito Santo, junto com a nossa Mãe Virgem Maria, está contemplando esta vida preciosa, está contemplando este lar, está contemplando as necessidades que esses ouvintes estão passando, sabem o que eles estão lhes pedindo, e por isso neste momento de oração estão clamando com sinceridade, estão pedindo à Senhora Santa Vó Rosa muitas vezes sabedoria para que eles sejam fortes na decisão de servir ao reino dos céus, muitas vezes pedindo discernimento para poder interpretar na sua vida onde estão pecando, onde estão na desobediência. Mas eles querem poder encontrar o refrigério na alma, querem poder seguir os passos como verdadeiros filhos de Deus nesta terra. Santa Vó Rosa, Santo irmão Aldo, ajude esta pessoa, ajude esta família, ajude todos esses ouvintes. Peço que eles possam ter sempre esta sabedoria. Afaste deles todos os problemas, todas as adversidades, tudo aquilo que aflige as suas almas. Tenha misericórdia. Possam conceder eles a vitória, possam conceder eles o entendimento, para que eles sejam bem-aventurados. Neste momento também, rogo a Ti, ó Jesus bendito, que possa abençoar tudo aquilo que pertence aos nossos ouvintes. Possam dar a eles sempre a prosperidade, o conforto, o gozo espiritual, que eles sejam pessoas bem-sucedidas diante do reino dos céus. Possam alcançar sempre, ó Jesus, pelo Teu sacrifício, por tudo que o Senhor fez por nós, esta vida plena na alma. Que sejam eles bem-aventurados, ou seja, grandemente abençoados por tudo aquilo que é reservado aos filhos de Deus nesta terra. E tendo eles este propósito a Jesus, de obedecer, de viver o que esta igreja tem a lhes ensinar, possam eles ser triunfantes e terem abundantemente esta vida na alma e vida terá para todo sempre. E neste momento também, pedindo que ungindo estes elementos, a água, o óleo, que eles colocaram próximo a este aparelho receptor, concedendo a graça, a bênção sobre estes, e quando eles assim fizerem uso destes elementos, possam receber a graça para aquilo que precisa, possam ter o efeito deste poder celestial pela fé que eles possuem ao fazer uso destes elementos. Também assim eu entrego aos cuidados do Senhor, ó Jesus, da Senhora Santa Vó Rosa, de Ti, profeta irmão Aldo, da Senhora Mãe Virgem Maria, diante do poder do Pai, a vida de cada um deles. Que mediante a fé, mediante a sinceridade dessas almas preciosas, sejam eles grandemente abençoados, hoje e sempre. Amém.
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